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1: Olha só,

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1: Gustavo Moura e Rafael, mais uma vez, falando de amor.

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0: Muito bom.
1: Bate palmas aí, minha gente.
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0: Olá pessoal, aqui é o Fernando Riquetti e já estou por aqui, firme e forte, sempre com muita informação e moda bonita para você curtir na boleia. Brasil Caminhoneiro, seu programa preferido, já está no ar. Tem caminhoneiro que conhece cada curva da estrada de cor, mas quando aparece um atenuador de velocidade, é sinal de que aquele trecho merece atenção redobrada. Gente, atenuador não é enfeite de rodovia e nem obstáculo para atrasar a tua tocada, viu? Ele é um aliado da segurança, ajuda a reduzir a velocidade em locais de maior risco e dando mais tempo para reagir a qualquer imprevisto. E esse é um assunto do Francisco Garonce, o nosso repórter especial. O Garonce conversou sobre os atenuadores de velocidade com o Márcio. Ele faz parte da concessionária Arteris. E aí, vamos ouvir?
1: Márcio, você conhece alguma história em que esses atenuadores aí tenham atuado e salvado vidas?
2: Sim, conheço sim. Tivemos uma ocorrência numa praça de pedágio em São José dos Campos, onde uma usuária, quando chegou no garrafão da praça de pedágio, ela teve um mal súbito e acabou, no momento que ela estava adentrando a pista automática, ela acabou perdendo o controle, estava em velocidade e ela acabou se chocando com um atenuador de impacto. Esse atenuador era um modelo diferenciado, ele tem uma bombona de água no meio e ele fez toda a contenção do veículo. Ela saiu bem atordoada, né, pelo impacto e pela situação que ela se encontrava, mas realmente salvou a vida dela. Ela saiu ali atordoada, mas realmente, pela condição que ficou o carro, quem observa poderia entender que ela poderia sair com uma gravidade maior. Mas o atenuador, ele trabalha muito bem e garante a segurança das pessoas.
3: Ter esses profissionais formados na área de segurança viária é de absoluta importância, porque esse tipo de atividade se faz não apenas com produtos que estejam disponíveis no mercado, mas principalmente com o conhecimento técnico que vai permitir a tomada de decisões pelos engenheiros sobre quais tecnologias empregar, como ela deve ser empregada e, principalmente, se a tecnologia que está sendo colocada na estrada, ela realmente está protegendo vidas. E para você que está sempre na rodovia, é importante lembrar que, apesar das tecnologias que estão colocadas no trecho ajudarem muito, o seu papel continua sendo fundamental. E quando tudo isso se junta, a equação final é vida na estrada.
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0: Ô parceiro, você sabia que faltam caminhoneiros para o transporte de peixes? Pois é, turma. É uma opção para quem quer mudar o carregamento. Eu estive numa piscicultura pelo interior paulista e encontrei com o Valdo Júnior. Ele é gerente do local. Vamos ouvir o papo.
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7: Carregamento a todo vapor aqui, né, Júnior?
8: Todo vapor, tá funcionando. Carregando mais um cliente, vai sair satisfeito da piscicultura.
7: Boa. Você tá fazendo carregamento de tilápias, né?
8: Tilápia. Nós vamos fazer o carregamento e fazer uma entrega no pesqueiro vizinho aqui nosso.
7: Bom, aqui no caminhão você tem dois, você tem quatro tanques, né? Quantos peixes aproximadamente dá para ir em cada um deles?
8: A gente usa 30% da capacidade do tanque. Esse tanque é de 1.000 litros, nós colocamos 300, 350 quilos de peixe.
7: maioria do trecho que você pega aí, a entrada de chácara, de sítio, você acaba encontrando aí muita terra batida no dia a dia, né?
8: Exatamente, a gente joga muita estrada de chão e o cuidado tem que ser redobrado.
7: A questão da implementação do caminhão, eu achei curioso que, deu uma olhada, ele parece que você adaptou aquelas plataformas, né, para guincho, e em cima você acabou fazendo a fixação dos tanques, então.
8: Exatamente, nós achamos essa plataforma de guincho, colocamos e pusemos as caixas em cima. Tem várias maneiras de montar. O nosso outro caminhão que não está aqui é montado numa carroceria, numa prancha básica, sem ser de guincho. Então tem uma plataforma normal, a gente consegue montar.
7: Agora, deu uma reparada lá dentro do tanque que você tem uma mangueira e você tem ali pequenas partículas, né? Pequenas bolinhas de oxigênio. Isso daí faz realmente a diferença na hora de você fazer o transporte do peixe?
8: E não é que faz isso é toda a diferença.
7: É mesmo?
8: É toda a diferença. Se não tiver essa... É uma mangueira micro perfurada a laser. Não adianta você pegar uma agulha, fazer o furo, que não vai conseguir. Então é uma mangueira micro perfurada a laser, especialmente para piscicultura. É isso que faz todo o diferencial no transporte de peixe.
7: Todo tanque tem que estar com água até a boca, ou varia aí um pouco da questão do tipo de peixe?
8: Varia um pouco do tipo de peixe. Tem peixe que eu tenho que transportar até a boca, e tem alguns peixes que são respiração pulmonar que eu não posso transportar ele até a boca. Ele tem que estar um espaço de ar para o peixe respirar.
7: Agora, para poder fazer a descarga, também tem todo um procedimento que você tem que estar apto, o motorista tem que estar preparado para poder fazer, né?
8: Tem. Nós fazemos descarga de duas maneiras. Da mesma maneira que está carregando na sacola, pode ser descarregado na sacola, ou a gente faz um descarregamento na calha, que eles falam, que abre a comporta e sai todo o peixe pro lago.
7: Bom, vamos liberar a canhota, o pessoal está terminando de fazer aqui a carga do peixe, tem que fechar tudo direitinho para não vazar água no meio do caminho, não dá para ter erro nenhum nesse tipo de transporte, né?
8: Não, aqui não permite erro, né? O peixe é uma coisa viva e não permite erro. Tem que ser tudo justinho.
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7: Solta um som aí, Paulinho!
9: Ô, panda!

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3: Bom, o Diesel na veia dessa semana é com o Paulo Bolívar. E o Paulo teve uma infância difícil, viu? O pai e a mãe eram lavradores num sítio de Ameia. Ele e os 15 irmãos, é isso mesmo, 15 irmãos, tinham que levantar cedo para ordenhar as vacas, encher o cocho das criações, ajudar o pai na lavoura. E ele só foi conhecer a cidade de Quaraí, ó, que é pequena, com 12 anos de idade. Imagina só!
6: Onde nós moramos, não tinha armazém, não tinha nada assim, ó. Não tinha uma farmácia, não tinha nada. A minha mãe ia na cidade e comprava uns remédios chamados Beladona. Eram os medicamentos que ela nos dava. E nós dava chazinho, essas coisas. Mas nunca fiquei muito doente.
3: Ah, mas usava e abusava da criatividade pra brincar. Conta pra gente, Paulão.
6: Aí nós corríamos muita carreira de a pé. Naquele tempo não tinha o que brincar, não tinha bola, não tinha nada. Nós íamos correr carreira de a pé. Aí de a pé era assim, ó, fazia um conjuntinho de dois, às vezes fazia de três, fazia de quatro. Aí parava aqui, lá na frente tinha a raia, né, e nós só, que chegava primeiro lá ganhava.
3: Bom, as brincadeiras ficaram pra trás, mas a correria não, viu? Por uma vida melhor, o Paulo se mudou pra Caxias do Sul. Fascinado por máquinas agrícolas e caminhões, abraçou a oportunidade e virou caminhoneiro. Tá há 26 anos no trecho. O brinquedo hoje é o seu cargueiro, que faz questão de usar com muita responsabilidade.
6: Tu tem que cuidar de ti e cuidar dos outros também, né? Não pode dizer, ah, a preferencial é minha. Não, preferencial não existe. Existe o cuidado para os outros também, né? Se é uma velocidade de 60 por hora, tem que respeitar a velocidade, né? Se é 40 por hora, tem que respeitar aquela velocidade. Porque tu tem segurança para ti e para o outro que vai fazer a conversão, vai fazer a travessia, né?
3: Ô, gente boa esse moço, rapaz! Batalhou demais para chegar onde tá. Personagem do Diesel na veia, moço que levanta a cabeça, bate com a mão no peito e diz com orgulho a profissão sempre que perguntado. Sou caminhoneiro, sim, senhor!
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3: E agora, tem música pra turma.

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6: Olha só, turma, presta atenção. Uma grande universidade federal fez uma pesquisa que revela mudanças no perfil do caminhoneiro. Quem fala a respeito é o coordenador da pesquisa, o Vitor Reis. Vamos ouvir.
7: Nas duas últimas edições da pesquisa, eu estive em campo, né, e pude constatar a relevância dessa pesquisa para o caminhoneiro e também para a gente enquanto sociedade, para a gente poder compreender como esses profissionais impactam diretamente nas nossas vidas, como seu papel é de suma importância e como eles precisam ser cada vez mais ouvidos. A gente também encontra números significativos no que tange à precarização desses trabalhadores. É uma redução de 10% no salário desses caminhoneiros, né, que eram CLTs, e também uma redução significativa no salário de caminhoneiros autônomos. Então, a gente encontra nesse processo de precarização essa diminuição da renda significativa e, com isso, né, ele tendo que mudar todo o contexto de trabalho por conta desse processo de precarização. O caminhoneiro que anteriormente poderia fazer suas refeições em outros espaços, ele começa a fazer sua refeição cada vez mais no seu caminhão. Ele que delegava, né, a manutenção do seu caminhão para outros profissionais, necessariamente ele começa a fazer essa manutenção para poder manter o valor também que ele poderia ter com esse gasto. Ele começa a passar mais dias e horas na estrada, né, que isso acaba impactando também na relação dele com seus familiares, isso acaba também impactando a qualidade de vida, impacta também na questão econômica desse caminhoneiro e também se intercala com a saúde mental desse indivíduo.
6: E como o Vitor falou no início, né, o trabalho do caminhoneiro impacta na vida de todos nós. E é uma verdade, viu? Inclusive, eu separei depoimentos de dois parceiros, o Cláudio Manuel e o Felipe Neves. Vamos ouvir?
8: Então, uns 15 anos de rodo de caminhão, entendeu? Sempre buscando fruta, trabalhando com fruta, vou pra roça. Comecei pegando pra Tuneópolis, hoje eu pego no projeto Pedra Branca da Bahia, Juazeiro, e trago pro destino daqui de Aracaju, aqui pro Ceará.
9: Não é uma vida fácil, é cansativa, tem dia de sono. A gente sai na segunda, chega na quinta de tarde, já viaja na sexta, volta no sábado e a vida é assim.
6: Não é mole não, viu, parceiro? O Orival é caminhoneiro de Juazeiro do Norte, no estado do Ceará. Ele nos conta que, apesar das dificuldades da profissão, pelo menos o celular ajuda e muito no seu trabalho.
8: O celular hoje, a internet é valiosa para muito o meio, porque você hoje tem muito meio de comunicação. Porque se não fosse o celular, nós não tinha como se comunicar com o pessoal que nem de Juazeiro, que nem de Projeto Pedra Branca, não era? De primeira a gente saía de que ia pegar um carro para pôr no mundo para ir para a roça, correr atrás. Não deram uma roça hoje, não. Com o celular, você em casa mesmo, você faz tudo isso.
6: É isso aí, Orival. Olha, aplicativos, plataformas de fretes, perfis de notícias e as redes sociais acessados pelo celular vem trazendo os motoristas de caminhão cada vez mais perto da tecnologia. Isso facilita a rotina e ameniza a solidão de quem vive transportando cargas pelas rodovias brasileiras.
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6: E vamos de moda!

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1: Vamos abrir aqui os recadinhos. O primeiro é do Francisco. Ele é estradeiro da cidade de Cachoeira dos Índios, da Paraíba. Roda aí, Paulinho.
4: Eu sou ouvinte de seu programa na internet. Eu queria mandar um abraço para você, para todo o pessoal do trecho. E também um abraço para um amigo meu lá, no ABC Paulista, que ele trabalha na Transporte de Santa Maria. O nome dele é Abreu, motorista da Santa Maria Transporte.
1: Opa, tá dado o recado aí, ó, para o Abreu da Santa Maria Transportes. A Santa Maria, turma, é empresa de fretamento e turismo e fica em São Bernardo do Campo. Pois é, turma, é abraço pra galera das 40 janelinhas. Valeu, Francisco, aquele abraço pra você, meu irmão, e pra toda a galera aí da cidade de Cachoeira dos Índios, na Paraíba. Quem tá com a gente agora e deixou o recado é o Fabiano. Ele é da cidade de União da Vitória, no Paraná. Vamos lá, Paulinho.
5: Gostaria de mandar um forte abraço a todos vocês que estão ligados no programa. E também mandar um recado a vocês que a prudência na boleia nunca é demais.
1: Prudência é tudo, Fabiano. Rapaz, valeu pelo recado, meu irmão. Grande abraço pra você e pra todo mundo aí, ó, da cidade de União da Vitória. Fica bem na divisa com Santa Catarina, né? É isso aí, galera do Sul ligados no Brasil Caminhoneiro. Já fez frio por essas bandas aí esse ano, né, Fabiano? É, meu irmão, só na cuia de mate pra esquentar. Boa! Tem mais um recado aqui, ó. É do Marcos. Ele é da cidade de Uberlândia, no Triângulo Mineiro. Estradeiro que tá no trecho há mais de 20 anos no Puxa do Combustível. Roda aí, Paulinho.
6: Uma lembrança a todos aí que estão na estrada e pedir aí para redobrar os cuidados, né? Como é de costume de cada um, andar com a previsibilidade. Cuidado aí redobrado. Mandar um abraço também para minha família, o pessoal da transportadora Veronese, que tá aí constantemente aí transportando o combustível. Muito obrigado.
1: Ô, Marcão, é isso aí, ó. Dirigir com previsibilidade. Falou tudo, meu irmão. Tá aí, então, ó, um grande abraço aí do Marcão pra galera dos Barrigas de Aço da transportadora Veronese. Fica em São José do Rio Preto, no Noroeste Paulista. Ô, parceiro, aproveita, rapaz, não marca toca não, manda o seu recadinho pra gente. 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
1: É, conversa tá boa, coisa e tal, mas é hora de ir embora.
7: Mas a nossa amizade segue viajando com você, hein? Brasil Caminhoneiro é uma produção da Codran, Companhia Brasileira de Marketing. Reco-reco nas costelas dos compadres, beijo nas comadres, bons ventos da boleia e até amanhã!

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3: Vamos lá, 4:30, mais conhecido por 4:30. Eu tô chegando de bem com a vida, moçada. Opa, manhã de segunda, coisa até que segundo, né? Dia 31 de agosto de 2026, último dia do mês, é segunda-feira, e nós estamos chegando de bem com a vida, até às 6:30, levar muita música, muita alegria, muita informação. Você, amigo ouvinte, tá em casa, no trabalho, onde quer que esteja com a gente, descansando de bem com a vida, não importa, o importante é que tá ligado aqui na nossa programação. Vamos que vamos, e dele que dele, pedindo pela vida, vamos pedir por um ideal, né? Porque é segunda-feira, é início de mais uma semana, e aquela palavra de sempre é a gratidão, né? Obrigado, Deus. Obrigado, nossa mãe, nossa senhora, pelo final de semana, pelo tempo aí que muitos e muitos locais que a gente acompanha, principalmente em Santa Catarina, Rio Grande, Paraná, né, de tempestades, destruindo tudo, derrubando tudo que vem pela frente, é pedreira, é tragédia. A gente não quer isso para ninguém, né? Não desejamos a ninguém, mas que bom que para nós só vem aquela chuva assim, calma, tranquila. Mas quanto outros municípios aí próximo, tudo às vezes destruído, pessoas que têm tudo e no momento já não tem mais nada. Então agradeça a Deus, diga obrigado, Deus, e que proteja essas pessoas, proteja essas famílias também, porque, como eu sempre digo, a gente não quer para nós nem para os outros também. E a palavra em mais um início de dia, sempre que eu, e continua sendo a gratidão, né? Obrigado, Deus, por tudo, pelo muito, pelo pouco. Agradeça ao nosso Pai Velho Poderoso. Pai nosso que estais no céu, santificado seja o vosso nome. Venha a nós o vosso reino, seja feita a vossa vontade, assim na terra como no céu. O pão nosso cada dia nos dai hoje, perdoai as nossas ofensas, assim como nós perdoamos a quem tem ofendido. E não deixeis cair tentação, mas livrai-me de todo esse mal. Amém. Porque eu creio ainda em Deus Pai Todo-Poderoso, que foi o único Criador desse imenso universo de meu Deus. Obrigado, Deus. Obrigado, nossa mãe, nossa senhora. Bom dia. Bom dia da alegria. 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
3: Ai, deixa um abraço pro comate, o tio Osvaldo veio, já dando sinal de fumaça. Bom dia, piazada, vamos que vamos, né, comate? Isso aí, né? Bom dia, uma ótima abençoada semana para todos nós, comate. Ô, mundão velho. Alô, compadre Zeu.

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3: Mas claro que é o teu, meu, nosso bom dia da alegria. Bom dia, bom dia. Já o que tá vindo de alerta aí, de tempestade no celular, meu Deus, é a noite toda, né? Pode madrugar, né? Que é 3h35, já veio mais um, mas ainda bem que a chuva passou, quando a Boswar na Vila União. Pela chuva boa, tranquila e carma, meu amigo Rio Marzinho da Anchieta, cruzado da GM. Serviço que faz de limpeza roçada e muito mais. Bom dia, meu irmãozinho.
4: Bom dia, Marcos.
3: Como é que você tá, homem?
4: Mais uma música aí pra nós, uma música bem boa pro pessoal da Vila Anchieta aí.
3: Aham.
4: E pros pessoal da GM,
3: que vai trabalhar hoje. Caicula.
4: Mas com chuva mesmo.
3: Mas vai, cara.
4: Um abraço, fique com Deus, Deus abençoe.
3: Amém, amém, amém pra todos nós, meu galo velho. Aô, tá bom, dá velho. Alô, viva esse é o Taipa também, principalmente o Taipa. Avisa o pessoal lá em casa que o Taipa não vai poder ir. Aí, já, Taipa, velho. Gente, vamos acordando pra vida, né, comadre? Tá na hora, vamos sartando os pelegos, compadre velho.

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3: Vamos mandar um abraço aí pro amigo Robertinho, né? Ô, Robertinho, como é que você tá, homem? Bom dia, vamos acordando pra vida, né, tio Robertinho? Ele gosta da minha da aldeia. Olha, olha a sorte, Robertinho. Aí, linda, coisinha louca.
4: Menina linda.
3: Ei, coisinha louca. E dá uns beijos na boca, mas dá uns beijos na boca, né, seu Oswaldo Bonitão da Vila União, tá lá, acordadão já. Bom dia, seu Oswaldo.
5: Bom dia, Pedro.
3: E o tempo?
5: É que tá, Taura?
3: E o tempo, bem? Chove ou não chove?
5: Aqui tá tudo bem, graças a Deus.
3: Mas que bom, que bem o som.
5: Bota nós no ranchão aí, mas seu Pedro, mas na oração. E a música hoje aí pode ser da programação. Quero oferecer ali pro teu parente, Terito Oswino.
3: Tô bem de parente.
5: Barro Preto.
3: Tô bem de parente.
5: É, lá pro Ivinho do Parisô.
3: Mas a tio Ivinho, ô, velho.
5: Lá pro Oswaldo de Campo.
3: Mas
5: e
3: Oswaldo...
5: pro Bugio.
3: Mas
5: a beleza, Bugio,
3: Pedro. Beleza.
5: Um abraço, me queira bem, que não custa nada, meu amigo. Vem uma abençoada segunda-feira.
3: Pra todos nós, o último dia do mês, né? Olha aí, 4h44, 16 para 5, 17 graus. Bom dia, choveu o aviso. Menina da aldeia, canta, Lourenço, canta, Lorival.

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4: Vamos lá, olha, olha, 4h49, gente, tá relampeando e trovejando, virado num tendel no céu velho, pelo amor de Deus, né? Meu amigo João Maria, como é que o senhor tá? Boa noite, bom dia, boa tarde.
5: Bom dia,
4: tudo
5: bom dia,
4: bem, João Maria?
5: Passou final de semana.
4: Passei bem, certo, dormindo amigo, com chuva.
5: Tranquilo?
4: Maracula?
5: Parece um rodar pra música, com o Gildão de feito.
4: Qual é que você quer,
5: não
4: homem?
5: Não sou convencido.
4: Mas eu também não sou, né? Ninguém é, né?
5: O nosso companheiro lá da Bar do Leão, Marcão da Luz, Garcia, tio Ita, que até agora não deu sinal.
4: Ah, o Ita tá dormindo.
5: Vira ainda, porque
4: tá dormindo,
5: que perdeu o pandeiro na chuva ontem.
4: Tá dormindo, tá dormindo.
5: O Marcão da Luz,
4: aham,
5: o Anacleto.
4: Isso.
5: O Nadir da Meida e a minha esposa e o Jundia Velho, tchaca-tchaca da Butchaca e demais ouvintes da 102.3, beleza?
4: Beleza, João Maria, beleza, João Maria, tá certo.

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1: Ah, ô, Carvalho, Mondão, sempre na boa companhia. Vamos que vamos dele, que dele pedindo. Meu Davi, deixa eu ver o aviso. Tá meio dando trelampiçaço, né, tio Oswaldo? Velho, dá medo às vezes, né, gente? É como eu falei no começo do programa, olha o que aconteceu já nesses últimos dias no Rio Grande, Santa Catarina, região do litoral, lá, Biguaçu, aquela parte, Florianópolis, alguns bairros lá também. Eu também estou atingido, onde que foi de quebrar para-brisa de carro, enfim, gente, olha, destruindo tudo, a maré alta também, né, invadindo, enfim, coisas, como diz na Bíblia, vivente, velho, os tempos, fim do mundo tá chegando, meu compadre, bem bárbaro, que Deus abençoe cada um de nós, né, meu amigo Leomar da Rosa Burgo Pedro, então vai na peleia, Pedereca, agora consegui ver a tua mensagem, Pedereca. Então aí no abatedor do Neis, deve estar trabalhando e acompanhando nós, né? Isso, ele pediu a blusa vermelha, mas ele quer mandar uma versão cruzada da MBRF lá pro Sadinho, pro Nora, pro Pilate, cruzada do carregamento. Como é que estão? Como é que foram o sábado de costelão aí? Deu louco de bom de especial. Um abraço pros amigos. Aê, bom não, velho. Olha, 4,57, 3 para 5, 17 graus, bom dia, muita chuva ainda para hoje, segunda-feira. Mas é assim mesmo, são coisas dos climáticos, é o tal do Erninho que vem vindo, né? O Erninho. Te vejo, teus retornos.

0: É, é só aí, né, moçada?
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0: Olha, a maioria dos celulares novamente estão recebendo nesse momento, olha, defesa civil alerta de tempestade severa com granizo e vendaval na próxima hora. Busque abrigo longe de árvores, placas e poste emergência 199 ou 193. Gente, olha, tá, eu tava dando uma olhada agora, o que tá de relâmpago, coisa feia mesmo, né? Tá complicado. Se você acessar as redes sociais, somente aí, você pode perceber que Santa Catarina, Paraná, tá vendo agora Rio Bonito, Iguaçu, no Paraná também, tudo, vai destruindo tudo. É, Iguaçu, que eu tava vendo também ali num mercadão lá, tava até o pessoal dentro, aquilo foi despencando a chuva de pedra, né? Acaba quebrando, descendo tudo, o forro, né, que eles têm, enfim, né? Então tá aí, gente, é coisa bem, bem complicada, bem complicada. Nós, o que nos resta é rezar, né? Rezar e rezar, né, tio Oswaldo? Mas tá, se você der uma olhada na quadra do galpão agora, e vendo o céu, tá um relâmpago em cima do outro, né, ô? Tio, tu tá encapinzado ainda ou já foi lá pra Luzerna, né, tio?
3: Tá mateando aqui, ó.
0: Tá mateando?
3: Chovendo.
0: É chuva,
3: tá,
0: né?
3: Amando água aqui, no céu.
0: É, bravo.
3: Hoje vamos aquela piscininha que eu gosto lá, né? São do Arvoreto.
0: Uhum.
3: E esse batalho para esse marrano, que eu tô te ouvindo da tarde, da noite. Valeu, amigo.
0: Beleza.
3: Só de segunda-feira, uma boa semana com chuva, depois frio. Vamos que vamos.
0: É, fazer o quê, né? Que Deus olhe mais uma vez para nós, né, gente? É, olhe mais uma vez para nós, né? Que tá bem, bem complicada mesmo. Ai, baridade, olha, olha, 5:02, manhã de segunda-feira, dia 31, último dia do mês, né? E às vezes, você se imaginar, né? Você ter tudo lá dentro de casa e os móveis e coisa, tudo, teu carro, claro que acima de tudo a gente tem que colocar a vida, né? Isso, acima de tudo colocar a vida, mas você ter tudo, lutou tanto pra ter as coisas, de repente vem um tornado, um vendaval, enfim, uma chuva de granizo, chuva corte, lama e destrói tudo. Mas ainda agradeça se você consegue ter a vida, tá bom, gente? Porque a vida, acima de tudo. Os bens material, meio mal ou devagar, ou sempre, uma hora você consegue de novo, né? Mas a vida você sabe que é uma só, né? Barbaridade, meus amigos, a coisa tá ficando feia. A coisa tá preta, né? Barbaridade, né? Nossa, bergamota. Meu amigo Tiuquinho Retorno, como é que tá, Tiuquinho, velho? O Ney da Salada, que Deus proteja essas tuas hortas, homem.

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0: Vamos lá, gente, olha a hora, 5h10, chove bastante nesse momento. É, mais uma vez, né, você de toda a região, como é nós, né, como é que tá o tempo na tua cidade, na tua comunidade, no teu bairro? Vamos lá, né, vamos torcer, vamos rezar, tudo de tranquilo, né, tá vendo aí também, ontem, o pessoal na praia, lá em Palhoça, né, isto, uma turista lá acabou sendo atingido por um raio e não resistiu, né, então é assim, né, são coisas da vida, por isso que eu digo, tu nunca sabe o momento de amanhã, né, os próximos segundos da tua vida, né. É, gente, a coisa é bem complicada, né? Vamos lá, né? Nossa melodia preferida. Ei, meu amigo Maricão do Lampião, chove muito aí, no a nova capinzada aí de Ribana. Mas vê o tempo que, né, Maricão? Bom dia, como é que tá o amigo? Tá tudo bem? Tudo certo?
5: Bom dia, meu tal, tá bem?
6: Nossa, tá pra Tá falando do tempo aqui em cima, na nova capinzada, ela tá caindo até pedra aí. Ai, que Deus faça pelo melhor, né? Hoje nós vamos com o preto lá do Nordeste, lá do Tio Pito, preto, pelo companheiro, amigo do chimarrão da mãe. Da tarde, meu
0: abraço,
6: tudo de bom.
0: Se puder fazer um vídeo, alguma coisa, e mandar pra gente aí. É, meu amigo Marcão, né? Olha isso, o Marcão já está caindo algumas pedras aí na Nova Capinzal. Provavelmente aí também no Lanha, né, Zilhoto? Um abraço pro tio Jair aí, né? Isso, gurizada velha, acompanhando nós, né? Mas é o que está na previsão mesmo, principalmente hoje ainda muita chuva. E a noite de hoje, a madrugada de amanhã, né? Mas é o tal do Aninho, tá se confirmando, né? Tá, se os pessoal não erra mais, vivendo, velho, não erra mais, né? É, tio Raul, como é que tá o sobreterra? Como é que tá o estado, né? Essa região, lá Pouso Alto, Três Porteiras, região dos sobreterra, Campos Novos também, isso é muito atingido. O pessoal aqui da Campina, Clorão, como é que tá no Clorão aí, meu amigo Dércio?
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1: Olá, muita chuva e pedra nesse momento também, pedras fortes aqui no centro da cidade de Capinzal também, gente. Olha, tá aí, né? Tá complicada a coisa. Você aí da região tá ouvindo nós, vai estar o tempo na tua, no teu bairro, mande foto, mande vídeo pra nós aqui, né? É só Deus mesmo. Como diz o ditado, é só Deus na causa, tá bom, gente? Muita pedra nesse momento também, caindo aqui pelo centro da cidade também, de Capinzal, né? 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

bastante de chuva, vento e pedra também aqui no centro da cidade, né? Meu amigo Rodrigo Neis também tá vindo lá do Alto São Roque, da comunidade dele, passou por São Roque, enfim, muita pedra, muito vento em toda a região, né? Arbaridade, meu amigo Bucha tá ouvindo nós, olha, dá pra você ver aqui, o relâmpago parece um clarão, parece um dia já, meu Deus do céu, né? Xalá, né? Que Deus abençoe todos nós, mas você da região aí, que é nós, quiser mandar a nós, ó, em tal lugar aí tem tempo, lá com padre Zé, como é que tá? Meu amigo Bucha, já te atendo, tio Bucha, já vou te atender também, nosso amigo Bucha tá com nós aqui, ó, estamos pedindo, vamos saudar Nossa Senhora aqui, né, Sabine e toda a turma, para pro Ito também, Lacer Lopes, bom dia.

0: Puxa, nós só brincar, essa moda aqui tá rolando com meu amigo o Buxa. Buxa aí que é motorista Colasses, que é a região, gente aí de Santa Bárbara, curtindo, tem muita água na pista, tem muita água mesmo. Então você que tá transitando, vai pra Joaçaba ou vice-versa, ou outros aqui indo também, de repente, Idatuba, enfim, Zoriteia, então vai com prudência. Se não precisar aí, não vá, viu? Como pode dizer, eu disse que aqui na Galdina muita pedra também, né? Vamos fazer o meu amigo, o pessoal lá de Luzerna também, acompanha nós, né? Como é que você tá, homem do céu? Chuva aí também.
1: Chuva por aí.
0: Aqui também.
1: Tá chovendo.
0: Eu aqui também, o seu Valdir
1: de Luzerna. Eu sou de Parodiaia, o tenente da capitula.
0: Ah, sim, cara, aqui da tenente
1: Mineirinho. Olhando pro tempo velho, que tá feio.
0: Tá feio, homem do céu. Meu amigo, ô, Jussi, como é que tá aí no Verde Vale, Jussi? Me conta.
2: É assustador, mano.
0: Tá assustador no meio de vale, hein?
2: Meu Deus do céu.
0: Ai, validade.
2: Vento e pedra aí, piá, velho, que não é fácil. Mas Deus mostra pra...
0: É, Deus tá mostrando.
2: O ser humano, o que que é a natureza, né?
0: Com certeza, a gente...
2: O pessoal aí, o povo mundial, né? Passa por cima da lei de Deus, aí quando dá tempestade e coisa, se ajoelha e reza, né? Porque não...
0: Bem complicado.
2: Fazem isso pra... É, rezar e pedir a Nossa Senhora Aparecida e Deus que proteja todo mundo aí.
0: É, porque é só Deus mesmo.
2: É assim mesmo a natureza. Beleza, meu irmão?
0: Beleza.
2: Não precisa largar o áudio aí, tá?
0: Não, mas já larguei agora, porque é uma coisa certa, viu, Jussi? O que você falou é isso aí. Nós temos que colocar, conscientizar o nosso povo também, tá bom? Que às vezes só festa, baile, anarquia e a hora de rezar não reza. Mas daí a hora que o bicho aperta, daí sim, né? Bom dia, meu amigo Wanderlei Arnucci. Gostei de ouvir a música O Milagre do Caixa 7. Meu amigo o Valdecir também de Melo Homerode, como é que tá lá, seu
3: aí,
0: Valdecir?
3: Márcio,
0: bom
3: Pedro,
0: dia, o senhor tá
3: bom
0: bem?
3: Bom dia, tudo bem?
0: Tudo bem, graças a Deus, mas cara.
3: Uma moda boa do Tonico Tinoco, pra nós, pode ser carro de boi?
0: Deixa pra nós.
3: Eu ofereço a todos os amigos de Capinzal e Ouro, pro meu amigo Nelson Wolf aqui de Pomerode.
0: Ô, seu Nelson.
3: Pra toda a família Melo.
0: Aham.
3: E pra minha esposa Lúcia, que tá na escuta do programa também.
0: Ô, dona Lúcia, um abraço também, obrigado pela companhia de vocês. Tem um eito de moda, nós vamos saudar Nossa Senhora, depois tem o tenente Mineirinho, assim, vamos indo, né? Deixa eu ver quem mais tá com nós aqui, ó. Isso, compadre Zeu, então nós já prosemos dele aí, ó. E vamos saudar nossa mãe, a Nossa Senhora Aparecida, vamos saudar Nossa Senhora, gente. Vamos lá, né, tio Sabino Velho, seu Oswaldo. Então, olha, você que tá ouvindo nós aí, cuidado em transitar pra Joaçaba, nesse momento, muita água na pista. Como diz o Bustão, debanhando de barde, né? E você que tiver alguma informação, manda pra nós no 988156435.

0: que abusar. 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
1: Não adianta, com certeza. 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
1: É aqui mesmo, né, meu amigo Leomar da Rosa, né? Muita pedra também, vento, chuva aí no Alto São Roque, eles estão lá no Abatedor do Neis, né? Toda a região, agora Centro de Ouro, também Capinzal, enfim, né? Vamos lá, Tenente Mineirinho, Tião Carreiro e Pardinho. Ô, Tião Carreiro, vai estar frio aí, mano, preto.

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7: Olha, para vocês terem uma ideia como que é o tempo, né? Estava falando agora com o Valmir Bass, na Nova Beleza, diz que desde a hora que a gente começou a falar, aí 4 da manhã, nada de chuva aí na Nova Beleza, aquela região ainda, né? Nenhum pingo, como dizer, mas dá para ver que está se armando e feio também o tempo. Então é assim, ó, dá uma parte de noite, não, e que Deus abençoe todos nós, né? 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
7: Mas e que tal que assim que não, já nós vamos rodear o carro de boi, depois tem milagre do Caixa 7, meu amigo João também, da Leonardo Espadinho, te acordou com as pedras aí, João. Deixa eu ver aqui, ó. Quem, ó? Rua José Sorteia, centro de Capinzal, pessoal mandando também, alô Carolina. E

0: né?
1: E graças a Deus que já passou, graças a Deus.
0: É, ainda bem, né?
1: Deus cuidou de nós, das nossas casas, nossos bairros. Só agradecer a Deus.
0: Só gratidão, né? Com certeza.
1: Meu Deus, não foi fácil.
0: É complicado. Eu
1: vou ligar a TV, mexe pra assistir lá em Florianópolis.
0: É, lá foi terrível,
1: dona. Precária a situação lá, tá terrível.
0: Lá foi terrível, Dona Ginelosa, a Bárbara. Mas é assim mesmo, meu amigo João da Silva, da Dona Arte.
2: Bom dia,
0: João. Como é que o senhor está? Homem, está bonito? Estamos aí, beleza.
2: Mandou um osasco para nós aqui da Leonardo Espadinho, centro de Capinzal.
0: Aham.
2: Já estou aqui curadinho no doce,
0: porque tem um problema aí
2: depois desse temporal.
0: Moisatão da velha.
2: Me acordei, era só pedra na janela aqui, cara. Aí só lembrei dos carros aqui fora, cara.
0: É, eu também tô com o meu aqui fora, aí, mas vamos fazer o quê, né?
2: Só Deus na causa mesmo. E me roda a música, O Pedido de um Pai, pra nós aí.
0: Deixa pra nós,
2: um abraço então pro amigo e oferece pra quem estiver ouvindo.
0: Beleza.
2: Que nem você falou, só resta mesmo nós rezar.
0: É, vamos fazer o quê? Adeus, só porque... rezar mesmo, porque não tem mais o que fazer.
2: Tá meio feio o negócio. Valeu, meu amigo, um abraço, tamo junto.
0: Fica com Deus aí, tá bom, meu irmão, velho? É assim mesmo, não adianta, nós temos que pelear pela vida. E devagar e tudo mais, vamos fazer o quê, né? Coisa é assim mesmo e não adianta, né? Tá bem complicado. Vamos lá, são 5h41, 19 para 6.

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2: Vamos lá, né? Olha, 5 horas, 46 minutos. Agosto é o mês dos pais, né? E hoje é o último dia, gente. 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Pessoal aí da residência, autorresidência, próximo ao contorno aí tem muita pedra, né? É, o pessoal tá mandando aí pra nós aí, bem complicado, né? Meu Deus do céu, né? Coisa triste, gente, coisa triste aí que tá acontecendo em toda a nossa região. Mas quase o quê? Que Deus abençoe todos nós, né? Vamos lá, são 5 horas 47 minutos, 5 mais 47. Um bom dia. Deixa eu mandar um abraço aqui pro meu amigo Patrick Dário Soleto, uma ótima semana. Obrigado, Patrick. Meu amigo Nora também. É, o Nora e o Sadiq Arias, que lá na BRF, a princípio lá na BRF mesmo foi bastante chuva, né? É isso?
3: Bom dia,
2: tudo Marcos certo, Sadi?
3: Aqui na BRF só deu chuva, muito forte, mas não deu pedra. Aqui não chegou a cair pedra. Estamos aí curtindo o teu programa aí.
2: Isso. Vamos lá, meu amigo João aí do estacionamento, te mandei um outro áudio lá, só escuta e me manda de volta, né, alguma coisa, tá bom? Vamos ver quem mais aqui tá mandando para nós também, né? Isso, o Giovanni Ramon, tá, é onde, Giovanni? Te cuida com as pedras, homem do céu, bom dia, Giovanni.
4: Bom dia, Marcos Pedro, quem fala, Rampolo, transporte do suco do lagarto, estamos saindo do Zarté aqui, lá pelo meio, em cima do outro aqui, tá aqui. Pouca chuva por enquanto. Antes tava chovendo mais aí, mas no mais tá tudo certo ali pela SC até no Capinzal ali.
2: Aí, já, galera.
4: Olha aí um Teodoro Sampaio pra nós aí. Rumo à poderosa capital da Fafa aí, então.
2: Mas que coisa boa, então. Um abraço, meu amigo, velho. Que Deus te abençoe sempre, tá bom? Obrigado aí, Giovanni. Obrigado, Rudizada, que estão com o Radinho no 12, levando nós de carona.
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2: Vamos lá, mandar um abraço pro Tia Aristide, a Tia Ana na Casinha das Palmeiras, que bastante só chuva ali a princípio, que bom, né? Que maravilha. Valdomiro da Rosa, e aí, como é que tá? Tudo bem?
8: Vou estar na escuta, oferecer para todos os ouvintes aí, que é bastante.
2: Aham, obrigado.
8: Aqui viu? Também, bastante pedra agora, não é? Bastante pedra, Pinheiro Baixudo.
2: Pinheiro Baixudo, né? Isso, meu amigo Leonildo também lá na linha florestal disse que lá começou agora também chuva e algumas pedras na linha florestal e pira, né? Vai. Você acompanha nas redes sociais da Capinzal FM, né? Tá aí, cortes temporais em toda a região, né? Olha, 10:50, faltando 10 para 6. Cadê o Reginaldo Manzotti, milagre no Caixa 7, já vai ter pedido de um pai. E assim nós vamos indo, né, vivendo? Vamos indo devagarinho. Lembrando que às 7 horas tem horário eleitoral gratuito. Essa é a Capinzal FM, depois jornalismo, trazendo tudo sobre esse corte temporal que atingiu não só nossa região, mas principalmente todo o estado de Santa e Bela Catarina.

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2: Vamos lá, né? Isso é, dona Delmira tá conversando com ela agora. Aí também na Vila Sete, algumas pedras caindo, agora mais é chuva. Enfim, gente, então, como eu disse, tá, a situação tá complicada, né? Não só para nós, né? Mas em toda a região, principalmente o sul do país, né? Tá sendo muito castigado, né? No sul do Brasil aí, ó. É, os estados do Rio Grande, Santa Catarina e Paraná. Paraná também destruiu muito, Santa Catarina, muitas regiões, né? Pra você ter uma ideia, em Biguaçu, né? E olha, nesse momento tem muita chuva e muito relâmpago. Biguaçu também foi muito atingido ontem. Bom, enfim, né? Essa madrugada também aí, é, o pessoal da Defesa Civil de Ouro enviando que na madrugada em Pinheiro Alto, que é a região aí também da Santa Luz do distrito, enfim, é, também pedras grandes, né? Segundo o vereador Rodrigo Rodrigues lá, é, muita pedra, mas pedras enormes. Então é aquela coisa, de repente você tem tudo, acaba não tendo nada, mas vamos se agarrar, né? Ainda que nos reste nós se agarrar com Deus, né? Vamos fazer o quê, né? Porque para Deus ainda nada é impossível, né?

0: Vamos lá, né? Quando você ficar velho, quem tem gente, você que tá acompanhando nós, né? Como é que tá a tua comunidade, teu bairro, a tua região aí, né? Muita chuva, muita pedra, muito vento. Puder fazer alguns vídeos, alguma coisa, enviar pra nós aqui no 988156435. A gente fica agradecido. Manda, olha, que tal comunidade, tal localidade, enfim, para nós poder também informando toda a nossa população, né? 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
13: Eu sempre...
14: Bom dia, meus irmãos e irmãs. Hoje, último dia do mês de agosto, dia 31, segunda-feira. Vamos começar pedindo a Deus as graças necessárias. O pão de cada dia. Não pedir luxo, nem riqueza. Pedir a dignidade. Você que está no ônibus, em casa, no trabalho, comece esse dia invocando a Trindade. Pai, Filho, Espírito Santo. Amém. Senhor, o dia começa e vem em oração e prece pedir: mandai vosso arcanjo Miguel proteger-me no dia de hoje de todos os olhares invejosos e da língua traiçoeira. Senhor, pelo arcanjo Miguel, eu peço a graça de que este esteja na porta de entrada e na saída da minha casa, e afugente todo espírito de inveja. Peço também, Senhor, afaste do ambiente de trabalho situações de discórdia e competição desmedida. Senhor, no Pai Nosso, teu Filho Jesus nos ensinou: livrai-nos do mal. E é por isso, Senhor, que pedimos: livrai-me também do sentimento de inveja, porque eu sei que é um dos pecados da minha fraqueza humana. Revesti-me, Senhor, das virtudes que me faltam e me são necessárias. Agi, Senhor, em minha vida de tal forma que eu tenha coragem de deixar a criatura velha, marcada pelo pecado e pelas trevas, e ressurgir como criatura nova, de luz, de amor. Senhor, eu peço proteção contra a inveja e peço a libertação da inveja. Eu quero agir de acordo com a vossa santa vontade. Sondai-me, Senhor, ide até o íntimo do meu ser, libertai-me de todo egoísmo, maldade, inveja, revesti-me do amor fraterno e da caridade. Pai nosso, que estais no céu, santificado seja o vosso nome, Venha a nós o vosso reino, seja feita a vossa vontade, assim na terra como no céu. O pão nosso de cada dia nos dai hoje. Perdoai as nossas ofensas, assim como nós perdoamos a quem nos tem ofendido. E não nos deixeis cair em tentação, mas livrai-nos do mal. Amém. Um excelente dia a todos vocês.
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0: Olá, né? Segue tudo isso, é BR, vai, vai dar. Deixa eu mandar um abraço pro pessoal pedindo aqui. Os amiguitos lá em Lacer Lopes também, né? Chove aí, tô vendo. Como é que tá, homem? Se chover, eu tenho aviso, viu? Isso, bom dia aí,
1: tô. Pedro, tudo certo? Tamo aqui, tá bem, chovendo, rapaz. Caiu umas pedrinhas, mas Deus tá com nós. É como você será? Diz aí, mas
0: se Pedro, Deus é por nós,
1: quem será contra nós? Obrigado, meu Deus, por proteger nossas casas aí.
0: É, temos
1: vamos, mais Arthur Pedro, que, vamos, pô. Daqui a pouco temos que sair pra lida de campo.
0: Ai, prazer vamos. O quê, né?
1: Um abraço, tudo de bom, e dá um abraço pra toda essa galera, o Chimarrão, que Deus abençoe a todos.
0: Já tá abençoando, né? Nosso amigo Camassol, o pessoal do Nosso Senhor da Saúde, muita chuva, Pedro pediu, não perca a sua fé, mandar um abraço aqui pra, bom dia, mas tudo bem, Nosso Senhor da Aparecida, né? Sempre nos proteja aqui na Vila Anchieta, bastante chuva, deu pedra, não deu pedra, pouca pedra, graças a Deus, passou rápido, que bom, né? Que Deus abençoe. Meu amigo Agnaldo Carvalho, como é que vocês estão, Carvalho? Bem, tudo certo?
2: Meu amigo.
0: Tudo bem? Como é que tá, amigo? Tudo tranquilo?
2: Tem uma música aí de Leonço e Leonel. Essa aí pro Garcia, pro Vardomiro, pra vocês da rádio aí, a família Carvalho, pra todos os ouvintes aí, uma boa semana a todos.
0: Que assim seja, velho. Que assim seja. Vamos dizer essa aqui, ó. Rick Renner, não perca a tua fé. 6:12, 6:12. Capinzar que me feita pra você. Você que tá levantando agora, alguns estragos nos teus bairros, comunidade, manda pra nós aí, tá? Manda um vídeo, manda umas fotos, manda a localidade, tá bom? Seu Valdeci, Rock Resmini também. Boa.

0: não perca a tua fé.
1: Não perca a tua fé de jeito nenhum. Ó, gente, o pessoal está pedindo aí sobre aulas. Não tem nada. Não, as aulas, a princípio, é tudo normal aí, pelo que a gente tem informações. Outro me pedindo aí como é que está o trajeto de Capinzal ou do Lacerdópolis ou Joaçaba. A princípio também só bastante chuva, né? Mas nada de rodovia aí com problema aí que não possa transitar. Então, se você também estiver andando pela essa região, está acompanhando nós, se tiver algum problema, alguma coisa, mande para nós que poder repassar para os ouvintes. Mas, pessoal, aí, ó, as aulas aí, a princípio, tudo normal, né? Porque deu chuva de pedra, vento, enfim, mas acredito que não deu nenhum transtorno em nenhuma escola. Mas já a gente vai tentar também se informar para trazer para vocês, né? Meu amigo Adair Zandonaco, olha onde isso, homem do céu? Me manda para mim dizendo bem certinho e se foi agora de madrugada, tá bom? Daí, o alemão lá de Paulo Lopes, alemão, nossa, que muita chuva, pedreira, coisa bem terrível também. Como é que foi aí no Paulo Lopes, aí, alemão? 6:16. Feita pra você,
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1: Olá, mandar um abraço, meu amigo Rampão, né? Diz que tá ainda na região aí já para Lacerdópolis e Cortudo, passou aqui por Santa Bárbara, bastante água na pista, mas nada que tivesse trânsito interrompido. Vai indo sentido, pessoal que vai a Joaçaba, qualquer coisa vai informando nós aí, tá bom? Princípio sobre aulas, tudo meio tranquilo ainda, né? Vamos ver, compadre Zil, tá vendo alguma coisa, parece na Barra do Leão, é isso, compadre Zil, qualquer coisa me informa aí, certito aí, para nós ver se, mas a principal, nós aqui na rádio não chegou nada ainda sobre cancelamento de algumas escolas aí de aula. Então, por enquanto, tudo normal, piazada, velho. Vamos se puxar, gurizada, de segunda-feira, né? É dia de peleia, minha piazada, velho. 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Bom dia!
20: Bom dia, trabalhador!
1: Ai, ai.
20: Pedro!
1: Ele é mesmo, né? Sempre de bem com a vida. Fazer o quê, né? Olha, olha, 6:25, 6:25. Bom dia, vamos acordando a vida. Já nós vamos mandar um abraço aí também pra Cirlei, pro Ernesto, acompanha nós. Como é que tá, Cirlei? Como é que tá, Ernesto? Bom dia, Requion. César de Paulinho. Isso aqui já é pra machucar um começo de semana, último dia do mês. Mês de agosto, né? Dia 31, Capinzal FM. Feito pra você. Alô, Celito Barreto, um abraço.

0: aí, né, Zezé de Camargo e Luciano, Ernesto, né, tá lá por Ipina, já com o meu nosso, hein? Obrigado, Ernesto. Ó, meu amigo Hélio Carlos, como é que tá, Hélio Carlos? Tudo bem?
1: Bom dia, Marcio
0: Pedro. Como é que você tá, meu amigo? Você tá bem?
1: Manda uma música, Chico Rei, Paraná. Aham. Agradeço por atendido,
0: mas calcula, se não, né, tu sabe que às vezes aprenda, não sabe amar, né, Hélio Carlos, barbaridade. Chico Rei, Paraná. 6h28, bom dia. Muita chuva em toda a região, agora começa a aparecer aí alguns lugares de estrago.

0: Bolana, te daria um lugar no peito, velho, né? Vai lidar com coisa de louco, né, gente? 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Um abraço, meu amigo, velho Valdomiro. E a Laca, né, velho Valdomiro? Então, lá com nós, com medo do tempo, velho Valdomiro.
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0: Mandar um abraço ao Amélio Lazzarini, mandando um salve lá pro Ito em Lacerdópolis. Olha o Clube de Mães de Linha Vitória, convida para o almoço e concretização dia 6 de setembro, próximo domingo, viu? 12 horas, almoço à base de macarrão, arroz, aipim, carioca, maionese, carne de gado, suíno, galeto, pão e cuca. Fichas adultos, R$55, infantil de 7 a 10 anos, 25 pila, reserva pelo 999-67-9147 ou 999-62-1116. Observação, não será aceito PIX. Apenas cartão de débito ou crédito ou dinheiro. Logo após, música ao vivo com o cantor Marcelo Branco. 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Abraço e lembre, Deus é por nós. Quem é contra nós já tem Capinzal Negócio.
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0: Vamos lá, gente. O nosso WhatsApp é 98815-6435. Participe com a gente do Capinzal Negócio. Amanhã de tempo estável com muita chuva em toda a nossa região. 17 graus nesse momento. Vamos lá, para você que está levando nós de carona, está na rodovia e está acompanhando nós em qualquer região, mande, ah, tem problema aqui, não, essa rodovia está tranquila, então mande para a gente, tá bom? 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Deixa eu ver aqui que o pessoal está... Tá brincando aqui, tá comprando, ó. Compre-se uma chocadeira elétrica. Se a gente tiver para vender uma chocadeira elétrica, telefone tem 2 números aqui: 998-223902 ou 999-699957. Tá bom? 999-699957. São 2 números de telefone. O pessoal tá comprando uma chocadeira elétrica. 6h30. E 7, né? Manhã aí de tempo, então, estável, né? Em toda a região. Troca-se casa com lote na Rua Máximo Toaldo, por sítio próximo ao centro de Capinzal Ouro. 999-60-5727. Aluga-se porão sem garagem para um casal sem filhos e sem pet no bairro Jardim da Serra. 999-70-7749. Pense cama de casal básico ou chão, 400 pila, 998 28 34 36. 4 pneus novos, 185-60, 14, né? Deve ser o aro 14, 300 pila cada, 999-63-8716. Vence lavadora de 8,5 kg, Electrolux, apenas 1 ano de uso, 998-03-9937. Vence escola, R$5 cada. De 2 metros, né? 999-95-48-37. Vence mais escola que R$10 também. Cada uma no 988-45-56-33. Vence tábuas de 50 metros. Tábuas, 50 metros beneficiada. 2,5 é o comprimento de cada tábua. São 50 metros de tábua que o pessoal está vendendo. São todos beneficiados. 2,5 metros comprimento. 998-24-25-60. Esse máquina de costura elétrica e um cilindro manual. 999-43-37-60. Dois modelos de cadeira de ferro antiga. 999-32-5600. Milho na espiga. 92.77-68, pessoal, tu tá vendo esse meio da espiga aí, coisa fundamento de bueno vivendo, velho. 6 horas 39 minutos.
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0: É isso ou não, tá? Isso, já vou te passar o número aí dessas tábuas aí pra você, tá bom? Nós achamos que tá aqui o número das tábuas aí. Meu Baldomiro, pega um papel, uma caneta, uma régua, um lápis, uma borracha, que já eu te passo o número pra você, tá bom, meu amigo? Velho? Daqui a alguns segundinhos, fique ligado que nós vamos passar pra você. Vai ser terreno na Barra do Leão, Campos Novos, vende, eu pego carro ou casa na cidade. 998-84-7038. Vai ser uma bicicleta, aro 29, kit trocadores e freio. Também freios a disco, né? Isso, é 24 marchas, 999244663. Um roupeiro grande, altura 2,30, tem que vir desmontar. 550 pila. É 988408455, tá bom? Valdomiro, pegou lá já, então deu boa. Se pegou, deu boa, anota aí o número. É, aqui tá 50 metros beneficiado de tábua. Agora eu não sei se é quadrado, como que é, mas aí tu entra em contato, tá bom? É 998-24-2560. 998-24-2560. Tá bom, Valdomiro, velho? 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Uma vez que o Renato. Deixa eu ver aqui, bom dia, vendo moto KS ano 2004, eu troco por bezerro. Manda o número de telefone aí, tá bom, Renato? Que daí fica mais fácil pra nós. 6:42.
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0: Olá, as escolas aqui que o seu Nelson Carlinhos está vendendo é casa, não é de, que é R$5,00, é de 3 metros cada uma, tá bom? E são de 3 metros, né, seu Nelson? Então deu louco de bom. Já vamos corrigir aqui, tá certo? Um abraço para ele, obrigado. O telefone é 99995-4837. Pessoal, então está vendendo uma moto aí, né? Isso, o Renato, né? Isso, mas só saiu aqui, viu, Renato? Você mandou agora no telefone, mas saiu o que tu tinha escrito da moto aí, homem. Dá uma olhada no que tá acontecendo nesse teu celular aí, meu irmão velho. Dá uma olhada aí, tá bom? Um abraço pra vocês aí. Obrigado pela companhia de toda a nossa grande imensa região. 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
5: Vamos lá, são 6 horas e 47 minutos. 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Deixa eu ver aqui então o que o pessoal mandou aí, ó, pra nós, né? Bom dia, vende-se uma carretinha de reboque, né? Seminova, documentada em dia, amortecedor duplos, é carroceria alta em todos os lados, né? 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Então vende-se uma moto KS ano 2004, eu troco por bezerro, 999-54-8593 é o telefone. Quem não conseguir pegar agora, depois das 8, aí pode ligar aí no 333, falar com a Fernanda, que ela passa tudo bem certinho pra vocês.
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0: 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Mandar um abraço pro pessoal aí da GB Truque e Center. Como é que estamos, gurizada, velho? Vamos se puxando, amanhã já começa mais um mês, né? Então, um abraço aí pra essa gurizada aí que sempre também estão na companhia de nós. Logo, logo estarão com a gente, né? Precisa de um roupeiro e um televisor para doação. Se a gente tiver no 999-80-3550, ser de casa ou por um lugar para duas pessoas em Capinzal, Vila 7 de Julho, Colina ou Marisoto, 999-62-7526. Precisa ser alugado uma casa no bairro São Pedro ou São Luís, em Capinzal, com garagem, 92002-2076. Vende uma espingarda de pressão 5.5, seminova, 700 pila, 999-91-2640-221, todo PO, com registro de idade de 3 anos e 7 meses, no 99-09-4146, Marcolai, 400 pila, no 999-60-80-79. Uma terneira mestiça Agir, R$ 1.500, uma espingarda de pressão Nitro, 5.5 mil e 500, e um kit martelinho de ouro, 1.500 também, no 999-60-80-79, é o telefone. Finalzinho aqui de mais um Capinzal Negócio, né? Já tem os 5 minutos com Jesus, depois o horário eleitoral gratuito. 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
3: Nesta segunda-feira, dia 31 de agosto, neste último dia do mês de agosto deste ano, inicialmente, saúdo a você que está me ouvindo, me acompanhando. Que bom nós estarmos aqui juntos, encerrando mais um mês de muitos desafios, de muitas bênçãos que Deus deu a cada um de nós. E para encerrarmos, então, este mês de agosto, vamos meditar sobre o tema Companhia na Solidão. Companhia na Solidão. Baseado em Mateus capítulo 11, versículo 28, quando nosso Senhor Jesus diz: venham a mim, todos vocês que estão cansados de carregar suas pesadas cargas, e eu lhes darei descanso. Estimados amigos, neste final do mês, neste último dia, com quem você gosta de compartilhar seus melhores momentos? Lembrando os melhores momentos também deste mês que hoje termina? Não importa se somos tímidos ou extrovertidos, todos nós gostamos de compartilhar nossas alegrias. Um bom filme de comédia é mais divertido quando temos companhia para rir. Uma viagem se torna mais especial quando é compartilhada. mas e os momentos difíceis? Com quem compartilhamos? Jesus nos convida a irmos até Ele. Ele nos diz: venham a mim todos vocês que estão cansados e carregar suas pesadas cargas, e eu lhes darei descanso. Mateus 11:28. Ele não deseja estar conosco apenas nos momentos felizes, mas especialmente quando estamos exaustos, sem forças. Jesus quer cuidar de cada um de nós, e só Ele pode. Quando buscamos ser melhores, percebemos nossas falhas, mas quando olhamos para Jesus, mais vemos seu amor, que cuida de cada um de nós. Ele não apenas nos convida ao descanso, mas tomou sobre si as nossas dores e pecados. Por sua graça somos libertos do peso e recebemos o descanso verdadeiro. O mundo exige muito de nós, mas Jesus nos oferece alívio e paz. Podemos respirar aliviados, pois por meio da obra de Cristo recebemos a vida eterna, mesmo sendo ainda pecadores. Meu amigo, minha amiga, assim como nós gostamos de compartilhar momentos de nossa vida, também hoje nós podemos compartilhar todos os momentos, todas as bênçãos que nós tivemos neste mês de agosto. Do mesmo jeito que nós compartilhamos um com os outros, nós também podemos compartilhar com nosso Senhor Jesus, pois Ele diz: vinde. Ele está de braços abertos para mim e para você, em todos os momentos, e em seus braços Ele nos carregará e nos dará a paz que tanto cada um de nós procura. Amado Deus, Tu cuidas de nós em todos os momentos. Obrigado por nos amar tão imensamente. Especialmente, cuidaste a cada um de nós neste mês de agosto e nos amaste sempre, todos os dias. Assim, continuamos e sempre lembramos que podemos descansar em Ti. Atrai-nos para a Tua presença e fortalece a nossa fé em Jesus, nosso Salvador. Amém. E assim, neste último dia do mês de agosto, lembramos que nós temos uma companhia, que é nosso Senhor Jesus. Ele convida: vinde a mim todos vocês. Como é bom, com essa companhia, compartilharmos as nossas alegrias, nossas preocupações e também a nossa gratidão por este mês que hoje encerra. Um feliz e abençoado dia, um grande abraço, amém.
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15: Capinzal FM, 7 horas com 26 minutos.
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15: Muito bom dia, segunda-feira hoje, 31 de agosto de 2026. Estamos chegando para mais uma edição do nosso Jornal 102. Vamos falar sobre o tempo. Santa Catarina soma mais de 1000 famílias afetadas por tempestades com granizo desde o final de semana. Temporal nessa madrugada assustou moradores de Capinzal, Ouro e região. Capinzal contrata a pesquisa para avaliar satisfação dos moradores com serviços públicos. Mega Sena acumula e 3 apostas de Santa Catarina levam a quina. Paróquia São Paulo Apóstolo realiza investidura do primeiro grupo de acólitos. Atendimento 24 horas do Anjos da Vida completa 1 ano. No nosso boletim de Brasília, MP da taxa das blusinhas larga na frente entre os temas da semana e pode ser concluída ainda nesta segunda. Segurança pública, mulher natural de Capinzal morre após colidir carro contra poste em Lacerdópolis. Bebê nasce dentro de ambulância do SAMU durante atendimento em Jaburá. No esporte, rodadas da Copa Capinzal de Futebol e Supercopa são canceladas devido às condições climáticas. Eu sou Jardel Martinazzi e apresento essas e outras informações a partir de agora no Jornal 102. Produção, Departamento de Jornalismo da Capinzal FM, na direção de Luiz Pedro Escarton. Nosso muito obrigado pela sua audiência. Fique com a gente até as 8 horas da manhã.
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15: 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Antes de trazer a previsão de hoje, vamos relembrar que nós tivemos ainda na sexta-feira, a questão do clima que já veio assustar moradores, especialmente uma família da rua Antônio Zortea Prima, aqui no centro, onde na tarde de sexta, ocorrência de vendaval acabou derrubando uma árvore. Nós tivemos, inclusive, os galhos, o tronco da árvore, acabaram sendo arrancados e atingiu os galhos, a cobertura de uma edificação que fica do lado de uma residência, na Antônio Zortea Prima. Um casal e um homem estavam na edificação ao lado, próximo onde aconteceu, ninguém ficou ferido, apenas danos nessa cobertura. Defesa Civil lá esteve e depois os bombeiros fizeram um corte do vegetal. Também na sexta-feira tivemos o topo de um pinheiro seco, acabou caindo sobre uma residência na Mantino de Moraes, lá no bairro Imigrantes, em Zortéia. 3 pessoas estavam na cozinha do imóvel, ninguém ficou ferido, apenas danos materiais. Defesa Civil também lá esteve fazendo a verificação da situação e as devidas orientações. Santa Catarina, que soma mais de 1.000 famílias afetadas por tempestades de granizo. A Defesa Civil do Estado diz que ao menos 23 cidades foram atingidas pela precipitação entre sexta-noite e a madrugada de domingo. Nós tivemos nesse amanhecer também vários municípios da região com danos causados pelo granizo. Muitos moradores assustados, propriedades rurais atingidas. Capinzal, Ouro, Lacerdópolis, enfim, vários municípios do Baixo Vale tiveram, primeiramente na madrugada, entre 1h10 e 1h20, precipitação. Nós tivemos novamente às 5h10, 5h20 da manhã. Em Capinzal, até às 6h50, não havia nenhum registro da Defesa Civil com relação a danos, porém, na região da linha residência e outros pontos do interior, devido à grande quantidade de água, levou muita pedra, lama, barro sobre a pista, exigindo atenção para quem transita, inclusive na região da linha Galdina, Campos Novos, para quem transita em direção à Barra do Leão ou vice-versa, deve tomar cuidado, há pedras, há terra sobre a pista. Então, para você que está transitando, não somente nesses trechos que eu citei, mas qualquer outra rodovia, seja estadual ou federal, devido à chuva, água, pedras, pedriscos sobre a rodovia, que pode causar algum acidente. Então, muito cuidado para você que está saindo de casa nesse momento, indo trabalhar ou qualquer outro compromisso nesse começo de manhã. Ronaldo Coutinho do Prado, esses alertas vieram, eles já estavam preparando a população para isso e cada vez mais intenso, né? Tivemos inclusive em Campo Herê, tornado registrado aqui em Santa Catarina mais uma vez. Como é que vai ser essa semana, esse comecinho de semana? Tudo bem? Bom dia.
10: Bom dia. É, o tempo segue no geral com chuva, trovada, períodos de melhora. Pode chover forte na região no decorrer de hoje, com volumes bem significativos. Tanto hoje quanto amanhã pode ter bons volumes de chuva no decorrer desse período. Principalmente hoje, atrapalha completamente qualquer atividade ao ar livre em geral. E mantém a tendência de tempo assim no geral, aproveitável mesmo na quarta e quinta, com frio de manhã, meia à tarde. O frio, por enquanto, na área de fruta, nessa quarta e quinta o risco é pequeno. Talvez um monitoramento só por desencargo de consciência. E a tarde é agradável. Talvez chegue aí entre 0 e 4 graus, nos pontos mais frios na quarta e um pouco menos na quinta. A tendência é que a gente tenha aí condições de tempo, uma chuvinha rápida ali na sexta-feira e, a princípio, um frio mais forte no fim de semana. Esse merece mais atenção para o pessoal das frutas, pode incomodar. Como ainda está longe, a gente vai atualizando. Acredito que vai ter uma posição mais detalhada ali na quarta, quinta-feira. Da Climatea, Ronaldo Coutinho.
15: Ok, obrigado Coutinho pelas informações. Lá nas redes sociais da Capinzal, Instagram e Facebook, nós temos aí muitas imagens do nosso ouvinte repórter compartilhando com a gente, tanto imagens da madrugada, 1:30 da manhã, quanto agora das 5:30 da manhã, tivemos granizo, precipitações em vários pontos da região. Lá no distrito de Santa Lúcia, a quantidade e o tamanho das pedras, né? Principalmente o tamanho das pedras foi muito grande, mas pelo que eu conversei com o prefeito Claudir Duarte, foi pouco tempo, né? Se fosse maior a quantidade de tempo de queda de granizo, poderia causar danos consideráveis, mas a quantidade foi grande, né? O tamanho foi grande do granizo, mas a intensidade foi menor. Felizmente, ainda não causando maiores danos ao longo da manhã. Certamente, a Secretaria da Infra, a equipe da Defesa Civil deve percorrer esses trechos e trazer maiores informações a respeito desse cenário. Nosso muito obrigado a todos que participaram, o pessoal da região de Santa Bárbara, linha Canhada Funda. Durante a madrugada, a Sirlene mandou pra gente aqui, a Sirlene Bordignon Trevisan, né? Um tamanho considerável, tamanho de um ovo de galinha, o granizo, a pedra de granizo que caiu naquela região.

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2: Final de semana tivemos ontem pela manhã sorteio da Mega Sena, ninguém acertou e com isso o prêmio acumulou para 36 milhões. Números foram 11, 15, 20, 21, 38 e 48. 35 apostas, fizeram 5 números, levando cada uma pouco mais de 55 mil. Em Santa Catarina foram 3. Uma em Florianópolis e 2 em Rio Negrinho. 2.706 acertaram 4 dezenas, levando pouco mais de R$1.000 para cada uma. Próximo sorteio ocorre amanhã. São 36 milhões a premiação acumulada.
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2: Muito bem, estamos de volta, são 7h40, a parceria do Sicredi de agosto até outubro tem condições especiais, crédito consignado no Sicredi em Capinzal e Ouro. 4 anos transformando sorrisos no Oeste Catarinense, Oral Único Capinzal celebrando o seu aniversário junto com você. Já já vamos falar sobre o primeiro ano de atividades do Plantão 24 Horas aqui no nosso município de Capinzal, através do Anjos da Vida. Olha, o município de Capinzal contratou por R$ 16.700 o Instituto de Pesquisas Data SC para realizar uma pesquisa de opinião sobre a satisfação dos moradores com os serviços públicos. O levantamento será feito presencialmente nas residências, na área urbana e no interior, com participação.

0: 100% das obras do novo Centro de Oncologia concluídas, com investimento superior a 10 milhões. A estrutura terá pouco mais de 2.500 metros quadrados, 4 pavimentos, 14 consultórios e 50 posições para tratamentos. O novo espaço integrará o serviço de oncologia e radioterapia e vai contar com ambientes voltados ao acolhimento de pacientes familiares. Essa obra atende uma demanda regional e significa, de forma significativa, entre janeiro e julho do ano de 2026, o USP já registrou mais de 20 mil atendimentos oncológicos e recebeu pacientes de mais de 55 municípios de Santa Catarina. Tem um importante investimento sendo feito no USP, mais de 10 milhões de investimento aí no Centro de Oncologia. O pessoal segue mandando mensagens aqui com relação ao tempo. Nós passamos agora há pouco para o Chicão, que é o secretário da Infra lá de Campos Novos, com relação à linha Galdina, que há muita terra e pedra sobre a pista ali próximo ao contorno viário. Então, pessoal, a equipe já deve verificar a situação, e assim como outros pontos que foram, né, tiveram danos, problemas registrados nas estradas em relação à chuvarada da madrugada, e evidentemente que a equipe da Infra de Capinzal, de Ouro da região, deve também percorrer esses trechos, e se alguém tiver alguma informação que possa colaborar, pode encaminhar para a gente aqui, 988156435. Vamos ajudar aí, vamos orientar o nosso motorista, quem sai nas estradas nesse começo de manhã, para evitar problemas por conta aí desse temporal que assustou ao longo da madrugada. Bom, atendimento 24 horas do Anjos da Vida, completando hoje, portanto, um ano aqui no Posto Central de Saúde. Vamos saber como é que tem sido esse período, como é que tem sido essa experiência e também, é claro, as projeções. Receba aqui o secretário da pasta da saúde de Capinzal, Rafael Dalla Vecchia. Seja muito bem-vindo aqui, Rafa. Como é que você está? Tudo bem? Bom dia.
1: Tudo bem? Bom dia, Jardel. Nós queremos primeiramente agradecer aqui o espaço que nos é cedido. Então, hoje, finalizando 365 dias de um contrato que a gente iniciou lá no dia 1º de setembro. Uma sementinha, né? Algo que nós não tínhamos exatamente a certeza do que ocorreria, embora era um serviço para beneficiar a nossa população, mas era algo novo e tudo que é novo às vezes assusta um pouco.
0: Foi um desafio.
1: Foi um desafio. Hoje nós estamos aí, então, fechando esse primeiro ano e muito satisfeito, muito felizes, né? Nós temos tido um feedback muito bom da população e com certeza é uma ferramenta que veio para ajudar a somar em Capinzal. Uma vez que, junto ao hospital, às vezes, algumas pessoas nos traziam os relatos de terem que esperar um tempo um pouco mais demasiado. E a gente até entende isso porque, após as 17 horas, a única casa de saúde que tinha as portas abertas era o hospital, que é um grande parceiro nosso. O serviço de plantão municipal ambulatorial ele vem para complementar esse serviço. No entanto, para desafogar aqueles atendimentos que, muitas vezes, eram corriqueiros. Vou dar um exemplo aqui. O pai chegava em casa do trabalho, o filho estava com uma queixa de dor de ouvido. Obviamente que eles corriam para o hospital. E a porta aberta ali do hospital, ela não é para esse tipo de atendimento, uma vez que lá é urgência e emergência. E hoje, então, as pessoas que têm episódios como esse que eu citei, ou alguma coisa semelhante, né? Desde consultas normais, enfim, nós temos, então, aí esse serviço que completa um ano e, com sucesso, nós temos colhidos, além dos relatórios, boas informações, bom feedback da população.
0: A Melissa, ela que é coordenadora da empresa Anjos da Vida, está com a gente por aqui. A Melissa Caron Bostelman Antonial, seja muito bem-vinda, tudo bem contigo? Bom dia.
2: Bom dia, Jardel, tudo bem?
0: Tudo jóia. Vamos para números. Você tem números aí para a gente para apresentar com relação à quantidade de atendimentos nesse período?
2: Tenho, sim.
0: Vamos lá, então.
2: Nesse um ano que a gente está à frente desse desafio, né, que é atender a população num horário diferenciado, a gente já atendeu mais de 19 mil pacientes. Então, é quase a população de Capinzal, né?
0: Sim.
2: De tantos atendimentos. Claro que são divididos entre curativos, medicações,
0: atendimento presencial. Desde o atendimento mais simples ao mais complexo.
2: Isso, aham. Então, a telemedicina, né? A regulação médica, que a gente chama, né? Então, é dividido entre todos esses atendimentos, mais de 19 mil pacientes a gente já atendeu.
0: Certo. E a questão, Rafa, de equipe envolvida nesse trabalho todo? Como é que é trabalhado? Só para a gente ressaltar, a partir de que horário que a equipe assume de forma definitiva?
1: Essa é uma pergunta bem importante, Jardel. Até porque o contrato que nós lançamos, né, ou a licitação na época, e que foi vencedora a empresa de Blumenau, né, que é os Anjos da Vida, para atender o nosso plantão municipal ambulatorial, ele tem uma equipe de 2 enfermeiros, 4 técnicos, 1 motorista socorrista,

0: e também compreende nesse conjunto, né, uma ambulância que fica à disposição na frente da unidade de saúde. Do município, Jardel, nós temos então um atendimento a partir das 17 horas nesse local com 3 médicos de segunda a sexta-feira, médicos do município, além de nós temos um médico que ele é credenciado, ou seja, que ele também dá o apoio. É, por força de lei, eu só posso usar os profissionais médicos do município 2 horas extras por dia. Então, por isso, deles estarem ali das 17 até as 19. É, esse trabalho, Jardel, ele funciona, então, todos os dias, de segunda a sexta-feira, das 17 horas até as 7h30 do outro dia. E nas sextas-feiras, inicia às 17 horas, e é devolvido, então, o plantão para nós, né, o atendimento, somente na segunda-feira, a partir das 7h30. Compreendendo, então, esse ciclo de 24 horas. É, quero deixar claro aqui também que nos feriados e pontos facultativos, ao exemplo da próxima segunda-feira, que é 7 de setembro, feriado nacional, as unidades de saúde não estarão funcionando. No entanto, o nosso plantão municipal ambulatorial está atendendo normalmente, né? Que também no contrato prevê esses pontos facultativos e feriados sendo assumidos, então, pela empresa vencedora do certame licitatório.
1: O que se investe mensalmente hoje, além do contrato com a empresa, e algo a mais para esses profissionais do município?
0: Então, o contrato mensal com a empresa é de R$ 145.000, e fora isso, nós temos o pagamento por parte do município dos médicos credenciados, e também nós pagamos as horas extras dos nossos médicos concursados, que atendem, então, das 17 às 19. Esse é o valor, né, que faz, então, a somatória. Não é um valor exato mensal em razão da variação de consultas, enfim, né? Mas é dessa forma, então, que é feito a gestão financeira e o total dos valores aportados para esse serviço.
1: Hoje daria o total aproximadamente o que de investimento para manter esse 24 horas, Rafa?
0: Nós temos em média e hoje em torno de 220 mil a 230 mil reais é o investimento que a gente
1: pra
0: tem.
1: Para manter. É, insumos, já contando com insumos,
0: sim,
1: tudo?
0: É, a parte de medicação no plantão ambulatorial municipal, ele é aportado pela equipe, ou pela empresa, melhor, que ganhou, sim, a licitação. Então, não é o município que faz, uhum, esse aporte. Qual que é a nossa parceria? Muitas pessoas têm vindo na unidade, às vezes por não conseguir vir durante o dia, né, uhum, nos ESFs, alguns têm vindo à noite, ao exemplo, fazer um curativo ou uma retirada de pontos. Então, como o curativo ele envolve todo dia a troca, né, desde a parte de gase, o uso do soro fisiológico, enfim, todas as tratativas, a gente fornece porque essa parte não está no contrato. Só está a parte de medicação. Mas a empresa, de muito bom grado e com muita dedicação, e eu quero aqui parabenizar na pessoa da Melissa, né, a toda a equipe e a empresa, que fazem com muito carinho esse cuidado aos nossos pacientes, fazendo essas tratativas de curativos. E a gente é parceiro nessa parte também, né, porque entendemos que é um material que ele é gasto bastante. Volto a falar aqui, né? Quem vem fazer o curativo diário é todo dia a troca de gás, enfim, dos insumos.
1: Melissa, com relação aos dias da semana, existe alguma data específica, segunda, terça, quarta, que há maior movimentação? Vocês observam isso? Já deu para ter uma noção nesse um ano?
2: Olha, deu sim. Aumentou bastante, né? A gente lá, quando começou, a nossa média de atendimento diário era 40 pacientes por noite. A gente já está em 80 a 100 pacientes. O único dia da semana que é mais calmo é na sexta-feira.
1: Sexta-feira.
2: Né? Sexta-feira é um dia bem tranquilo, assim. Agora, os demais dias da semana é bastante movimento, principalmente no horário das 5 às 7, às 8 horas da noite. Bastante movimento mesmo. Até porque a gente oferece, agora a gente está oferecendo com esses médicos que são do município, a gente faz a renovação de receita, a parte de solicitação de exames, né? E a avaliação dos exames os médicos fazem também. Então, nesse horário, aí o pessoal que não consegue vir de dia ou, às vezes, na unidade tinha um dia específico para isso, acaba vindo de noite, porque daí tem um pouco de pressa de renovar, às vezes está sem a receita, ou vai na farmácia ver que não, a receita não tem mais validade, então acaba vindo ali. Então, esse horário das 5 às 7 é bastante movimento mesmo, todos os dias.
1: Agora, com relação ao atendimento do hospital, vocês acompanham junto à direção do hospital para fazer esse parâmetro, se realmente o impacto já foi sentido de forma assim que não, o plantão realmente reduziu o atendimento no hospital. Por exemplo, eu vejo no final de semana, só de Capinzal, nós temos 180 atendimentos, nós tivemos nesse final de semana de Capinzal. Como é que você analisa isso, Rafa?
0: Em conversa com a irmã Adelaide, né, que é a gestora do hospital, a gente praticamente conversa semanalmente. Os números ali baixaram, no entanto, não como nós imaginávamos.
1: Esperava mais...
0: Uma queda maior. Aí, o que a gente entende com isso, Jardel? Dois fatores que contribuem para essa somatória. Primeiro, é visto que a população de Capinzal parece que mensalmente tem aumentado, né? Tem Sim. vindo bastante pessoas para cá em razão das ofertas de trabalho, migrantes e imigrantes. Então, a gente tem a certeza de que se hoje o IBGE fizesse um trabalho no município, os números não seriam o que está ou o que foi levantado na última vez. Já aumentou consideravelmente. Segundo, muitas vezes a pessoa estava em casa com uma dor lá. Ah, eu não quero ir no hospital porque vai demorar um pouco mais. Obviamente que vai demorar um pouco mais porque o hospital é para urgência e emergência. Não são para aquelas situações eletivas, né? Volto a falar aqui, a pessoa está... com uma desidratação, está com uma dor de ouvido, está lá com uma unha encravada. É coisas que não se deve procurar atendimento no hospital. Deve-se procurar atendimento conosco, nos ESFs durante o dia, ou após as 17, então, no nosso plantão municipal ambulatorial. Então, aquelas pessoas que tinham esse tipo de situação, que iam deixando para ir para outro dia, eu vou melhorar, né? Aquela história, não, Sim. eu vou melhorar. Eu estou aqui com uma dor severa nas minhas costas, mas vou tomar aqui um analgésico, alguma coisa, vou melhorar. Não, agora tem opção. Então eles acabam vindo porque sabem que vão ser atendidos e porque esse atendimento tem sido ágil na questão de tempo também. Então, por esse lado, Jardel, por ter a oferta do serviço, acabou que não diminuiu a quantidade de atendimento somando o hospital e o plantão que nós imaginávamos.
1: Renovado o contrato, como é que está essa questão? É anualmente com a empresa Anjos da Vida?
0: Sim, o contrato já foi renovado, já está assinado, então se mantém, né, por mais um período igual de 12 meses. E tanto a empresa como a gestão municipal já assinou, está tudo certinho.
1: Investimento, né? Mesmo investimento, majoração?
0: Mesmo valor de 145 mil.
1: Mesmo valor. Uhum. 145 mil reais. Agora, a expectativa, Rafael, até de um atendimento na Cidade Alta, né, para melhorar. Como é que está? Aproveitando a sua presença aqui, uhum. lá da farmácia na Cidade Alta.
0: Eu quero trazer aqui a informação, Jardel, de que essa semente, né, que iniciou lá atrás pelo prefeito Aguinaldo e o vice Tiago, de ofertar mais serviço em saúde para os nossos capinzalenses, ela deu muito certo. Uhum. Né? A gente está aí com os números, está aí com o próprio feedback da população. A maior propaganda é quem vai lá e é atendido. Esses, né, comentam com seus vizinhos, enfim, com os familiares, com os colegas de escola. E a ideia, né, o prefeito Aguinaldo já anunciou, a ideia sim é levar esse atendimento estendido também para a unidade da Cidade Alta, mais precisamente do Lar Imóveis. E assim, é algo que possivelmente estará tomando mais concretividade a partir de 2027. Esse ano nós vamos finalizar, agora faltam praticamente mais 4 meses, né? E esse projeto é algo que vai ser então discutido e com certeza, pelo que a gente tem conversado de bastidores, né, conforme, claro, a nosso planejamento para 2027.
1: Da farmácia pública na Cidade Alta, tem alguma novidade?
0: A farmácia Jardel, nós pleiteamos uma verba de 400 mil e ela não veio por parte do governo. Nós já lançamos o processo licitatório, já tem acho que uns 3, 4 meses. A empresa que ganhou esse certame é a empresa Apex de Ponte Serrada, com uma redução de mais de 16% do lance inicial ali. E, no entanto, nós estamos aguardando, acredito que agora, pós-eleição, né, estará vindo esse aporte para nós estarmos, então, dando ordem de serviço para a reforma dessa sala que vai abrigar a farmácia Cidade Alta.
1: Perfeito, Melissa. Mais alguma consideração com relação a agora mais um ano, então, um contrato firmado? O que, que se espera, expectativa, essa questão da pessoa, da população utilizar esse ambiente, reduzir o movimento no hospital? Acho que a mensagem principal é essa, né?
2: É, com certeza. A gente ali, a nossa equipe tenta fazer um trabalho diferenciado, acolhendo muito os pacientes que vêm ali, porque geralmente a pessoa que vem ali, ela já está debilitada, né? Já vem ali porque realmente precisa de ajuda. Então, a gente tenta fazer um atendimento diferenciado ali, acolhendo as pessoas com carinho, né? Para que já aquele momento que às vezes não é tão fácil, né? Você acolher e a pessoa sair bem dali, né? Depois da consulta médica e da parte da medicação. Eu só tenho a agradecer, né? Primeiramente a empresa Anjos da Vida, que pela oportunidade, né? Pelo desafio que me foi imposto para ser coordenadora, né? Nessa jornada. Agradecer ao prefeito Aguinaldo e ao Thiago, o vice, e também ao Rafael. Agradecer a parceria ao Rafael, a Daniela aqui da secretaria, porque a gente trabalha em conjunto, né? Não tem como trabalhar sozinho, então muitas vezes, muitos casos, a gente acaba levando também para a secretaria para a gente conseguir resolver de uma forma resolutiva, né? Às vezes o paciente não precisa só naquela hora que ele veio ali, a hora que ele veio é um pouco mais... né, imediato, você resolve na hora, mas alguns pacientes precisam de um tempo maior para fazer um tratamento ou para fazer algum outro procedimento. Então, e agradecer principalmente a minha equipe, né, que sem a minha equipe não estaria ali hoje, né, e nós não estaríamos ali e não estaríamos fazendo um trabalho que eu considero que a gente tem, que tem sido feito, bem feito, né. Então, agradecer todos da minha equipe, porque graças a eles nós conseguimos fazer um trabalho que está ajudando muito a população aqui, né?
1: Muito bem, a gente segue acompanhando então durante os próximos meses, né? No mais um ano, né, do Anjos da Vida, que faz realmente a diferença aqui no nosso município de Capinzal, que possamos ter aí, quem sabe em 2027, como disse o Rafa, esse atendimento ampliado de 24 horas para a Cidade Alta, já que muitas pessoas da Cidade Alta precisam descer aqui para o centro, e centralizando o serviço na parte alta, reduz também a quantidade de atendimentos, não somente no Anjos da Vida, mas também no próprio hospital, né? Então, obrigado pela presença, Melissa.
2: Obrigada, Jânio.
1: Rafael, fica à vontade para suas considerações. A gente tem um tempo um pouco mais reduzido, infelizmente, por conta aí do horário eleitoral, mas acho que deu para o pessoal ter uma noção do impacto que trouxe esse 24 horas aqui em Capinzal.
0: Quero finalizar, Jardel, mais uma vez agradecendo a Rádio Capinzal por nos abrir a oportunidade de trazer essas informações à população e reafirmar aqui, você que nos ouve, quando tiver alguma situação na tua casa que não seja um caso gravíssimo, ao exemplo, né? Ou na rua, um acidente de trânsito, daqui a pouco deu uma briga lá, alguém foi ferido, são casos para o hospital. Agora, situações corriqueiras, eu volto aqui a falar, né? Procure o nosso plantão ambulatorial municipal. Uma dor de ouvido, desidratação... A pessoa está com qualquer outro sintoma, e digo mais, se vier com algum caso grave, nós estamos preparados ali para identificar, Jardel, e se necessário, transferir para o hospital ou indicar que a pessoa procure o hospital. Vou citar aqui, para não tomar muito tempo, um caso. A pessoa chegou lá dentro com muitas náuseas, dor próxima ao peito, chegou infartado ali. E rapidamente, né, a equipe atendeu através dos médicos, e eu quero agradecer também aqui os médicos credenciados também por esse trabalho fantástico, pelos nossos médicos concursados que também estão ali ajudando, e identificaram essa situação de infarto, levaram rapidamente o paciente para o hospital. Ele já começou a vomitar, né, e foi transferido com a nossa ambulância UTI móvel para Joaçaba infartado. Então a gente vê que a equipe ali está preparada e que as pessoas consigam fazer essa diferenciação e venham até ali, se necessário for, nós vamos indicar para o hospital, até para nós desafogar o atendimento que acontece lá em cima. A gente está preparado ali para receber a nossa população.
1: Ok, muito obrigado, Rafael Dallavecchia, que é secretário da Saúde aqui de Capinzal, e também a Melissa, que é a coordenadora do Anjos da Vida, fazendo um balanço desses atendimentos. Foram então 19 mil pessoas que foram atendidas nesse um ano aqui de atividades em Capinzal. 8 da manhã, a gente volta já já com outras informações.
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1: 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Bom, no esporte, destacar rapidamente que foi cancelada a rodada Jogos da Copa Capinzal. Não foram realizadas ontem e tampouco Jogos da Copa, da Copinha e Supercopa. Então, chuvarada do final de semana acabou impedindo a rodada de ontem, tanto da Copa Capinzal quanto da Copinha, cancelada. No Jornal do Meio-Dia você acompanha mais informações, inclusive da rodada do final de semana. Pelo Brasileirão, tivemos dupla Grenal em campo, o Grêmio venceu, o Inter perdeu, Palmeiras empatou. Daqui a pouquinho os detalhes aqui na Capinzal FM, logo mais dentro do Jornal do Meio-Dia.
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1: O principal destaque do final de semana foi identificado como Simone Aparecida da Silva, 53 anos, a mulher que morreu após acidente registrado na madrugada de sábado em Campos Novos. Ela era natural aqui de Capinzal, foi por volta da 1h47 da manhã. Ela saiu da pista, bateu no canteiro e depois lateralmente bateu contra um poste da rede elétrica. Dirigia um veículo Renault Sandero. Conforme informações, ela foi sepultada ontem ainda pela manhã lá no cemitério Dom Daniel Ostin, lá no município de Campos Novos. Nossas condolências, familiares e amigos da Simone Aparecida da Silva, de 53 anos. O motociclista ficou ferido após colidir frontalmente contra um Gol. Isso aconteceu no final de semana na Avenida José Leonardo Santos, próxima à entrada para o loteamento Fernanda. Foi encaminhado ao hospital com alguns ferimentos. Maiores informações não foram informadas. 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
1: O Hospital Nossa Senhora das Dores registrou 280 atendimentos no final de semana, 180 de Capinzal, 56 do município de Ouro, 11 de Zortém e vários outros municípios da região. 10 pacientes internaram, são 21 no total, 4 isolados. Final do Jornal de hoje, grato pela sua audiência, vem aí amanhã 102, eu volto no Jornal do Meio-Dia, logo depois do horário eleitoral, a partir das 12 horas e 25 minutos.
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2: 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Bora, bom dia, despertamos para mais uma semana de muita alegria, de alto astral e de coisas boas aqui na rádio que toca o seu coração. Vem comigo até 15 para o meio-dia, tem Marlo Matielli e você para uma região de audiência.
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4: Carmen Contábil e Império Flores e Presentes destacam a mensagem da Manhã 102.
2: Deixe-se em paz. Hoje é um novo dia e você não precisa ser perfeito para ser feliz. Não se cobre tanto pelo que não conseguiu fazer, nem se culpe pelos erros do caminho. Você fez o melhor que podia com as forças e as condições que tinha naquele momento. Respeite o seu tempo, valorize a sua caminhada e continue seguindo em frente. A vida não é uma corrida e você não precisa provar nada para ninguém. Então respire fundo, solte o peso que não precisa mais carregar e permita-se recomeçar. Não espere uma grande mudança para começar a viver melhor. Comece com as pequenas atitudes suas. Faça o bem, estenda a mão, ofereça um sorriso e seja luz na vida de alguém. E principalmente, não se abandone enquanto tenta cuidar de todo mundo. Você não precisa vestir uma capa de super-herói para enfrentar esse dia. Seja você, faça o melhor e confie em Deus. Ele está cuidando daquilo que você não pode controlar. Pense nisso e tenha uma maravilhosa manhã.

0: Eu amo a Capinzal FM, deixe-se em paz e permita que hoje seja um dia mais leve, mais feliz e mais cheio de esperança. 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
0: Excelente manhã para todo mundo. Sejam bem-vindos à Manhã 102, a milhão pela região, no oferecimento sempre da Ótica Visual Lentes, de marcas renomadas, a partir de R$ 289, da Ernesto Hackmann Megazan, calças jeans masculinas e femininas de marcas renomadas, a partir de R$ 50, na Rua Narciso Barizon, Via Atacadista. 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Marinês Varela na mesa de som, na recepção. A Fernanda Alves Duarte, a direção de Luiz Pedro Escarton. E na comunicação, seu amigo Marlo Matiello, desejando uma excelente segunda, uma excelente semana e que você tenha dias maravilhosos pela frente. Bom dia, Manhã 102 já está no ar nesta segunda-feira, 31 de agosto, 36ª semana do ano, fechando o 8º mês de 2026. Faltam só 4 meses para fechar o ano, já se deu conta, hein? Hoje é o Dia Internacional do Blog, Dia Internacional das Pessoas Afrodescendentes, hoje também o Dia do Nutricionista, da Nutricionista. Lua cheia, inverno brasileiro, os católicos celebram São Raimundo Nonato, padroeiro da gestantes, das parturientes, das parteiras, dos obstetras e também dos nascituros. Muito obrigado pelo carinho e pela sua participação. São 8h20. Amanhã 102 já está no ar. Assim de atrações.
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0: 8 horas com mais 24 minutos, 8h24, é muito bom tê-los por aqui. Faz o seguinte, passa sua mensagem de bom dia para o 988156435 e manda sua mensagem para o 998141333, se inscrevendo para o Ranchão dos 500 em parceria da 102 com o Proner Supermercado. Mande lá, Ranchão da Capinzal, Proner, mais o seu nome completo para o 998141333. Bom dia para Leda Mara Pogre, bom dia pro Nônio, Gabriel e a Carmen, bom dia pro Wilson da Rocha, quem curte a 102 também, o nosso amigo Ademir Tuígo, a dona Joanete Bareta. Agradecer também a todos que estão mandando o seu recado logo cedo, iniciando conosco essa manhã, essa semana linda aqui na Capinzal. Vamos às informações da Bolsa de Empregos. Bom dia, Fernanda.
22: Bom dia, Marlo, bom dia, ouvintes da Capinzal FM.
0: Começamos pelas vagas que o Cine oferece hoje.
22: Duas vagas de padeiro, uma vaga de serviços gerais, uma vaga de ajudante de manutenção com CNHB, uma vaga de auxiliar de gesseiro, uma vaga de montador de estruturas metálicas, duas vagas de marceneiro e auxiliar, uma vaga de técnico de segurança do trabalho, duas vagas de repositor, uma vaga de fiscal de loja, duas vagas de orientador de estacionamento, 10 vagas para avicultura de postura, 30 vagas para a empresa Ecofrigo, 50 vagas para a empresa MBRF e 30 vagas para a empresa Aurora. Lembrando que o dia 10 de setembro, às 13h30, terá a seleção da empresa Aurora.
0: Uhum. As vagas da Capinzal FM...
22: Vendedor externo para artefatos ouro, possuir transporte próprio. Vaga para mulher trabalhar com limpeza de forro, parede, piso em geral. Auxiliar de entrega, vaga masculina e classificação de ovos, vaga feminina para a empresa Ave Surde. Vaga de servente de obras HF Engenharia. Motorista de carreta Bitrem com CNHE. Torneiro mecânico, não precisa ter muita experiência. Padeiro para a empresa Brad King. Auxiliar de instalação e manutenção de sistema fotovoltaico, marceneiro e auxiliar, empregada doméstica para residir em Balneário Camboriú, pedreiro, servente e operador de máquinas para Podolac e saneamento básico, montador, soldador com experiência, vaga para trabalhar em aviário, duas vagas masculinas para operador de produção, vagas para líder de equipe, pedreiro e servente de pedreiro, várias vagas, né? Estamos sempre atualizando as vagas.
0: Perfeito. Mais informações no site capinzãofm.com.br ou na recepção com a Fernanda pelo 3555-1333, que também é o WhatsApp. Muito obrigado, uma excelente semana para ti, tá?
22: Para você e para todos os ouvintes também.
0: Gratidão, obrigado, Fernanda. Agora 8:27. 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

0: Eu amo a Capinzão FM com Zezé de Camargo e Luciano. Nosso amor é ouro. Bom dia. Bom dia pro nosso amigo Mazinho em Jaborá. Muita chuva por lá, né? Mazinho, um abraço. Muito obrigado a ti, a sua família pela audiência. A dona Vale Schneider Marques também acompanhando a nossa programação. Um abraço e muito obrigado pela sua companhia. Dona Salete Casara. Bom dia, dona Salete. Muito linda mensagem. Parabéns. Bom dia pra Juvelina, pra Dona Ivete Charlie Cordeiro dos Santos, na Vila 7 de Júlio, para o Leandro Rosa, Dona Ivanil de Maria Balbinotti. Bom dia, Marlo, muito linda mensagem. Deu muita pedra no São Roque também. Toca a música para nós. Um abraço a toda a comunidade. Aliás, se você tiver alguma intempérie aí acontecendo na sua comunidade, porque às vezes é muito, muito localizada, né? Por exemplo, chove aqui no centro, dá granizo no centro, e na Cidade Alta chove, mas não dá granizo. Então são condições que a gente vai se adaptando aí nesse período aí de Super El Niño que nós vamos enfrentar e estamos enfrentando. Já. Aliás, assustou de madrugada, né? Vários registros no interior do município de Ouro, Leãozinho, Serra Alta e outras, né? Com granizo durante a madrugada. Aqui na cidade, em pontos, deu bastante granizo, em outros não deu nada, só chuva forte, mas assustou, né? Tipo, perto das 5 da manhã, até a Alexa despertou, né? Chamando a atenção para Defesa Civil, pro recado da Defesa Civil, para tempestade severa. E vai ser assim, infelizmente, daqui para frente, a gente vai tendo que nos adaptar a esse tipo de situação, pelo menos até janeiro, tá? Pelo menos essa é a previsão que a Defesa Civil de Santa Catarina e os grandes institutos de meteorologia estão fazendo. Dona Eva Formel, bom dia pro Neucir Baldo, agradecer também a Marta da Luz que está com a gente na manhã da 102.3, a Dona Ivone Oque Piovesan, tem mais gente para falar com a gente, agora 8 com mais 32.
1: Bom dia, Mário Matiel.
0: Opa!
1: Tem uma boa segunda-feira de trabalho.
0: Amém, amém, muito obrigado.
1: Aqui é Neuza Martinazzo, tô ouvindo você.
0: Dona Neuza, um abraço, amigão, obrigado.
1: Um abraço.
0: Ah, pra senhora também.
1: Que Deus te abençoe.
0: Sempre, nos abençoe sempre, dona Neuza.
2: Olá, Mário.
0: Bom dia. O seu Valdir.
2: Eu sou Cadastro, eu, Maria Luísa, no Ranchão da Capinzal.
0: Certo.
2: Uma ótima segunda-feira, abençoada toda.
0: Perfeito.
2: Semana toda, paz e bem.
0: Amém, muito obrigado. Valeu, muito obrigado, seu Valdir.
3: Bom dia,
0: seu Ivanir.
3: Como é que tá o senhor aí?
0: Muito bem, contigo. Graças a Deus, em paz.
3: Do ranchão do Prone aí, uhum. João Francisco, e aqui é o Vitório, Davi Valcarenga e Malossa.
0: Tá certo, anotei aqui.
3: Bom dia pro senhor e tudo que é de bom aí, viu?
0: Um abraço, viu?
3: E a chuva, né?
0: Deus livre. De assustar, né, amigão? Mas fazer o quê, né? Deixa eu mandar um bom dia especial pra dona Vilma Esganzela, que está acompanhando a gente, a Janete Camassola também. Muito obrigado, famílias, pelo carinho e pela participação. 8 horas mais 33 minutos agora.
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0: Eu amo a Capinzal, são 8 horas com mais 36 minutos. 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
0: Bora, gente, 8 com mais 39. Bom dia para Andréia Duarte. Andréia, bom dia, muito obrigado pela sua audiência. Obrigado de coração pela companhia. A música que nós tocamos na abertura do programa se chama Segundou e Deus Abençoou. Quem é?
23: Rodrigo
0: Henrique Juliano. Pesquisa aí que você vai encontrar essa música fácil, fácil, tá? Obrigado, Andréia, pela sua audiência e pela sua companhia. A dona Ana Edith do Ponte também, do loteamento Parisoto. A dona Maria de Lourdes Adame também. Uma excelente semana, que Deus os abençoe. Dona Agnésia Gotardo, como está a senhora? Obrigado. Linda mensagem, segundo ela. Bom dia para dona Maria Luísa dos Santos aí do bairro Nossa Senhora dos Navegantes. A dona Iva Alf, amei a mensagem, Marlo. Lá do Parisoto também, dona Iva, muito obrigado. Seguinte, se pode curtir lá no Instagram e no Facebook da Capinzal, se pode curtir essa mensagem, já deve ter chegado para vocês aí também através das nossas, dos nossos grupos de WhatsApp, né? A mensagem da manhã da 102.3, essa rádio que é feita para você. Tem participação do ouvinte aqui na manhã da 102.3.
1: Bom dia, Marlon.
0: Bom dia.
1: Cadastra no ranchão.
0: Deixa para nós aqui, senhor Nilton
1: Costa, aqui do, do Jardim da Serra. E peço a Deus que abençoe todo nós aí com esse temporal que tá dando aí.
0: Exatamente.
1: Que Deus bote a mão em cada um, em
0: e
1: cada família.
0: E proteja todo mundo, né? Que ninguém
1: que
0: seja lesado por
1: tudo
0: conta
1: nós
0: disso.
1: E uma ótima semana para todos.
0: Exato, exato.
2: Bom dia, meu amigo Marco Matias.

0: Um bom dia
1: para a senhora também, dona Marinês, muito obrigado. Quero agradecer aqui também a Dilei Bresolim, quero agradecer o Celso Junques também, que passaram fotos e imagens durante esse temporal que atingiu a nossa região aqui durante essa madrugada, né? Temos ainda uma condição de chuva para o final da tarde, começo da noite ainda, nós temos uma condição ainda desfavorável em termos de tempo, tá bom? Então fique atento, faça a sua parte, evite de se expor, né? Nesses períodos aí que a Defesa Civil tem alertado e que os nossos meteorologistas também, né? Erraram ontem à tarde, que a chuva era de bastante chuva ontem à tarde, não aconteceu, mas durante a madrugada, a noite passada, essa madrugada foi certeira, então, a previsão do tempo. Então, fique ligado, né? Confie em fontes oficiais, tá? Não confie em fake news, senão vocês vão ficar louco, né? É que nem no tempo da pandemia, cada pouco chegava alguma coisa pior, né? E nem se sabe se era verdade ou não. Mas, enfim, fique atento às fontes confiáveis, é isso que a gente pede. Bora lá, faltando 18 minutos para as 9 da manhã.

Eu amo a Capinzão FM, corpo e alma, contrai a véia, três vícios, essa voz nova então do corpo e alma, como é o nome do cantor? Gabriel Mendes, é isso, né? Ele que vai substituir, não sei quem é que vem pro corpo e alma, se vem ou se permanece, então, esse menino que estava no Pérola Negra, não foi? É isso, né? Acho que foi essa a mudança, né? Mas enfim, já é a voz nova então do Pérola Negra. Bom dia, muito obrigado pela sua audiência. A dona Claudete do Amaral com a gente, a dona Marli Alves, ótima semana pra senhora também. Bom dia pra Márcia, bom dia pro Palinha também, que estão acompanhando a gente aí na rua José Zorteia. Manda o seu recado pra cá, o seu áudio, a sua participação pelo 988156435. A dona Ivete Durigon também está com a gente, a dona Noêmia Proeto. Dona Noêmia, que bom que a senhora está aí ligada com a gente, a Mari Lene Tiepo, Valdecir Inácio, a dona Neuda de Lázaro. Quero agradecer ao Leandro e todo o pessoal de Santa Bárbara, Campos Novos. Bom dia pro seu Verno, Milton Bastian, dona Iva Alfi. Agradecer também a participação da dona Dirce, Zanol da Silva, Iraci Araújo. Bom dia pro Valmor, bom dia pra Roseli Barbueno dos Santos da Silva. Todos ligados aqui na manhã 102.3.

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8: 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Abraçando aqui nos abraços a Dinelson Poir, o seu Moraci Denês, a Genesi Duarte, a dona Marli Rênica da Silva do Paris, a Eliane Oque Savaris, o seu Orides Rodrigues da Silva com a gente, a Marlene Basso. Olha quem participou com a gente aqui, a dona Vilma Esganzela, a avó do Renan Basso. Dona Vilma, um grande abraço para a senhora e obrigado pela sua companhia, muito obrigado pela sua participação. A Rosilene Schirmer também está conosco na manhã da 102.3, essa rádio que é feita pra você. Eu amo a Capinzal, e vocês, hein?
15: Oh. Bastante chuva, né?
8: Pá, bastante. E
15: como é que vocês estão por aí? Tudo bem?
8: Tudo bem, a senhora.
15: Me cadastro no ranchão de Capinzal. Uhum. Meu nome é Rosalina, permitido.
8: Dona Rosalina e do Nova Capinzal, um abraço.
16: Dia,
8: bom dia,
16: tudo bem? Gostaria
8: bem,
16: de participar do sorteio do ranchão.
8: Uhum.
16: Obrigada, tenha um ótimo dia.
8: Para a senhora Tânia também. Vitti. Tânia, muito obrigado, hein?
17: Bom dia,
8: amigão. Do ranchão?
17: Do ranchão de Capinzal, uhum. Meu nome é Reinaldo.
8: Mano. Seu Reinaldo, um grande abraço para o senhor e obrigado pela audiência, tá? Vamos lá, gente. Olha, é uma orientação e uma utilidade pública. O celular da dona Lourdes Tereza Mágica, ela foi bloqueado, foi hackeado. Estão pedindo dinheiro em nome dela. Então, se você recebeu aí dos contatos da Lourdes Tereza Mágica um pedido de depósito, de Pix, qualquer outra coisa, por favor, desconsidere, tá? Ela está em Joaçaba e acabaram hackeando e o celular está bloqueado para ela, mas estão pedindo dinheiro para os seus contatos. Então, se você recebeu pedido de dinheiro, de Pix, da Lourdes Tereza Mácio no seu celular, no seu Pix, por favor, desconsidere, o celular dela foi hackeado. Certo, gente? Agora 8:54.
14: Eu gosto.

Eu amo a Capizão FM, Diego e Vitor Hugo, Barco à Vela. E assim nós fechamos a nossa primeira hora da manhã 102. 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Pintando a última da hora. Já já tem Capinzal Notícias, a saideira com Marília Mendonça.

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1: 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Uma mulher foi flagrada transportando 48 ampolas de medicamentos conhecidos como canetas emagrecedoras durante abordagem policial na BR-282, em Joaçaba, no último sábado, dia 29. Os produtos foram encontrados após os policiais perceberem o volume anormal na cintura da passageira, que teria tentado esconder o pacote. Os medicamentos foram apreendidos por suspeita de contrabando e encaminhados para a Receita Federal. Capinzal. Cerca de 522 mil contribuintes recebem hoje o último lote regular de restituição do Imposto de Renda 2026, que soma 1,24 bilhão. Capinzal. Palmeiras e Mirassol empataram em 1-1 ontem no Maião pela 25ª rodada do Campeonato Brasileiro. Com resultado, o Palmeiras chega a 52 pontos e segue líder da competição, enquanto que o Flamengo, com 48 pontos, pode reduzir a diferença para um ponto se vencer o Mirassol na próxima quarta-feira, em jogo atrasado da competição. O Mirassol é o 16º colocado com 25 pontos. 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
3: 9:05, 9:05, rapidinho já estamos de volta para mais uma hora de muita alegria aqui na segunda-feira especial da manhã Capinzal FM, no oferecimento do sempre do Pesque Pague Pasquale, atendimento aos finais de semana nesse começo de temporada, agradecendo a todos que estiveram almoçando e visitando o Pesque Pague Pasquale nesse final de semana. 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Muito obrigado pela preferência. Manhã 102 já está no ar. Jades e Jadson, linda flor. Bom dia.

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1: Linda essa música, né? Hã? Jates e Jadson, Linda Flor, foi indicação da Marinês. Confesso que eu não conhecia essa música, embora ela fosse bem, seja bem conhecida, né? Você curtiu na abertura da Manhã 102, que já está no ar. Até às 9 tem muita música boa. Bom dia pra dona Marira C. Miller, que nos acompanha em Piratuba. Dona Vitória Barreto, bom dia, dona Vitória. Bom dia também pra Natalina Muraro, o seu Plácio Klein Schmidt, aí do Poente do Sol. Assustou o tempo nessa madrugada, né, seu Plácio? Grande abraço pra ti, um abraço pro Rato, aqui no centro de Capinzal, aí na Rua da Jarpe. Bom dia pra Vera, pro Zé, pra Mariana, pra dona Eva Geni. Bom dia pra dona Neide, também pro seu Novelli. Obrigado aí pelo feedback da mensagem. A dona Dória, o tio seu Leopoldo em Zortéia, o Silito Bareta, que nos acompanha lá no loteamento Parisoto. E eu quero uma música boa hoje, mas a gente só toca música boa aqui, né, Silito? Mahome, um abraço pra ti, obrigado aí pela sintonia, desculpa a brincadeira. Juliana Ribeiro também tá com a gente, a Gênesi Duarte, a Dejanira Padilha, abraço a dona Leanir Durigon também está com a gente, o Ailon, Miguel, todo mundo que está acompanhando a 102, a dona Roseli Almeida, a Marlene Lopes Duarte, a Roseli César e todos os demais que estão acompanhando a programação da Capinzal. Vou fazer um giro, nós vamos começar pelo loteamento Lar Imóveis deste momento, por favor. 9h10.
2: Bom dia, aqui bom é a Fátima.
1: Bom dia, dona Malta, Fátima.
2: Peixe do Lar Imóveis, gostaria de participar do ranchão da Capinzal.
1: Anotei.
2: Um bom início de semana para todos vocês. Fiquem
1: pra
2: com Deus.
1: A senhora também, muito obrigada.
3: Bom dia, Marla
1: Martello,
3: Ivoneque Batista.
1: Vamos pro ouro agora.
3: Cadastra nós no ranchão da Capinzal. Uhum. Ivoneque Batista, Ivonete,
1: bom
3: Toniello,
1: dia.
3: Matheus Toniello, Lucas Piazza.
1: Perfeito,
3: segundamos
1: muito obrigado.
3: Por aqui com um belo chimarrão e vamos levando.
1: Não tem preço isso, né? Um abraço, Ivoneque.
4: Bom dia, Marla.
1: Nós vamos para Piratuba agora.
4: Capizal. Eu sou Teolides Gomes.
1: Dona Teolides, um abraço.
4: Por atendido.
1: Uhum. Agora nós vamos lá pro Castelo Branco.
5: Bom dia, Marlon.
1: Bom dia,
5: certo?
1: Dona Maria. Tudo bem?
5: Que Deus nos proteja.
1: Sempre,
5: Nossa,
1: né?
5: Senhora do Caravaggio, as tempestades, pedras que ocorreu essa madrugada.
1: Foi de assustar,
5: que Deus,
1: né?
5: Nossa Senhora nos proteja.
1: Perfeito.
5: E cadastra o meu esposo, Antônio Zanor, sobrinho, no ranchão da Rádio Capinzal.
1: Anotei, dona Maria.
5: Uma boa semana para todos nós e vocês aí.
1: Obrigado e igualmente, tá? Nós vamos para Vila
6: dia,
1: União
6: Marlo.
1: Agora.
6: Tudo bem,
1: Irene? Bom dia, seu Osvaldo.
6: Está tudo bem, graças a Deus. É o Osvaldo aqui da Vila União.
1: Certo, amigão.
6: Coloca nós no ranchão aí, Marlo.
1: Com toda certeza, Essa? Amigão. Deixa para nós
6: aí,
1: aqui,
6: aí,
1: tá?
6: Aí, a vida do programa do amigo, hein?
1: Eu fico feliz isso demais, né?
6: Com a chuvinha, velha. Oh,
1: essa tá tranquila, né? Essa dá para encarar.
6: Semana para todos nós, gente.
1: Que assim
6: Beleza,
1: seja,
6: Marlo.
1: Amigão. Um valeu, seu Osvaldo. Obrigado pela companhia.
7: Bom dia.
1: Bom dia.
7: Tudo bem?
1: Bem.
7: Muita chuva.
1: Pois é.
7: Quero participar do ranchão também. Meu nome é Noêmia Ferrari.
1: Dona Noêmia.
7: Tenha um bom dia.
1: Aqui do Jardim da Serra, em Capinzal. Muito obrigado. Nós fechamos a nossa viagem aqui no Jardim da Serra, aqui em Capinzal, nesse giro com a participação, então, dos nossos ouvintes. Muito obrigado pelo carinho de todos, hein?
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1: Eu amo a Capinzal, são 9 horas com mais 12 minutos. 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
1: Giro de notícias para você. A Polícia Militar atendeu na tarde de sábado uma ocorrência de violência doméstica no bairro Armindo de Medeiros, em Joaçaba. Uma adolescente de 17 anos relatou ter sido agredida com um soco pelo irmão de 24 durante uma discussão familiar. Com inchaço no rosto, a vítima foi encaminhada à delegacia, juntamente com o irmão e uma testemunha, para os procedimentos cabíveis. Polícia Militar prendeu, no sábado à tarde, um homem de 39 anos suspeito de dirigir embriagado e realizar manobras perigosas no interior de Jaborá. Ele foi flagrado fazendo cavalinho de pau com uma caminhonete em um posto de combustíveis e posteriormente abordado pelos policiais. O motorista recusou o teste do bafômetro, mas admitiu ter consumido álcool. Ele foi preso e encaminhado à delegacia de polícia. A PM prendeu no sábado à tarde um homem de 40 anos após uma fuga que terminou em colisões no bairro. Segundo a PM, ele dirigia em zigue-zague, fugiu da abordagem, bateu em veículos e tentou escapar a pé. O homem apresentava sinais de embriaguez, resistiu à prisão e estava com uma faca. Durante a ocorrência, ainda ofereceu R$5.000 aos policiais para não ser preso. Ele foi encaminhado à delegacia de Joaçaba para as providências necessárias. 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
1: Nove horas com mais 21 minutos, 9:21. Muito obrigado pela preferência. E todo mundo segue mandando seu áudio, a sua participação, seu bom dia, sua mensagem. Som positivo já me basta, tá bom, gente? Eu gosto demais disso. Essa interação faz muito bem pra nós, tá? 988-15-6435. Pro Ranchão, 998-14-1333. 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
10: Um levantamento da ANEEL, Agência Nacional de Energia Elétrica, aponta que as perdas técnicas de energia nas redes de distribuição custaram aproximadamente 11 bilhões e 700 milhões de reais, um valor calculado a partir dos montantes de energia perdidos nas redes e do preço médio da energia sem inclusão de tributos. Estas perdas somaram 45,2 terawatts-hora, o equivalente a 7,2% da energia injetada no sistema de distribuição. Para a engenheira Patrícia Aldi, da Associação Brasileira de Distribuidores de Energia, é um prejuízo que poderia ser evitado e que os números preocupam.
11: Nós estamos falando de abastecer o Brasil inteiro durante 26 dias, quase um mês de abastecimento de todos os 212 milhões de brasileiros que são assistidos por energia elétrica.
10: Esse tipo de perda decorre de vários fatores, que vão desde fenômenos físicos, como o aquecimento de cabos, transformadores e equipamentos utilizados para transporte de energia até os consumidores, mas inclui também furtos de energia, com os famosos gatos, que são as ligações clandestinas. O diretor do Instituto Brasileiro de Energia, que tem pesquisa sobre o tema, Edmar Almeida, entende que essa normalidade como o assunto é tratado não pode persistir.
12: O Brasil tem hoje uma tarifa de energia relativamente cara, então isso é um problema para o crescimento econômico, né? Esse nível de perdas está muito elevado e crescendo, o que coloca em xeque a sustentabilidade das distribuidoras e a viabilidade do modelo do setor elétrico atual, né?
10: Os dados da ANEEL apontam ainda que as perdas totais no sistema de distribuição alcançaram 14,3% de toda a energia injetada em 2025. Tem ainda 45 terawatts-hora de perdas não técnicas, que são aquelas relacionadas à soma de uma série de irregularidades que acabam não sendo detectadas pelas operadoras a tempo de evitar prejuízos. De Brasília, Paulo Otaram.
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Faltando 20 minutos para as 10, 20 para as 10, é muito bom contar com a sua audiência, com a sua preferência, vivermos juntos as emoções e mais esta manhã da 102.3. A Fernanda me passa aqui uma utilidade pública que foi encontrada, uma chave. Tem um chaveiro preto, uma chave de casa e uma outra chave, que é um pouquinho maior, diferente, talvez seja de casa, de escritório, alguma coisa assim. Foi encontrada essa chave com um cordão preto, né? Em frente à Med Farma, matriz aqui na rua Narciso Barizon. Caso alguém procure essa chave, ela está na Med Farma, matriz na rua Narciso Barizon. Reforço, utilidade pública, foi encontrada em frente à Med Farma agora pela manhã. É um cordão preto com uma chave de casa, redondinho, mais uma chave, chama o quê? Chave estrela, que é aquela que tem os três pontinhos, né? Uma chave um pouquinho maior. Nós temos aqui na rádio algumas salas também, tá? Mas está na Med Farma, caso alguém tenha perdido, por favor, procure por lá. Dona Jandira, obrigado pela sua participação. Bom dia para a Jucimara da Luz também, que está ligada com a gente. Muito obrigado. Bom dia também para Dona Maria Nadir, para Dona Inês Muraro. Dona Inês, tchau, graça pela sua audiência, pela sua participação. Temos bastante gente participando, ouvindo a gente. Agradecer também ao pessoal aí da Vila 7 de Júlio, a Maria de Cássia Stremer. Dona Maria de Cássia, um abraço, muito obrigado. Quero agradecer também o carinho da mensagem, do feedback da Dona Leila Amalcaburi. Dona Leila, aquele abraço. Marlo, bom dia, tudo bem? Muito boa e verdadeira mensagem de hoje e de todos os dias. Orgulho ter uma rádio tão importante todos os dias em nossas casas. Agora também com Everton, meu ex-aluno.

0: boa quando a gente deixa coisas positivas, né, na nossa história. Obrigado, amigo. O pessoal da Barra do Leão, muito obrigado pela sua audiência. Bom dia também para o Eudes Ferrari, o Sávio e também a dona Catarina, que estão conosco na Manhã 102. Dona Jandira Cardoso, graça em tanto. Obrigado também a dona Maria da Luz da Silva. Enfim, a todos os demais, nossa gratidão, nosso carinho de todas as manhãs. Demo de música, tchau. Essa aqui foge um pouco do nosso ritmo tradicional, mas é justamente pra isso, é pra quebrar um pouco o ritmo da manhã. Segue aí, ó.
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0: Eu amo a Capinzão FM, tá aí. É, Churrasco e Vaneira, o Jonathan Pacheco, Gabriel Expresso e o Anderson Nock, Dali que Dali. E coisa boa, né? Pra agitar a nossa manhã, nesta manhã da 102.3. Bora, gente, 9:45. Podemos chamar os nossos amigos ouvintes, por favor, Marinês? Exatamente, a partir das 9:13, eu acho que nós temos a participação. Então, por favor, fique à vontade, Marinês.
1: Bom dia, Marcos.
0: Tudo bom bem? Dia.
1: Fala aí,
0: Eduardo. Ô, guri, como é que você tá, homem?
1: Um sorteio do ranchão da Capinzal.
0: Deixa pra nós, tá?
2: Bom dia, Marcos. Tudo bem? Cadastro no ranchão da Capinzal FM. Terezinha, Terezinha Helena da Luz Mantovani, da linha Gramado. Tenha um bom dia, uma boa semana. Fique com Deus.
0: Amém.
2: Linda mensagem.
0: Amém. Muito obrigado.
3: Bom dia, Marlon. Tudo
0: dia.
3: Bem? Sou Carmen Trevisan.
0: Oi, Carmen.
3: Eu gostaria de participar do sorteio do Alexandre Prone.
0: Um abraço.
3: Uma boa semana para todos
0: pra
3: vocês.
0: Todo mundo. Muito obrigado, Carmen. Tem mais gente para falar. A dona Terezinha do Lindenberg vai falar com a gente.
4: Por favor, gostaria de participar do ranchão Terezinha Moreira aqui de Lindenberg.
0: Eu vou anotar o seu nome aqui. Tá? Obrigado, dona Terezinha. Pessoal do Lindenberg.
5: Bom dia, Marlon. É a tia Detinha.
0: Oi, tia Detinha. Como é que a senhora está?
5: Capinzal. Uma ótima segunda-feira e uma semana abençoada, mesmo com chuva, mas que seja uma chuva moderada,
0: tranquila,
5: calma,
0: né?
5: Que não nos afete os temporais que estão para vir.
0: Exato.
5: Que não venha temporais.
0: Obrigado, tia Detinha. Sempre uma satisfação tê-la por aqui na manhã da 102, essa rádio que eu amo de coração.
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4: Tempo estável com chuva em todo o meio-oeste de Santa Catarina, aqui no centro de Uricapinzal também. Continuamos com chuva, com previsão de mais chuva até a madrugada próxima. 19 graus é a temperatura. 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
4: Nove horas com mais 53 minutos. Não é fácil a lida aqui, né, Everton? O que tem na lista? Eu prefiro que você escolha uma música da sua preferência, Marinês, tá bom? Pra gente fechar essa hora ao 2 da manhã, 102. Aqui eu peço mil desculpas pra quem não conseguiu atender com a música, tá? Bom dia pro Irinói, que está acompanhando a nossa programação. Quem é que mandou foto de granizo aqui? Foi o Irinói. Abraço, amigão. Obrigado pela sua companhia. A Isabel tá com a gente, o Alan, Ricardo, a Dami, a dona Márcia Panisson, a Gerci de Lima. Dona Gerci, que bom que a senhora participou aqui da manhã da 102. Tô feliz demais, tá? A dona Terezinha Zanon, a dona Delci Cortes também tá com a gente. Dona Noêmia Mombach, tudo bem, dona Noêmia? A Cleusa aí do loteamento Fernanda, a dona Cristina Recalcati dos Santos e olha, um bocado de outros amigos que eu infelizmente não consigo atender com o pedido. O Evandro Teodoro da Silva, o seu Ivo e a dona Jandira lá em Catanduvas também, tenho certeza que estão com o rádio ligado na 102.3. A dona Lorenete Nitz de Lacerdópolis também, a próxima vai para vocês aí, dona Lorenete. Obrigado. A Roselei Lopes Bareta, desculpa, a Roselei Pereira, que nos acompanha na linha Pelissara. Às vezes o Tico e o Teco aqui não se entende muito, mas quem está ouvindo a gente é a Roselei Pereira também. Muito obrigado. A dona Lair Schuma, em Peritiba também. Se viu a proporção que está tomando a nossa programação aqui? Mas que maravilha. Isso é graças a vocês, tá? Amigos que nos dão sempre o prazer da sua companhia. Não é mesmo, dona Elessi? Obrigado aí pelo carinho da sua audiência. A dona Vandilei do Lar Imóveis. Quero agradecer a Roselei Seco, do Lauro Miller. Dona Roselei, muito obrigado. A Roselei que acompanha também o meu particular no TikTok, a minha conta lá no TikTok também, às vezes vem a mensagem, né? Gostei da mensagem, deixa um positivo, enfim, quando é coisa boa, a gente faz questão que vocês levem pra frente, tá? Muito obrigado. 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E nós fechamos essa hora 2 assim, ó. Eu não conheço essa música, mas se a Marina escolheu, ela é boa, hein? Sol nos olhos. Bom dia, já tenho experiência de Deus com o Padre Reginaldo Manzotti.

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1: 9:59, 9:59, começamos hoje uma nova novena com o padre Reginaldo Manzotti, o programa Experiência de Deus. É o nosso momento de fé aqui na 102, até às 11 horas, no oferecimento do Via Atacadista. 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Eu conto com a sua participação. Já já a gente anuncia a novena, daqui a pouco você já começa a participar pelo 98815-6435. Tem alguém de aniversário hoje na sua casa e você entende que ela ficaria feliz com essa mensagem da manhã 102? Tem alguém passando por dificuldade em saúde, dificuldade financeira? Por favor, participe, esse é o momento de fé. 3555-1333 é o WhatsApp da recepção, a Fernanda vai te atender, e você pode mandar também pro zap do estúdio, direto pra gente pelo 98815-6435. Até que horas, Marla? Até às 10:30, preferencialmente. 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Já estamos conectados com a Rede Evangelizar de Curitiba para trazer então o Experiência de Deus com o padre Reginaldo Manzotti. 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
2: Seja louvado. Queridos filhos e filhas, é segunda-feira, como é que foi seu final de semana? Espero que tenha sido bom, certamente com missa será semana com a graça de Deus. Quero saudar a todos, com essa música Templo Vivo, que foi lançado em todas as plataformas digitais. Quero ser um templo vivo, que você pode apreciar, rezar, cantar no YouTube Padre Manzotti, Templo Vivo, Padre Reginaldo Manzotti, Colo de Deus. Quero saudar a todos nesta segunda-feira, quando nós começamos hoje o primeiro dia do tríduo de libertação. Tem algo que você quer pedir? Liberta-me, Senhor. Repito, tem algo que você quer pedir pela tua família? Liberta minha família, Senhor, pelas santas chagas de Jesus. Liberta a minha família. Quero saudar a todos ao som de Templo Vivo, Rádio Evangelizar, de onde tudo começa. As rádios irmãs, cujos nomes cito neste momento: Rádio Capinzal FM. Saúdo a você pela TV Evangelizar, sinal digital em todo o país, em várias cidades, canal aberto, pelo YouTube Padre Manzotti Oficial, onde você contempla o Templo Vivo, onde você contempla a Quaresma de São Miguel, que aconteceu há poucos minutos, e você pode contemplar depois, assistir, rezar e fazer a Quaresma de São Miguel. Pelo aplicativo da Associação Evangelizar é Preciso e todas as plataformas digitais. Vamos juntos? Em nome do Pai, do Filho e do Espírito Santo. Amém. Naquele tempo, veio Jesus de Nazaré, onde se tinha criado, conforme seu costume. Entrou na sinagoga do sábado e levantou-se para fazer uma leitura. Deram-lhe o livro do profeta Isaías. Abrindo o livro, Jesus achou, escolheu, precisou a passagem do livro de Isaías, onde estava escrito: o Espírito do Senhor está sobre mim, porque ele me consagrou com a unção para anunciar a boa nova aos pobres. Enviou-me para proclamar a libertação aos cativos e aos cegos a recuperação da vista, para libertar os oprimidos e para proclamar um ano da graça do Senhor. Depois fechou o livro, entregou ao ajudante e sentou-se. Todos estavam na sinagoga e tinham os olhos fixos nele. Então começou a dizer-lhes: hoje se cumpriu esta passagem da escritura que acabaste de ouvir. Todos davam testemunho a seu respeito, admirados com as palavras cheias de encanto que saíam da sua boca, e diziam: não é esse o filho de José? Eu paro por aqui. Você tem o texto completo no aplicativo da obra Evangelizar ou no diário espiritual que você tem em mãos, e eu tenho também. E fico com esta primeira parte. Ele escolheu este texto. Nosso Senhor proclamou e disse: hoje se cumpriu a passagem da escritura que acabaste de ouvir. Como se cumpriu? Ele, Jesus, o Messias, é o cumprimento da passagem da escritura. E aqui está o conteúdo programático de Jesus, a que veio, dizendo: eu vim para anunciar aos pobres a boa nova. A boa nova do reino, dos puros de coração, dos misericordiosos. Mas eu fui enviado para proclamar a libertação dos cativos e aos cegos a recuperação da vista. Eu vim para libertar os que estão presos, para os que estão aprisionados, cativos. E hoje nós começamos uma novena, perdão, um tríduo, libertação. O que hoje te faz estar cativo? O que hoje me faz, que nos faz, uma mágoa? Um ressentimento, um trauma? Isso nos faz presos, prisioneiros do nosso próprio passado, prisioneiros dos nossos traumas. Eu espero um milagre, Senhor, porque hoje eu estou como cego guiando cego, cego de raiva, cego de soberba, cego de ganância, cego de ressentimentos. Eu peço que eu recupere a vista, que eu recupere o olhar além da minha dor, o olhar além do sofrimento. Senhor, sim, que hoje se cumpra a escritura na minha vida. E eu estou começando um tríduo de libertação e clamo São Miguel Arcanjo, que estamos fazendo a quaresma, que estamos fazendo 9:30 da manhã, outros fazem horário em que lhe é melhor. Senhor, esta prisão na minha família das drogas, esta prisão que está está nos causando tanto mal, o alcoolismo, a depressão. E ele continua: eu vim para libertar os oprimidos. O que te oprime? O que é que oprime hoje? Senhor, eu espero um milagre. E aí, filho, filha, você está dentro de casa, você está na cozinha, com rodinha na mão, tem que passar pano na casa, a bagunça foi grande, final de semana, mas o teu coração está angustiado. Eu espero um milagre, Senhor, que hoje se cumpra em minha vida, por Jesus. Esse motivo pelo qual Jesus veio, ele disse: hoje se cumpriu a escritura, então que hoje se cumpra também na minha vida, Senhor. Senhor Deus, eu confio, eu espero, e eu sei que a palavra não cai na terra sem produzir frutos, então que a palavra que entrou nos meus ouvidos, chegou no meu coração, produza frutos de libertação, frutos de conversão. Nós só começamos o programa. Nós temos muito ainda. Experiência de Deus, partilha de vida, leitura orante, volte comigo.

0: 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Nós estamos no Trido da Libertação. Então, hoje, amanhã e quarta-feira, Trido da Libertação, 3555-1333, 98815-6435. 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
1: O terceiro dia, padre, eu quebrei, volte a fazer. Eu perdi às 9h30 da manhã. Faça à tarde, faça à noite. Quaresma de São Miguel, contra a soberba. Isso mesmo, hoje. Qual a tua intenção geral desta quaresma de São Miguel que estamos fazendo? Mas hoje, de modo particular, cada dia eu coloco um tema, é a soberba. Vem, Arcanjo Miguel, príncipe, guardião e guerreiro nessa quaresma de São Miguel. E vá comentando ali, vá colocando quais são as suas impressões, quais são as graças. A equipe vai selecionar algumas participações, e eu vou colocando ao longo do programa. Quaresma de São Miguel, não esquece, 9h30 da manhã, perdeu? Fica no YouTube, hoje, 13º dia. Filha de Deus, que a paz de Jesus esteja com você.
2: Oi, bom dia, padre.
1: Deus abençoe.
2: Que alegria falar com o senhor.
1: Hoje é seu dia. Graças que a paz a do Senhor esteja com você. De onde você fala, do Brasil?
2: De Goiânia.
1: Goiânia.
2: Isso.
1: Goiânia, Goiás?
2: Goiânia, Goiás.
1: Tá. Pediu anonimato, o que está acontecendo?
2: Padre, eu tenho 4 filhos, um deles, meu segundo filho, é adotivo. E desde quando a gente teve, eu peguei ele depois de ter um problema muito grave de saúde, não poderia ter mais filhos.
1: Sim.
2: Só que depois Deus me agraciou com mais 2 filhos, depois que eu adotei esse menino.
1: Geralmente,
2: né?
1: Geralmente acontece isso, há uma dificuldade
2: depois, de... Depois que eu peguei ele, que eu adotei, que aconteceu comigo, todo aí o pessoal falou, Adriana, acontece isso, eu não sabia.
1: Louvado assim, seja Deus, uma bênção, né, filha?
2: A bênção, louva a Deus pela vida dos meus 4 filhos, só que esse meu filho, o adotivo, ele, desde pequenininho, ele sempre deu muito trabalho, assim, eu falo de pequenininho, de 2 anos, 3 anos, na escola, todos os locais que a gente levava, na igreja, ele foi criado na igreja, para casa, da casa para a escola, sempre levamos ele, demos cultura, demos educação, viagens com a família, ele tem uma família muito grande, nós somos a família, ele teve família com tios, com avós, todo mundo muito amoroso, e assim, tudo que a gente poderia fazer por ele, a gente fez, e ele sempre deu muito trabalho, ele com 11 anos, 12, dentro da escola, ele já começou a mexer com tudo que era errado. E a gente teve um momento na nossa vida, eu e meu esposo, que a gente ficou só por conta dele, de levar pra escola, rapazão, 14, 15, 16 anos, deixar na porta da escola, pegar na porta da escola, procurar de todas as formas, cuidar dele pra ele não se envolver, cada dia ele se envolvia mais. Só que chegou um ponto da nossa vida que ele começou a pegar tudo de casa, a agredir o meu filho, a... ter ações assim na rua, muito horrorosa. Então, assim, a gente já tentou, ajudou, internou ele. Ficou 2 anos internado. Quando voltou, ficou 1 mês, assim, bom, depois ficou pior. Aí começou já que, com os 18 anos, eu tô resumindo muito, porque eu sei que o tempo é curto. Ele começou, além de pegar tudo aqui de casa, a gente precisava só voltar para ele. Ele começou até a querer agredir até meu esposo.
1: Entendi.
2: Então a gente teve que tirar ele de casa, montar uma casa para ele, um local aqui perto da nossa casa. E ele destruiu tudo. Tudo que ele podia destruir lá, ele destruiu, pôs fogo. E então, assim, a gente depois internou de novo, trouxe para dentro de casa, ele aprontou mais ainda. Só que aí teve um momento que eu tive de olhar pelos outros filhos meus. Minha filha estava adolescente, mais nova, e eu trazia pessoas estranhas para casa. E a única solução, assim, depois de muita tentativa, foi afastar dele. Então, a gente afastou, mesmo dando toda assistência, precisava de roupa, a gente levava, precisava de ajuda para pagar o aluguel, a gente dava. Então, assim, tudo que eu podia... Só que eu me culpo muito por ter afastado dele. Só que agora, nesse momento que aconteceu, foi que ele, a mulher que estava vivendo junto, ela mandou foto para mim hoje, toda machucada. Ele agrediu ela, quase matou. E eu tive de falar para ela chamar a polícia. Só falei, você tem que chamar a polícia, você não deve ser agredida por homem nenhum.
1: Claro.
2: E eu falando com ela, só que assim, o coração da mãe explodindo, eu tô com a faca no meu peito.
1: Eu imagino.
2: Porque, mesmo que eu sei que eu tenho que aconselhar, ela ainda tá na dúvida. Só que eu aconselho ela, e eu tô lá drogadão na casa dela. E eu tive de aconselhar, então eu me culpo muito por não ter deixado da minha casa, mesmo destruindo minha família, minha casa, agredindo aqui todo mundo. E eu me culpo por ter afastado dele e me culpo por estar... Me culpo não, me sinto muito fracassada por ter falado para ela, né? Isso, tem que aconselhar ela, eu sei que eu estou certa em aconselhar, eu vou aconselhar.
1: Claro.
2: Mas assim, padre, eu estou muito triste.
1: Está fragilizada.
2: Sim, eu trabalho na igreja, ele foi coroinha, meus filhos todos, os outros meninos, tudo tem a vida deles seguindo, todo mundo me conhece, ele me fala, Adriana, você fez tudo por ele, acalma o coração, e eu descanso em Deus, sabe, assim, mesmo que eu tô sofrendo hoje, mas eu descanso em Deus, e eu tenho essa consciência que que Deus está cuidando, mesmo quando eu falo assim, agora vai acontecer algo, ele apronta muito, eu falo, Deus está cuidando, e Deus
1: ele
2: cuida.
1: Ele é usuário de drogas?
2: Ele é usuário de drogas, ele mente muito. Entendi. Ele é... Se eu tenho noção, eu coloquei ele na clínica de reabilitação com 1 mês, depois de mais velho, ele já estava sendo monitor. Mesmo todo, sabe, ele é muito manipulador.
1: Entendi.
2: E é muito difícil, padre. Eu queria um aconselhamento.
1: Filha, com dor no coração, com dor, você, escutando você, e depois se escute, porque esse programa fica reprise às 10 e depois fica na internet. Como você disse, você fez com o tratou como tratou os outros filhos.
2: Sim.
1: Não é pelo fato dele ser filho adotivo que ele está assim. Não é, não pense assim. A questão é, ele tomou decisões erradas na vida. E isso é da pessoa. Ele decidiu assim. Agora, quando você disse que ela tem que dar queixa, você não errou. Porque nenhuma mulher merece ser agredida. Ninguém. Mas em modo particular, o feminicídio está acontecendo muito. Você está protegendo uma vida. Só que nessa proteção da vida, você está vendo que seu filho vai ter que pagar pelo que ele fez. Talvez isso vai fazer ele amadurecer. O importante é que em tudo que você falou, você nunca desistiu dele. E tenho certeza que você não vai desistir nunca, enquanto não vê-lo recuperado. Isso é o que deve te tranquilizar. O que você e seu marido já fizeram, o que continuam fazendo, e que a porta do vosso coração e da vossa casa não está fechada. Temporariamente, é importante pensar nos teus outros filhos. Independente de ser filho do coração ou filho biológico, é proteção mesmo. Porque o que ele está fazendo lá fora, podia estar fazendo aqui, ali dentro. Então, eu acolho e peço a gentileza que depois você dê os nomes e nós vamos rezar. Pedir a Deus, não é por acaso que você conseguiu a ligação hoje, quando milhares de pessoas estão, e nós vamos pedir a libertação dele, não só libertação das drogas, libertação desse mau caráter, dessas decisões erráticas que ele está fazendo na vida. Tá certo, filha de Deus? Que Deus a conforte, não desista dele, mas precisa ser firme. Só assim ele vai conseguir. E ele bateu numa mulher, na esposa. Isso é um crime. Eu acolho, fique na linha para passar os nomes para levarmos na missa de hoje. Eu volto já, volte comigo.
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Nós falávamos com a filha de Deus que deixou os nomes e vamos colocar tanto no trido de hoje. Bem oportuna a ligação, levaríamos na Santa Missa. Lembrando que a melhor forma de que sua intenção esteja nas missas é ligar 0800-410-6060. Falar direto com os nossos atendentes ou 31-22-21-00-6060. Ela é de Goiânia, arcebispo Dom João Justino Medeiros Silva de Goiânia. 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Fala, Senhor. E hoje, 2 Coríntios, capítulo 8, versículo 16, seguintes. Paulo faz o introito. Paulo vai falar dos companheiros de trabalho. E eu já coloco o seguinte: filhos, no trabalho do reino, ninguém trabalha sozinho. E aqui quero já trazer presente tantas pessoas que trabalham na seara do reino de Deus. Voluntários, voluntárias, você que de alguma forma ajuda na sua comunidade. Veja como Paulo valoriza seus companheiros, mostrando quanto mais envolvemos pessoas, mais o reino de Deus cresce. Esse é o conceito de igreja, povo de Deus. Agradecemos muito a Deus, porque pôs no coração de Tito o mesmo desejo de ajudar vocês. É Deus que coloca no nosso coração o desejo de fazer o bem. Eu vou repetir. E é Deus que coloca dentro de nós o desejo de ajudar. Então, se hoje nós estamos na
Quaresma falando da soberba. O antídoto da soberba é a humildade. Então é se abrir para Deus e coloca: Senhor, eu estou muito fechado, eu estou muito preso na minha dor. Eu tenho falado muito isso nas pregações, quem me acompanhou nos Estados Unidos, eu tenho batido muito nessa tecla, que quando nós focamos no problema, ele se torna o centro. E nós temos que focar em Deus, então Deus se torna o centro e o problema vai na periferia. O foco não é a dor, é a esperança e a fé. Então, Senhor, eu estou muito fechado na minha dor, no meu luto. Estou muito fechado nos meus problemas e estou esquecendo do que os outros também sofrem. Paulo continua. Ele aceitou o nosso pedido e como quer ajudá-los. E resolveu ir com toda boa vontade encontrar vocês. Junto com ele estamos enviando o que é muito respeitado entre as igrejas no meu trabalho, anunciar o evangelho. Além disso, esse irmão foi escolhido e indicado pelas igrejas para viajar conosco, a fim de nos ajudar nesse serviço que fazemos para a glória de Deus e para mostrar que de fato queremos ajudar. De novo, foi escolhido. Estamos fechando o mês vocacional. E aqui estou falando com você. Você é um vocacionado do Senhor, como pai, como mãe. Claro, nas vocações específicas, catequista, leigo, religioso, religiosa, sacerdote, mas pai e mãe. Ser pai é uma vocação. Ser mãe é uma vocação. Se colocar a serviço do amor que fazemos para a glória de Deus e também para mostrar que de fato queremos ajudar. Versículo 22. Estamos enviando outro irmão. Muitas vezes o pusemos à prova e assim sabemos que ele está sempre pronto a nos ajudar. E agora que ele tem tanta confiança em vocês, está com muita vontade ainda de auxiliar. A respeito de Tito, afirmo que ele é meu companheiro de trabalho e me ajuda na ajuda que dou a vocês. E quanto aos outros irmãos que vão com ele, são representantes da igreja e trazem a glória para Cristo. Então todo serviço é uma glória para Cristo, para a maior glória de Deus. Tudo que fizermos. Eu estou aqui como sacerdote, estou vivendo meu sacerdócio aqui no rádio, uma das partes do meu sacerdócio, mas é para glória de Deus. Você é mensageiro da capelinha para a glória de Deus. Você vai fazer a contribuição hoje para a obra evangelizar para a glória de Deus. Você não está ajudando o padre Reginaldo Manzotti. Eu sou um dentre tantos. Para a glória de Deus. Você vai trabalhar, fazer um bazar, vai fazer uma quermesse na sua igreja? Para a glória de Deus. Não é pelo padre. Você é dizimista? Para a glória de Deus. Você trabalha numa pastoral? Para a glória de Deus. Gente, isso muda tudo. Eu volto com a leitura orante ainda. Tudo que fizermos seja para a glória de Deus. Então diga, tudo que eu faço é para a glória de Deus. Eu volto já.

0: 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São 10h40, o padre já está de volta. 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
1: E na continuidade da leitura orante, tudo para a maior glória de Deus. Versículo 24. Por isso, para que as outras igrejas fiquem sabendo, mostrem a esses irmãos que vocês o amam e que nós temos razão de elogiar vocês. Aqui também mostra a importância do amor em nossas comunidades, nas nossas relações. E não é difícil de entender. Se estamos por Cristo, em Cristo, como rezamos no final da oração eucarística, com Cristo, por Cristo, em Cristo, para a maior glória de Deus, não deve ser o amor a reger nossas relações? Senhor, que eu ame mais, que eu ame mais aqueles que estão na caminhada comigo, que eu possa ser mais humilde, acolhedor, que as nossas relações possam ser baseadas no amor. E aqui me faz lembrar, na leitura orante, aquilo que Jesus disse: nisto sabereis que são meus discípulos, amai-vos uns aos outros. Nisto sabereis que são meus discípulos. Amai-vos uns aos outros. Mais amor, por favor. Amém. Amado povo de Deus, escute esse testemunho.
2: Olá, Padre Reginaldo Manzotti, sua bênção. Sou Vitória, falo aqui da cidade de Biapina, Ceará. Passando aqui, Padre, para lhe agradecer pela catequese no YouTube. Eu estou muito edificada. Ontem, no seu programa, o senhor falou, né?
1: Sim.
2: Quando estivesse fazendo alguma coisa, né, ouvisse a catequese. E eu agora estou aqui no meu trabalho.
1: Certo.
2: E eu estou edificada, Padre.

0: Olha, eu já vou atender o próximo, só a Vitória de Ibiapina, Ceará, Rádio Passo FM, Dom Francisco Edmilson Neves Ferreira, de Tianguá. E o pessoal, manda teus anjos, Arcanjo Miguel, na verdade, Arcanjo Miguel. O pessoal interagindo, viu? Hoje, no 13º dia, a Miraci Martos disse: São Miguel Arcanjo, protege meu filho contra a doença, toca no coração dele. Arcanjo Miguel, nós estamos na quaresma de São Miguel, perdeu, ainda dá tempo. Padre, eu perdi o primeiro dia, tem valor? Agora pega, pega e vai em diante. A Marineide: São Miguel Arcanjo, interceda pelo emprego do meu filho, que consiga a graça do trabalho. Roberto Alves: eu estou acompanhando todo dia, enfrentando os problemas com a bebida, peço a proteção para o meu irmão. E assim, João Carlos: pelo meu filho que está procurando emprego, Arcanjo Miguel. Vamos lá, gente, vamos na quaresma. Natália: que a paz de Jesus esteja com você, Natália. Deus abençoe. De onde você fala?
1: Do interior de São Paulo.
0: Natália, interior de São Paulo. Como é que você me acompanha?
1: Pelo YouTube.
0: Tá bom. Diga, filha.
1: Eu queria...
0: Fala mais alto, por favor.
1: Eu queria pedir oração por mim.
0: O que que tá acontecendo?
1: Ontem fez um mês que eu perdi o meu bebê.
0: Meus sentimentos por isso, Natália.
1: Obrigada. E tá sendo muito difícil. Eu ia fazer 6 meses, o meu colo encurtou e abriu.
0: Entendi.
1: E eu fiquei 16 dias internada.
0: Sim.
1: E tive o parto. Sim. Normal. A dor não é a do parto, é a de sair da maternidade sem ele.
0: Entendi. Seria o primeiro filho?
1: É o segundo.
0: O segundo.
1: O primeiro eu perdi com 4 semanas.
0: Ah, entendi. É a segunda perda que você tem.
1: Isso.
0: Vocês são casados há quanto tempo?
1: Vai fazer 10 anos que eu tô com ele.
0: Então ainda não são casados na igreja.
1: Não.
0: Já aí fica um... Não, não estou dizendo que algo está acontecendo às crianças por falta de casamento. São coisas distintas. Mas se estão há 10 anos, procure casar, filha. Procure casar. Fazer as coisas certas. Entendeu?
1: Tá bom.
0: Já puxa a orelha, mas vamos no segundo ponto. Filha, vamos pedir ao arcanjo... Nós estamos falando dos arcanjos... Vamos pedir ao arcanjo Rafael, reza comigo. Senhor Deus.
1: Senhor Deus. Eu sinto pela segunda perda.
0: Do meu filho. Mas eu creio. Que por tuas santas chagas.
1: Por intercessão de Nossa Senhora.
0: Eu receberei a graça de uma nova gestação. E esta será completa. Oi? Alô?
1: Tô aqui, padre.
0: Você não respondeu o final.
1: E esta será completa.
0: Você duvida disso?
1: Não, padre.
0: Amém. Então coloca a mão no ventre. Nossa Senhora do Carmo. Eu peço a graça. De gerar um filho. E prometo.
1: Que o meu casamento.
0: Será santo. Eu vou procurar. O sacramento do matrimônio. Para que esta criança... Cresça num lar. A exemplo da Sagrada Família. Amém. Natália, você é mãe de anjos. Escutou?
1: Escutei.
0: De 2 anjinhos.
1: Pode falar, padre.
0: Endireita teu casamento.
1: Tá bom.

0: Você ia falar o segundo filho?
1: O meu segundo filho, eu como ia fazer 6 semanas, ele era menino. Se chamava Pedro Henrique. E o nome dele está no livro de ouro.
0: Entendi, entendi. Mas você, diga amém pela oração que você fez.
1: Amém.
0: Porque o amém não é um amém qualquer, é assim seja, Senhor. E é o que vai acontecer. Você vai ligar com a criança nos braços e vai me lembrar deste fato, tá bom? Marque hoje, que dia é hoje? 31 de agosto. Grava no teu coração. Eu vou pro intervalo, eu volto já, gente. Volte comigo.
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3: 10 horas com mais 49 minutos, as primeiras intenções da novena, aliás, do trido pela libertação. Vamos a elas. A dona Maria Sueli pede oração para Liliane Tides, que fez aniversário ontem, pedindo muita saúde, paz, amor, também para toda a família. A oração também para o Celso Marques, que está de aniversário hoje, pedindo pela sua recuperação. A Ivanilde Maria Balbinotti, para si, para o esposo Lucindo, para o Jair, para o Juliano e para todos os familiares, que Santa Mônica e Santo Agostinho dê saúde e proteção. De Lei Schiller, para os seus familiares, para que Deus abençoe com saúde, paz e prosperidade. A avó, para o neto Igor Luiz, para que Deus abençoe na sua hemodiálise. Jandira Lautério, para toda a família, saúde e proteção. A esposa Claudete homenageia Altair Rossetti, que hoje está de aniversário, pedindo saúde e muitas bênçãos. Juvelina, para Dona Generosa Moraes, pela sua saúde, para a cirurgia que vai fazer em Concórdia, para que dê tudo certo. Uma filha de Deus pedindo pela sua perícia, para que Deus derrame muitas bênçãos. A filha Claudineia e também o Vande, a neta Catiele, homenageiam o pai e avô Altair Rossetti, que está de aniversário, que Nossa Senhora sempre abençoe e proteja. Daiane da Costa, pela saúde do filho Cauã, que está enfrentando o tratamento, está enfrentando a leucemia, para que Deus lhe proporcione a cura, dê saúde a ele e também a família e para as pessoas que estão rezando por ele. Daiane Aparecida da Costa, para Marli Maria da Costa, Raul Antônio da Costa e Wilson José Ramos, em memória, que tenha o descanso eterno. Marlene dos Reis, para as irmãs Marli, Vanilde e Vanice, para que Jesus das Santas Chagas proteja a saúde delas. Vânia e Camilo Norde, para a sobrinha Caroline D'Ambros, que esteve ontem de aniversário, desejando saúde e muita proteção. Ivonete Berzaghi, para sua família, pedindo por proteção e saúde. Uma mãe pede a Frei Crespinha, Santa Teresa do Menino Jesus, que abençoe e proteja a sua família, livrando de todos os males, da inveja e também dos perigos. Uma mãe pede a Deus que a pessoa que só faz o seu filho sofrer, se afaste dele e que lhe dê paz. Vanusa de Moraes pedindo oração para o sobrinho Thales, que completou 10 anos, para que Deus lhe abençoe sempre. A dona Salete Anzolim Gross pedindo oração para as famílias Gross e Anzolim, Rosa e Oliveira, e também para nós da Capinzal. Maria Gerci pedindo oração para si, para seus filhos, para genros, noras, netos e bisnetos, pedindo sempre a proteção divina. Uma filha de Deus pedindo ao Divino Espírito Santo que ilumine o caminho, a mente das filhas, dando discernimento e sabedoria. Uma filha de Deus pedindo ao Sagrado Coração de Jesus para que atenda as suas súplicas, as suas necessidades e proteja toda a sua família. Maria Similer, a oração para Maria Eduarda da Silva e para Valdecir Ferreira, para amiga Ilse Vonder, pedindo sempre muita oração e proteção. Padre está de volta, já tem o trido para você. 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
0: 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Vamos à novena. Primeiro dia do tríduo de libertação. Ó Senhor, vós sois grande, vós sois Deus, vós sois Pai. Nós os pedimos pelos méritos das santas chagas do vosso Filho Jesus e pela intercessão e auxílio de São Pio de Pietreutina, que os nossos irmãos e irmãs sejam libertos do maligno que os tornou seus escravos. Vós e todos os santos, vinde em nosso auxílio. Na angústia da tristeza e da obsessão, libertai-nos, Senhor. Da fornicação e da inveja, libertai-nos, Senhor. Dos pensamentos de ciúme, raiva, morte, libertai-nos, Senhor. De todos os pensamentos de suicídio e de aborto, libertai-nos, Senhor. De todas as formas de sexualidade desordenada, libertai-nos, Senhor. Da divisão da família, da amizade e que nos afasta do bem, libertai-nos, Senhor. De todos os vícios e compulsões, libertai-nos, Senhor. da enfermidade física, afetiva, espiritual. Libertai-nos, Senhor, de todo ressentimento, mágoa, frustração. Libertai-nos, Senhor, de toda agressividade, ira e ódio. Libertai-nos, Senhor, de toda fofoca, mentira, sentimento de vingança. Libertai-nos, Senhor, de todas as formas de malefício, de feitiçaria, de bruxaria, de ocultismo. Libertai-nos, Senhor. Ó Senhor, que dissestes: deixo-vos a paz, dou-vos a minha paz. Concedei a libertação de todas as maldições e dai a graça de gozarmos sempre a vossa paz, pelos méritos de Jesus das Santas Chagas. Amém. O Senhor esteja convosco. Ele está no meio de nós. Abençoai, Senhor, a água, a roupa dos enfermos, as fotos de família, os remédios. Abençoai, Senhor Deus, por intercessão de São Pio, Nossa Senhora do Carmo, pelos méritos das Santas Chagas, em nome do Pai, do Filho, do Espírito Santo. Amém. Filhos queridos, eu me despeço com o clipe Templo Vivo, YouTube Padre Manzotti. Não esqueça da Quaresma, a Quaresma de São Miguel. 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
3: Com 59, vamos às intenções complementares do Experiência de Deus de hoje. A Luciane Ribeiro pedindo oração para os filhos, para sua filha Luísa, que amanhã tem consulta em Joaçaba, para sua mãe Iraci Ribeiro e também para os seus filhos, para o primo Lucas Ribeiro, amanhã faz 2 meses que foi morar com Deus. Intenções também a Eva Borim pedindo oração para toda a família, com saúde e muita proteção. Uma filha de Deus pedindo oração do padre pela sua saúde e a proteção divina, também para os familiares, que Santa Bárbara e São Simão nos proteja das tempestades, dos problemas relacionados às intempéries. Só um minutinho, estou passando aqui uma intenção para a Fernanda, para ela me transcrever, está em áudio. Agora sim. A dona, uma filha de Deus pedindo ao Divino Espírito Santo que ilumine e proteja um sobrinho, que caia na real, que nada de mal aconteça com ele e também com a família dele. A Gilce Basso pede oração para a família e para os filhos. Maria pedindo oração para a família, proteção e saúde de todos. Pede para sua filha, que vai fazer uma viagem com o pessoal da faculdade, para que Deus abençoe e proteja na ida e na volta. E a Santa Bárbara, que proteja do mau tempo. Dona Hilda Ferreira pedindo para si, para a família e para os amigos, pela saúde, que Nossa Senhora do Carmo interceda, também pela saúde física, espiritual e financeira, que São José providenciai. Peço oração pela libertação de 4 causas. Também peço oração para os filhos Cristiane, Lediane, Taislaine, Jonathan, para os netos Sony, Gustavo, Gabriele, Betina e Giovana, para a mãe Maria Alves, para o esposo Natalino, para os seus irmãos e sobrinhos. Quem participa dessa intenção é a Marli Luiz. A Fátima pede a bênção para o filho Lucas, o esposo Elson, para os seus irmãos, pedindo saúde e muita proteção. Terezinha, pela recuperação de Júlio Tides, José de Melo, para Christopher, para o neto Matias. Pede oração para o neto Davi, para que Deus para que dê tudo certo em seu tratamento. Ivonete Batista, para o filho Heron Piazza, para que Deus role as pedras do caminho do seu esposo Cleberson Toniello, em nome de Jesus Cristo. A Natalina Muraro pede oração para toda a sua família. Cirlei pede oração para sua irmã Sualda Galho, que está de aniversário. Que Deus continue abençoando com muita saúde e muita paz. Cirlei, muito obrigado pela sua participação. Parabéns a dona Sualda pelo seu aniversário hoje. A Marli Ribeiro, para o sobrinho Lucas Ribeiro, 2 meses do seu falecimento amanhã, pedindo pelo descanso eterno. Rosilei Lopes Bareta, para si, para o filho Renan, para a neta Pietra, para o esposo Leucir, pedindo a proteção. Marta da Luz, a oração para o esposo, para os filhos, para os netos, para os seus irmãos. A Lorenete Nitz pede oração de hoje para toda a sua família, para que Deus abençoe e proteja. Intenções da novena de hoje, em nome da família. A oração de hoje, uma filha de Deus pedindo oração para a sua família. Jandira Lasta e família, oração para Fiorentino Lasta, em memória que hoje estaria de aniversário, para que Deus lhe conceda o descanso eterno. A Jucimara da Luz pede oração para o esposo Wagner, que está aniversariando, pedindo por saúde e proteção para a filha Pietra, para a mãe Gessi, para todos os demais familiares. Vamos com as intenções complementares aqui. Peço oração de hoje para mim, para o namorado Jaison, para as filhas Gisele e Gislaine. Quem participa é a Vanice, das intenções aqui do Experiência de Deus com o padre Reginaldo Manzotti. Todas as demais intenções, elas serão levadas para a plataforma do padre, para que também sejam abençoadas. Muito obrigado a quem participou, a quem ouviu, a quem transmitiu essa mensagem positiva do Experiência de Deus de hoje. 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
3: Onze horas com mais 5 minutos, 11:05, já tem o Bailão 102 aqui na Capinzal FM. 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
3: Que assim seja. Obrigado, doutor Elivelton Freisleben, da Odontotop Hospital do Dente. 11 horas com mais 10 minutos.

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1: Eu amo a Capinzal, são 11 horas com mais 11 minutos. Vem comigo, está no ar mais um Bailão 102 para começar a sua semana em alto astral e com muita alegria.
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1: Se gosta de bailão, são 11:11. 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
1: Recordamos San Marino, lembra dessa? Bom dia, bem-vindos ao Bailão 102.

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2: Eu também, eu amo a Capinzal. E você? São 11 horas com mais 15 minutos. Você curtiu San Marino, recordando os velhos tempos com latinha na goteira. Continua participando com a gente pelo 988156435. Quero agradecer a todos que estão participando, mandando o seu recado, o seu bom dia. Muito obrigado, gente. Obrigado de coração. Pessoal do loteamento Parisotto, Elvio Miguel Reist, como é que tá, guri? Tudo certo? Loreni Duarte da Silva, na Vila 7 de Julho. Bom dia pra Leonice Alves da Silva. Bom dia pro Edno aí do loteamento MR. Como é que tá, Edno? Tudo certo? É, a Elisete Piazza, do bairro Nossa Senhora dos Navegantes. Valdemir Lopes aí do Pôr do Sol. Mandar um abraço bem especial pra Juliana e toda a sua família. É, lá do Alto Alegre, um abraço bem especial pra dona Gema Masson também, que deixou seu recadinho por aqui. Faça o mesmo para participar do Ranchão 998-14-1333 para deixar o seu bom dia, como fez o nosso amigo Ito Fernandes, todo o pessoal aí de Lacerdópolis acompanhando a gente, dona Ines também, é o 988156435. Utilidade pública, o celular da dona Lourdes Tereza Máscio, ele foi bloqueado, foi hackeado, estão pedindo dinheiro em nome dela. Então, se você recebeu mensagem com o nome da dona Lourdes Tereza Máscio no seu zap, por favor, não faça nenhum depósito. Justo? Dona Nilda Rostirola, Graça Intanto, a dona Ivone Lopes Duarte acompanhando a 102.3. Todos os demais sejam bem-vindos à nossa programação.
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2: Eu amo a Capinzal, são 11:16. 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
1: 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Um abraço para Celoni, um abraço bem especial lá pro nosso amigo Barro Preto, que estão acompanhando a 102 na linha Pelissaro. Abraço, família, obrigado também a dona Neuza Keller, ouvinte da 102.3, dona Ivani Kaiser, quanta piova, né, tio? Um abraço, dona Ivani, obrigado na Vila 7, a Camila, o Paulinho e toda a família. Somos gratos pela audiência de todos vocês. E tome moda boa, Expressão Sul chegando para você.
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0: Eu amo a Capinzal FM, Expressão Sul, locutor na voz ainda do César Oswald, que hoje está no Pérola Negra, né? Bom dia, gente. Muito obrigado pelo carinho de todos. Segue participando, movimentando aqui conosco. Grande abraço aí pra Nilva Matiello, que está acompanhando a nossa programação. Oi, Marlo. Toca a música nova do Silverson. Manda pro Guilherme, que tá na banda Silverson agora. Que legal, viu? Aos poucos as coisas vão acontecendo, né, dona Nilva? Então, o Guilherme agora é batera, né? O novo batera do Silverson aqui de Capinzal, o Guilherme, né? Grande abraço a todos vocês aí e sucesso ao Guilherme nessa nova empreitada com a banda Silverson. Guilherme, que é da escolinha de música aqui de Capinzal, né? Tocou em outras bandas e agora vai pro Silverson, que é uma banda muito conhecida, né? Um abraço para toda a família, agradecer muito aí pelo carinho de todos vocês. Demo Vante, agora 11 horas com mais 23 minutos. Um homem morreu na manhã desta segunda-feira após um grave acidente no contorno sul Luiz Henrique da Silveira, em Videira. A colisão envolveu um Peugeot 307 e um caminhão que transportava ração nas proximidades da ponte de acesso ao bairro Amarante. Segundo informações, o caminhão tentou desviar, mas acabou atingindo lateralmente o Peugeot. O motorista do carro, que era o único ocupante, ficou preso às ferragens e morreu ainda no local. As causas do acidente serão investigadas pelas autoridades. Mas em informações daqui a pouco no portal de notícias da Capinzal FM.
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3: 11 com mais 25. Bom dia, muito obrigado pela sua audiência. Marinês, por gentileza, vamos tocar essa participação e tu já fica de olho, porque nós temos um pedido para tocar logo em seguida, tá? Vamos ver a destreza da nossa sonoplasta. Então, preste atenção. Ó, a música, o último, por favor. Vamos lá, então. Vamos ouvir.
4: Não, manda para lá, Sertópolis, aí.
3: Claro.
4: Beleza para todas as minhas amigas. Judita Albieiro, Judita Trevisan. Aham. As meninas do Tinho Restaurante.
3: Certo.
4: E para todos que gostaram da música.
3: Justo.
4: Pedreiro Bronzeadão.
3: Ah, exato. Dona Tere, valeu. Muito obrigado pela sua participação. Pedreiro Bons Bronzeadão, não é do Cosmo Express? Acho que é. Então, por favor.
5: Eu tinha pedido o Silver.
3: Eu tinha pedido o Silver. Depois a gente toca o Silver no fechamento do programa, tá? Então vamos de Cosmo Express para atender a Dona Tere e todo o pessoal lá de Lacerdópolis, ouvintes da 102.3. Ó. Oh.

0: Eu amo a Capinzão FM, atendendo pedidos. Cosmo Express e o Pedreiro Bronzeadão, muito obrigado pela sua audiência e também pela sua participação aqui na Manhã 102.3. 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
0: Eu amo a Capinzal, são 11 horas com 31 minutos. 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Bora, gente, 11:32 no ar. 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
2: 11:34 e o Clube de Mães de Linha Vitória Ouro convida para o almoço no próximo dia 6, no próximo domingo, no cardápio carne bovina e suína, galeto, macarrão, arroz, aipim, farofa, maionese, pães, cucas e saladas. Ingresso adulto a R$55, infantil de 7 a 10 anos por R$25. Reservas pelo 99967-9147 e 99962-1116. Eu só peço a atenção de vocês, que faço a reserva logo, né? Para daqui a pouco não ter, o pessoal não encerrar então as vendas, né? Por conta do limite de fichas também. Então faça a sua reserva logo, o quanto antes, pelo 99967-9147 e pelo 99962-1116. Não será aceito Pix, apenas cartão de débito ou crédito ou dinheiro. E depois do almoço tem música ao vivo com Marcelo Branco, apoio Max Mar Terraplenagem, restaurante Cantina da Nona, Ouro Mac Implementos Agrícolas e vereadores Diego Bareta e Jean Pedreiro. É domingo, dia 6, o almoço do Clube de Mães em Linha Vitória Ouro. O grupo da terceira idade, Amizade do Centro de Capinzal, convida para o matinê, domingo dia 6, no Parque de Exposições em Engenho Novo, 14h, animado pelo Trio Transação. Ingressos na portaria R$20, confirmações pelo 999-07-47-56 ou 999-75-83-56. Participe do matinê no Parque de Exposições do grupo da terceira idade, Amizade, no próximo domingo, animado pelo trio Transação.
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2: 11:37, o Grupo Unidos Venceremos de São Brás e Santo Antônio convida para a 21ª edição da Festa das Flores. É na segunda-feira próxima, dia 7 de setembro, feriado nacional, em São Brás, Lacerdópolis, início às 14 horas, animado pelo Toque Musical. Ingressos a R$20, confirmações até domingo, dia 6, pelo 998-324701 e 999-53-1318. É a 21ª edição da Festa das Flores, 7 de setembro em São Brás. Lacerdópolis, apoio, distribuidora de bebidas Albiero, atendendo todos os eventos pelo 998-19-9736. Festa em honra ao Sagrado Coração de Jesus, na Vila União, em Capinzal, no dia 13 de setembro. 10 horas, Santa Missa, Liturgia de Vidal Ramos, 12 horas, tradicional almoço, 14 horas, tem matinê com a banda Arco-Íris. E aqui uma pausa. Vocês viram o ônibus novo da banda Arco-Íris? Caramba, que lindo, hein? Então, matinê com a banda Arco-Íris, no dia 13 de setembro, durante a festa da Vila União. Fichas antecipadas para o churrasco na Barbearia Tio Boris e também no Mercado Freitas da Vila União. Churrasco bovino, 120, churrasco suíno, a R$55. Apoio, lojas Miole, Rovini, Boff, materiais de construção, TS, aço e ferro e frigorífico Pigosso. É 13 de setembro, festa na Vila União, em Capinzal. Estão todos no convite.
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2: Eu amo a Capinzal, são 11 horas com mais 39 minutos. 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
2: 11 horas com mais 40 minutos. Para justificar, eu tive dois pedidos da Linha Bonita agora há pouco sobre a falta de energia, né? Estão desde ontem às 20 horas sem energia elétrica na comunidade. Eu pedi para o Jorge Solte fazer esse levantamento para a gente, para saber exatamente o que está acontecendo. Daqui a pouco ele traz essa informação aqui na programação da 102.3. Linha Bonita sem energia elétrica desde as 8 horas da noite de ontem. Não sei se toda a comunidade, parte dela, ou se outras comunidades também estão enfrentando esse problema, provavelmente por conta do temporal, das intempéries que nós tivemos ontem e temos ainda com previsão para hoje. 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
2: 11 com mais 42, atenção para os avisos de retirada de aves para o dia 31 para hoje, no período da noite. Alberto João Vizer, 1, linha São Bento, 13 Tilhas, 22 horas, Alcides Borges, 2, Nossa Senhora das Graças, Lacerdópolis, às 23 horas, Delcir Pitti, Lajeado Rodeio, São Salvador e Bicaré, Aviário 3, às 21, Aviário 4, às 23 horas. São, portanto, os avisos para o dia 31. Para o dia 1, Adilson Balbinotti, Santa Lúcia Ouro, Aviário 1 e 2 às 15 horas e 48 minutos, Aviário 3 às 17 horas, Alcides Borges 1, Nossa Senhora das Graças, Lacerdópolis.

0: Seco, Passo da Invernada, Água Doce, Aviário 1 às 8, Aviário 2 às 10 e Aviário 3 às 9 da manhã, Milton José Barcarolo 1, Rio Pardo, Campos Novos às 16 horas, Ricardo Bering 1, Linha Olinda, Água Doce às 14 horas, Valnei Andrés, Pinheiro Baixo, Ouro, Aviários 1 e 2 às 10 da manhã. São, portanto, os avisos de retirada de aves para o dia 1º para amanhã, 1º de setembro, terça-feira. E assim nós vamos tirando o time de campo, agradecendo a todos pelo carinho e pela preferência. Passou rápido demais essa manhã, Mari, muito obrigado. Marinês, se volta de tarde ou Everton hoje?
1: Eu acho que é o Everton.
0: É o Everton, tá bom então, Everton. Tá bom, então. A Mari vem às 3 e o Everton começa uma com você, quem manda, tá? Muito obrigado a todos pelo carinho e pela preferência. Vem aí o Caminhando com a Comunidade. Obrigado a ti, obrigado também a Fernanda e a todos os demais, nossos patrocinadores e a todos os nossos ouvintes. Na sequência, então, o Caminhando com a Comunidade. Só registrar aqui, o Twickton passando aqui, que dia 12 de setembro, o Baile da Família com a Banda Arco-Íris, tem mesas ainda, tá? Pessoal da Pastoral, agentes da Pastoral tem mesas para vender. É dia 22 de setembro, às 10 da noite, no ginásio da CERBRF em Capinzal. Fechado, é 22/9, não 12, é 22/9. Justo, compadre Tchondo, até mais, tchau, tchau, fui!
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Bom dia, amados irmãos e irmãs, ouvintes da Rádio Capinzal FM. Hoje, segunda-feira, dia 31 de agosto de 2026, encerrando o mês vocacional. E como ontem foi celebrado o dia do catequista, deixo hoje aqui uma mensagem aos catequistas. Ser catequista é uma vocação de serviço na igreja. Sua vocação se encontra espalhada em meio a toda a ação da comunidade. É um dom que recebemos do Senhor e com alegria o transmitimos. O dom que o Pai nos oferece em Cristo é o amor mais real que se possa imaginar. Nós o recebemos como um chamado de Deus para transmitir o que o Senhor anunciou, o seu primeiro anúncio ou querigma, o dom que mudou a nossa vida. Por isso somos chamados a levar o anúncio a todas as pessoas para que ele também possa causar transformações em suas vidas. A missão do catequista se transforma em um caminhar constante, um itinerário que vai se fazendo a partir de Cristo e com Cristo, deixando que ele se torne o centro de nossa vida, que nos faça arder o coração com seu olhar atento e perspicaz. Um olhar que nos convida a sair de nós mesmos e nos fazermos próximos dos outros. Parece um caminho difícil. Precisamos de coragem para entrar no barco da vida e ir em busca do extraordinário que acontece em meio à simplicidade do nosso cotidiano. O catequista, ao ser chamado a fazer ecoar a palavra de Deus, vai junto com Cristo e se doa, dando o seu testemunho, que é sustentado pela certeza do amor de Cristo que se dispõe a nos doar, a fim de nutrir o crescimento espiritual de outras pessoas e de nós mesmos. Vamos juntos fazer a

0: experiência de Deus. É ela a matéria-prima da nossa prática catequética. No dia a dia, vamos deixando nossa vocação despertar e se transparecer. Pode ser através do gosto pela catequese, busca de criatividade para melhorar os encontros catequéticos, esperança de melhorar a nossa sociedade, motivação para obter uma crescente formação e a consciência de ser enviado em nome da Igreja. Vamos, porque sempre tem e terá alguém esperando. Vamos catequizar. Catequizar é aproximar, escutar, estar junto. Participar é sofrer e alegrar com alguém ou para alguém. Este alguém pode ser a criança, o jovem, o adulto, o velho, o enfermo, o menor carente ou uma pessoa que necessita de nossa atenção. Vamos caminhar e se deixar encontrar com Jesus Cristo. No encontro pessoal, faremos a experiência de conviver com alguém que nos pode ajudar a conhecer-nos com mais verdade, despertando o que há de melhor em nós. Ele nos pode levar ao essencial, nos convida a reorientar tudo para uma vida mais digna, mais generosa, mais humana. Catequistas, procuremos abastecermos nas fontes do Cristo, crendo nele, seguindo e trazendo-se um continuador de sua obra, participando da sua vida em comunidade. Continuemos nossa jornada, alimentados pela fé e pela esperança. Parabéns a todos os catequistas de nossa paróquia, pelo nosso dia, que celebramos no dia de ontem. Mas que o dia do catequista são todos os dias quando estamos preparando o encontro e nos encontrando com famílias, com crianças, jovens e adultos. Que Deus abençoe e o Espírito Santo ilumine hoje e sempre. Nossos avisos do dia de hoje para a semana. Missas de amanhã, terça-feira, dia 1º de setembro, 7 horas da manhã na Matriz, 14 horas, Centro de Acolhimento ao Idoso. Quarta-feira, dia 2, às 19 horas em Alto São Roque e às 18 horas na Casa das Irmãs. Quinta-feira, dia 3, às 19h30 horas na Barra do Leão e na Matriz. Missas de sexta-feira, dia 4, 7 horas da manhã na Matriz, às 15h30 na Matriz, Adoração ao Santíssimo e Missa do Apostolado da Oração, às 19 horas na Vila 7, às 19h30 horas no Parque Jardim Ouro e em Linha Sagrado. Missas de sábado, dia 5, 15 horas no Agudo, 16 horas na Vila Anchieta, 19 horas na Matriz, no bairro Parisotto e em Zortea, às 19h30 horas no bairro Santa Terezinha e em Santa Lúcia. Domingo, dia 6, às 8h30 da manhã na Matriz, às 9 horas em São Roque, às 10 horas no bairro Alvorada, com festa, às 18 horas em Nova Zortea, às 19 horas no bairro São Cristóvão, no bairro Novo Horizonte e na Matriz. Missas de terça-feira, dia 8, às 7 horas da manhã na Matriz e às 15 horas na linha D'Ambrós. Quarta-feira, dia 9, às 19 horas, no Barro Preto, na Fazenda das Palmeiras e em Linha Bonita. Formação para os agentes da Pastoral do Batismo. Convidamos todos os agentes da Pastoral do Batismo, que realizam a preparação dos pais e padrinhos para receber o sacramento do batismo, para uma tarde de formação. Será no dia 12 de setembro, das 14 às 16 horas, no auditório da Escola da Fé. Pedimos que todos confirmem sua presença até o dia 7 de setembro, nos telefones com a Jane, no telefone 988-32-4032 ou no telefone 999-70-0083 da Secretaria Paroquial. Contamos com a presença de todos. Essa formação será com nosso coordenador diocesano de pastoral. Nossos aniversariantes do dia de hoje. Os freis, amigos e familiares pedem a bênção de Deus por intercessão de São Francisco de Assis aos aniversariantes: Lucas Camargo, Altair José Rossetti, Horacio José Bernardi, Eva Luísa da Silva, César Augusto Pieri, Fernanda da Luz Lucas. Aos aniversariantes de hoje, seja de nascimento ou de casamento, recebam o nosso abraço fraterno e votos de muita saúde e muitas felicidades. Pedimos também a bênção de São Francisco sobre todos os catequistas de nossa paróquia, catequistas do matrimônio, catequistas do batismo, catequistas de crianças, jovens e adultos. Que Deus abençoe a todos. Fiquemos agora com a oração de São Francisco de Assis e as bênçãos de Deus. Boa tarde e uma abençoada semana a todos. Paz e bem.
1: Senhor, fazei de mim um instrumento da vossa paz. Onde haja ódio, consenti que eu semeie amor. Perdão onde haja injúria, fé onde haja dúvida, verdade onde haja mentira, esperança onde haja desespero, luz onde haja treva, união onde haja discórdia, alegria onde haja tristeza. Ó Divino Mestre, permiti que eu não procure tanto ser consolado quanto consolar, compreendido quanto compreender, amado quanto amar. Porque é dando que recebemos, perdoando é que somos perdoados, e morrendo é que nascemos para a vida eterna.
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17: Olá, boa tarde. Segunda-feira hoje, 31 de agosto de 2026. Chove no Baixo Vale, 19 graus é a temperatura aqui no centro de Capinzal. Defesa Civil aponta fortes indícios de tornado no extremo oeste de Santa Catarina. Temporal assusta moradores de Capinzal, Ouro e região. Defesa Civil de Capinzal confirma mais de 40 milímetros de chuva nas últimas 12 horas. Festival de Food Truck reuniu gastronomia e música, encerrando o mês da juventude em Capinzal. Município contrata pesquisa para avaliar satisfação dos moradores com os serviços públicos. Atendimento 24 horas do Anjos da Vida completa um ano. Confira os números do período. No boletim de Brasília, Estados Unidos e Brasil voltam a conversar com videoconferência sobre margem de negociação para o tarifaço dos americanos. No nosso boletim de Brasília, a mulher natural de Capinzal morre após acidente em Campos Novos. Bebê nasce dentro de ambulância do SAMU durante atendimento em Jaborá. Homem é preso após fugir da polícia, bater em veículos e oferecer R$5.000 para não ser detido em Ervaldo Oeste. No nosso momento esportivo, rodadas da Copa Capinzal de Futebol e Supercopa são canceladas devido aos eventos climáticos, principalmente a forte chuva. Copa Capinzal de Bocha teve rodada no final de semana. Eu sou Jardel Martinazzi e apresento essas e outras informações a partir de agora no Jornal do Meio Dia. Produção, Departamento de Jornalismo da Capinzal FM, na direção de Luiz Pedro Escarton.
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17: Agora 12 horas com 28. O céu mudou rapidamente e trouxe uma tempestade severa no extremo oeste catarinense no último domingo, ontem à noite, em Campo Herê. Defesa Civil identificou fortes indicativos da formação de um tornado durante a passagem do sistema, mas a confirmação oficial ainda depende de uma vistoria in loco. O fenômeno teria ocorrido no sul da área urbana entre 19:12 e 19:18. Dados do radar meteorológico de Chapecó apontaram sinais de rotação dentro da tempestade compatíveis com sistemas severos associados a supercélulas. Vídeos e fotografias registrados por moradores também mostram o que seria a formação de um tornado no interior do município. A tempestade avançou pelo oeste catarinense após passar pela região de Misiones, na Argentina, e provocou ainda a queda de granizo severo em municípios como Princesa, Guaraciaba, São José do Cedro e Iraceminha. Segundo a Defesa Civil, a vistoria presencial será fundamental para confirmar o fenômeno a partir da análise dos dados e dos padrões deixados na área atingida. E a madrugada foi de instabilidade no Baixo Vale do Rio do Peixe, Capinzal Ouro e demais municípios da região. Registraram chuva intensa, rajadas de vento e granizo nesta segunda-feira, assim como foi também no final de semana. Em Capinzal, na estação agrometeorológica, sobre a ponte Irineu Bornhausen, entre Capinzal e Ouro, nas últimas 12 horas, até o final da manhã, foram 40 milímetros de chuva. O coordenador da Defesa Civil, Alcidir Alves da Fonseca, o Cidinho, também relata ocorrências provocadas pelo vento forte registrado ainda na última sexta-feira, onde nós tivemos a cobertura de uma edificação no centro da cidade, com danos causados pela queda do vegetal. Vamos ouvir o que disse a reportagem do Jornal do Meio Dia.
12: Na Ipagre Cirã, nas últimas 12 horas, marcando em São José, no Ouro, 30 milímetros de chuva. E também agora, no nosso monitoramento da ponte aqui, nós tivemos 40 nas últimas 12 horas. É bastante chuva e a gente pede atenção, né, especial nesse monitoramento a todas as pessoas que tomem cuidado, com principalmente encostas, né, construção de muros, o máximo de atenção, se puder manter as sarjetas limpas, bocas de lobo, grades, essas coisas, e ajuda bastante para que não tenha aí, que não venha forçar, né, como a terra já está bastante encharcada, isso pode causar problemas.
19: Alguma ocorrência relacionada ao mau tempo nesse final de semana, Cidinho?
12: Nós tivemos dois atendimentos, né? Até na Boa Esperança, o Corpo do Bombeiro atenderam uma propriedade. Também a gente esteve atendendo aqui no loteamento São João, também uma moradia aí em função de quebra de brasilita e de cobertura pela chuva de granizo.
19: Na sexta-feira tivemos ocorrências relacionadas aos ventos, né, que atingiram a nossa região, e cada vez mais presentes essas intercorrências aí, confirmando a previsão aí do El Niño.
12: Sim, é mais recorrente, sim, agora essas previsões, as mudanças climáticas já estão sendo mais frequentes, e com a formação do El Niño aí, a preocupação é maior. Na sexta-feira, então, teve queda, né, de árvores ali, aqui no centro da cidade, atendimento, né, até o Corpo de Bombeiro fez a remoção, a gente esteve também presente e orientando quanto às mais algumas unidades de árvores ali que precisam ser suprimidas para evitar qualquer tipo de situação indesejável.
17: Recebi há pouco informação da linha Bonita, interior do município de Ouro, desde as 9 de ontem, sem energia elétrica, apenas meia fase na região. Então, o pessoal da linha Bonita, aquela região, nos informando que estão também com problema de energia elétrica. Fica aí o alerta, orientação para a equipe da Celesc verificar essas condições. Bom, em Ouro, a Defesa Civil segue em alerta também após registros de queda de árvores, deslizamentos, granizo no final de semana e também nessa madrugada. Apesar das ocorrências, ninguém se machucou, apenas alguns danos materiais. A responsável pela Defesa Civil, Daiana Colombo, nos atualiza as informações.
20: Então, como todos são sabedores, nós já estamos sobre o fenômeno do El Niño, né? Tendo em vista que então agora vão começar a acontecer esses temporais isolados e essa chuva intensa, né? Essa precipitação acima da média, né, para os devidos dias. No sábado, então, nós tivemos um evento no distrito de Santa Lúcia, onde nós tivemos algumas quedas de árvores de pequeno porte. Tivemos também um comércio, né, que teve problemas também em função do vento, mas no sábado nós não fomos acionados enquanto Defesa Civil. Teve também alguma coisa de algum aviário também, né, que teve um destelhamento, mas eles resolveram entrar em contato com a Defesa Civil. À 1h, então nós tivemos também uma precipitação de granizo no distrito de Santa Lúcia, no Pinheiro Alto e na Serra Alta, tendo em vista que 5h nós tivemos também, né, uma precipitação de granizo, mas aí foi aqui no centro, né, e nos bairros, tendo em vista que em nenhum dos eventos a Defesa Civil foi acionada, né? Aconteceu sim esses eventos para nós, entretanto, ainda nós passamos barato, vamos dizer assim, né? Graças a Deus não teve vítimas, né? E aí nós continuamos em monitoramento, né? Tendo em vista que nós ainda temos alguma coisa de precipitação ainda por vir na data de hoje. Temos também algumas previsões de algum temporal isolado, então pode ser que a gente, né, também consiga, né, passar dessa sem danificar, né, as residências, enfim. Mas sim, nós estamos em alerta, né? E estamos aguardando, né, que não tenhamos, né, nenhum evento aí que acabe prejudicando a nossa população.
17: Além dessas condições repassadas pela Daiana, também a chuvarada, forte chuva, causa alguns estragos nas estradas rurais e alguns riachos acabam ameaçando transbordar. A equipe da Secretaria de Obras do município deve percorrer nas próximas horas, conforme a condição climática melhorar, para verificar a situação, como explica o secretário Dênio Giganó.
21: Então a gente teve alguns pontos no interior que geralmente dão problemas, aqueles pontos que a tubulação não vence, o rio é mais maior do que a vazão da tubulação, então a gente sabe que esses pontos geralmente dão problema. Então a gente está fazendo uma avaliação agora no interior, tá verificando e estamos nos programando para nas próximas horas, na tarde de hoje ou amanhã, assim que o tempo permitir, a gente está fazendo, na verdade, corrigindo esses pontos que tiveram problema. Vamos torcer que o tempo colabore, né, que essa chuva diminua, que pare e que a gente possa voltar às atividades aí para que o mais rápido possível a gente consiga restabelecer esses pontos que estão com problema.
17: E fico alerta também para quem mora na cidade com relação a vias onde existem escavações. Eu recebi agora há pouco a equipe, né, enfim, moradores da região do Jacob Dorini, relatando que essa enxurrada, essa grande quantidade de chuva tem escorrido aí alguns barrancos e alguns terrenos onde foi feito escavações para construção de novas edificações, inclusive levando essa terra, esse barro, essa lama para a estrada, para a via. Então, muito cuidado aí para quem reside na região do Jacob Dorini, uma das obras que está sendo executado, uma escavação onde há essa quantidade expressiva de água e lama, terra sendo jogada para cima da via. Então, muito cuidado aí os motoristas pelo nível de água nas vias, principalmente pedras e lamas. Daqui a pouquinho tem a previsão do tempo do Ronaldo Coutinho do Prado. E qualquer informação que você possa ter a contribuir com a gente com relação às chuvas, entre em contato, mande mensagem 98815-6435.
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6: Estamos de volta, agora são 12 horas com mais 43 minutos, hora oficial do Brasil, hora de sabermos como é que vai se comportar o tempo nas próximas horas. Temos a chuva intensa que não para desde as últimas 24 horas, momentos mais intensos, tivemos granizo, como já relatamos, alguns danos provocados aí com relação à questão do vento da última sexta, e o Ronaldo Coutinho chega com as informações para este começo de semana.
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30 milímetros e a temperatura está oscilando pouco, entre 15 e 18 graus, não vai fugir muito disso. Pode ter alguma coisa forte, pontual ainda. Já choveu bastante, tem locais aí com 50 a 100 milímetros nas últimas 96 horas. Menos que o modelo estava dando, mas ainda é muita chuva e deixa o solo bem encharcado. Pequena chance de alguma coisa forte agora de tarde. Tivemos no fim de semana granizo e até um tornado ali em Campo Herê. No decorrer de amanhã, alguma chuva na madrugada, amanhã melhorando à tarde, cai a temperatura. Faz frio na quarta-feira, pode ficar entre 4 e 7 graus. Dificilmente vai ter algum problema em áreas de fruta de caroço. Acho que nos pontos mais frios, talvez 1, 2, 3 graus. E à tarde fica bem agradável. Na quinta também, frio de manhã, esquenta de tarde. Na sexta está indicando alguma chance de chuva. Melhorando no fim de semana. Pode aí sim ter alguma geada com potencial de danos no domingo. Da Climatea, Ronaldo Coutinho.

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8: Agora são 12 horas e 48. Agradecer aqui o Sérgio. Sérgio, que é o presidente da APAE, me passou um vídeo relatando que o rio Capinzal está prestes a transbordar ali na Praça do Crivilat. Nossa equipe já está verificando a situação. Obrigado, Sérgio, pela informação. Pois é, nós fomos aí no final da manhã. Estava cerca de 30, 40, quase 50 milímetros para chegar na ponte ali do Crivilat, como é conhecido, na Praça do Crivilat, né? A altura, então o nível se elevou rapidamente nas últimas horas, como já se imaginava, a quantidade de água descendo das encostas, enfim, a chuva que não parou, estão quase transbordando aí. Obrigado, Sérgio, pela informação. A gente vai estar verificando em loco e daqui a pouquinho as informações para você.

0: cheiro de comida, opções variadas no cardápio, clima de confraternização, Capinzal encerrou o mês da juventude ontem com a primeira edição do Festival de Food Truck. O evento ocorreu sábado e domingo no Centro Multiuso Arlindo Bertola, na área de lazer. Dr. Arnaldo Favorito, promovido pela Prefeitura, o festival reuniu gastronomia e entretenimento e, segundo a secretária de Desenvolvimento Econômico, Thalita Frizo, superou as expectativas.
1: Graças a Deus superou as expectativas, né? A gente fala graças a Deus porque realmente as previsões meteorológicas eram as mais ruins possíveis. Sábado foi realmente excelente, ontem o menos público, né? Devido à chuva e tal, mas mesmo assim muito bom, muito positivo, o tempo todo com pessoas lá, né? E a gente agora sentiu aí o que realmente a nossa população de Capinzal quer, né? Foi um evento diferente, que a gente tá numa fase experimental, nós precisávamos rodar para ver como é que ia acontecer, né? Então aí o nosso primeiro festival do food truck, a gente teve as apresentações culturais, no sábado teve a oficina de flauta doce, o sexteto, mais a nossa banda municipal, depois o pagode da Sara, que também superou, sentimos que as pessoas gostaram muito do pagode, então já é algo que a gente tem que pensar em ampliar, em fazer um pouco mais, né? E daí Lucas e Jardel, que era mais uma pegada sertaneja, depois tocaram de tudo conforme o público pediu. Ontem, então, a gente teve daí a oficina, né, de viola, violão e ukulele, e o teatro, essa interação com sombras, que fizeram correr que nem louca lá, participar também com eles na interação, que foi muito legal, foi diferente, foi algo bem familiar, e a gente teve daí o show sertanejo com o Mesclou, né, que ele vem justamente nessa mescla aí, né, de músicas, né, de sons diferentes, né, sertanejo, pagode e vários. E a gente, então, agradece o público sempre presente, o agradecimento vai hoje, então, para a infraestrutura que deu aporte para nós durante a semana, né, para organizar na parte estrutural, a educação, né, a Secretaria de Educação, especificamente Cultura, que trouxe todas as oficinas para também fazer parte desse evento, os food trucks, né, já convido ao nosso empresário capinzalense aí, prepare, né, mais food trucks, a gente quer ter mais comércios nossos daqui participando, né, que realmente é o que faz o show à parte, né, é eles que trazem uma gastronomia diferenciada para que as pessoas vão lá conhecer e desfrutar, né, e a gente também pede para vocês sugestões para que a gente melhore no próximo, e sentimos então, né, Alex, que foi um evento familiar, as famílias lá reunidas, pai, mãe, vovó, o cachorrinho, a criança, todo mundo, né, bicicleta, as quadras, gente, no período do sábado à tarde, todas cheias, lotadas, né, os brinquedos infláveis, então é isso que a gente quer essa interação familiar, a gente quer trazer uma proposta diferente, um evento diferente, que eu acho que a gente conseguiu atingir o que esperávamos, né. Agora, setembro, a gente já começa, né? Amanhã nós vamos ter aqui o nosso ato cívico na frente da prefeitura e no dia 7 de setembro, né, a partir das 9 horas, o nosso desfile aí do mês daí ligado à independência.
0: Como disse Thalita, amanhã começa a programação da Semana da Pátria em Capinzal, a priori programado para em frente à prefeitura, mas devido às condições climáticas, pode haver a possibilidade de mudança, como explica a diretora de cultura, Vânia Schweizer.
2: Planejamos, né, a abertura com um ato cívico em frente à prefeitura, amanhã às 9 horas da manhã, porém a gente está aguardando ainda, avaliando as condições do tempo. Caso continue chovendo, ela vai ser feita, essa abertura, esse ato, aqui no Centro Educacional Prefeito Celso Farina. Então, onde nós vamos estar recebendo nossas autoridades municipais, fazendo a execução do hino nacional, do hino de Capinzal, o hino à independência. Teremos também apresentações culturais com os estudantes da Escola Municipal Viver e Conhecer e com a apresentação da fanfarra Transformando Sonhos, aí coordenada pelo Instituto Crescer. Então é um momento de refletir mais uma vez, né, a importância de a gente celebrar essa data, falar de valores, de cidadania, é um momento muito importante. Então durante toda a semana, amanhã a gente faz a abertura oficial, mas durante toda a semana as unidades escolares do nosso município, tanto municipal quanto estadual, particular, continuam fazendo a execução do hino nacional e também vai vincular aí nas redes sociais os podcasts produzidos pelos nossos estudantes, né, que pesquisaram, entrevistaram, elaboraram também esses podcasts falando um pouco da história do nosso município. E lá no dia 7, então a gente vai ter às 6 horas da manhã o tradicional toque da alvorada, saindo da Igreja Matriz às 6 horas da manhã, percorrendo os bairros do nosso município, e às 9 horas, então, o ato cívico tão esperado. Teremos a presença das escolas da rede municipal, estadual e particular, num desfile lindo, emocionante, que vai trazer à tona a história do nosso município, desde a colonização até os dias atuais. Então, esses nossos estudantes vão estar desfilando na quadra e representando essas etapas da história do nosso município. Em seguida, a gente tem, então, também a execução dos hinos com a banda municipal, com o coral infanto-juvenil, com a apresentação da fanfarra. Com certeza vai ser um momento muito emocionante. Todo preparado aí pela Secretaria de Educação Municipal e Cultura para trazer aí a importância e o resgate da história do nosso município.
0: Então, devido às condições climáticas, pode haver essa mudança para o Celso Farina na programação que abre o 7 de setembro em Capinzal. O programa ou projeto Mente Viva, Vida Plena de Capinzal iniciou na semana passada as suas ações com cerca de várias pessoas com mais de 60 anos. A primeira turma de hidroginástica começa amanhã, enquanto atividades de academia devem iniciar nos próximos dias. O secretário da administração, Leandro Jacopaza, gestor do Fundo do Idoso, lembra que hoje encerram as inscrições que haviam sido prorrogadas por conta de projetos ainda com vagas disponíveis.
3: Hoje, então, encerram as inscrições daquelas que foram prorrogadas em virtude que ainda haviam vagas, né? Então, hoje, quem tem interesse em participar das academias ou da caminhada, ainda existem vagas disponíveis, né? Amanhã inicia-se, então, a primeira turma com a hidroginástica, né? E nos próximos dias também estará iniciando, então, a academia. Orientamos, então, a todos os idosos que estão inscritos para que agora, através das informações que serão enviadas nos grupos de WhatsApp que foram criados para especificamente para isso, né? Para que fiquem atentos e que acompanhem as orientações então da equipe da coordenação da pessoa idosa aqui do município de Capinzal, para que essas atividades então tenham continuidade e tenham início daquelas que ainda não iniciaram. E para a caminhada, nós ainda existem vagas, né, para a caminhada, e assim que forem ajustadas, então, que nem hoje vem as inscrições, ajustadas as equipes, a comissão estará definindo, então, aonde serão os pontos que será iniciada, então, a atividade da caminhada.
4: Para quem realizou a inscrição, há necessidade da formalização da matrícula e agenda de horário junto às academias.
3: Exatamente, muito bem lembrado, né? Então, quem fez a sua inscrição já foi homologado, ele já tem conhecimento disso. O importante é irem ou na academia ou lá na Hidro para confirmar a matrícula, né? E nas academias para escolherem um horário, né? Então, existem vários horários, né? Então, cada um vai lá dentro da sua possibilidade, que as academias estão, então, fechando as turmas com os horários conforme que cada um pode. E ela é por ordem, então, de chegada lá, né? Então, chegou, escolheu o horário, senão tem que ser remanejado para um outro horário.
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2: Antes da informação de Brasília, informação aí das ruas de Capinzal. Olha, como já estávamos imaginando, o Rio Capinzal acabou transbordando ali próximo à Praça do Crivilate. Lá o nosso colega Everton Pasquale esteve acompanhando. A gente tem as imagens, inclusive, nas redes sociais da Capinzal FM.
3: Estamos nesse momento aqui na Praça Aquiles Danhaluz, no centro de Capinzal. Neste momento, então, o Rio Capinzal transbordando aqui nas limitações do centro de Capinzal. Então, esse é o registro da Capinzal FM na tarde desta segunda-feira.
2: Uma grande quantidade de água, né, descendo das encostas, na parte alta, inclusive, estão se elevando esse nível rapidamente, em poucos minutos. Da última hora que nós estivemos lá, dos últimos minutos que nós estivemos lá, estava a 40, 50 centímetros de atingir a parte, né, do asfalto, e agora, né, nos últimos segundos, acabou se elevando. E você já pode observar essas imagens lá no nosso Instagram, lá no Facebook da Capinzal. Realmente uma quantidade muito expressiva de água descendo aí da parte alta. Inclusive recebi uma imagem lá da região do Alto São Roque, do São Roque, onde nós temos a nascente do Rio Capinzal, onde a quantidade de água por lá também muito grande, transbordando nas imediações, enfim, invadindo estradas. Então você pode conferir essas imagens. Agradecer o Everton Pasquale aí pelo esforço, por trazer essas informações para a gente, para que você possa nos acompanhar e ter atenção. Motorista que transita, pelas imagens do Everton, a gente vê algumas pessoas passando ali pelo asfalto, porque o nível naquele momento ainda era baixo, alguns centímetros de água, mas ó, se elevando um pouco mais do jeito que está, a recomendação não é utilizar esse trecho, esse trajeto aí, que pode dar algum problema, né, no motor do veículo, o veículo não conseguir, digamos que, concluir a sua passagem. Então, muita atenção, quem está transitando ali próximo à Praça do Crivilate, onde nos últimos minutos acabou transbordando o Rio Capinzal. Daqui a pouquinho, outras informações sobre o tempo aqui na nossa programação. Vamos a Brasília com o nosso correspondente Paulo Otaram, trazendo informação da hora, sempre no oferecimento de Econômico Atacadão, barato todo dia, econômico o ano inteiro. 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Estados Unidos e Brasil voltam a conversar por videoconferência sobre margem de negociação para o tarifaço americano. Vamos a Brasília conectando o nosso correspondente Paulo Otaram, trazendo essa informação.
4: O ministro do Desenvolvimento, Indústria, Comércio e Serviço, Márcio Elias Rosa, tem reunião nesta segunda-feira para mais uma tentativa de reabrir as negociações entre os dois países após a imposição de tarifas pelo governo Donald Trump a produtos brasileiros. A reunião entre Márcio Elias e Jameson Greer, o representante do Escritório de Comércio dos Estados Unidos, deverá ser acompanhada por representantes setoriais, além do time de intermediação oficial do Ministério de Relações Exteriores. Segundo o ministro Márcio Elias Rosa, o governo no brasileiro mantém a percepção de que não será uma tarefa fácil, disse ele.
5: Eu sou um otimista, negociador pessimista perde. Não é? Então, eu sou otimista. Agora, é óbvio que vai ser um diálogo difícil, porque já foi no passado difícil. Mas nós já sabemos qual o caminho a percorrer. E o Brasil é muito maior, e o seu povo muito mais altivo, do que qualquer decisão unilateral de governo estrangeiro. A gente retoma as discussões com a expectativa, com a esperança de fazer um bom acordo.
4: O presidente Lula tem dito a interlocutores que não há tema que não possa ser negociado com os Estados Unidos, mas a orientação é não ceder diante de pontos cruciais para o Brasil, como os minerais críticos, chamados minerais raros, e o PIX. Até chegarem a um entendimento, continuam valendo as tarifas anunciadas pelos americanos de 25% sobre uma série de produtos brasileiros anunciada em julho, após recomendação do Escritório de Representação americano, baseado em investigações que colocaram em prática efeitos da seção 301 da Lei de Comércio daquele país, e que se soma a uma nova taxa de 12,5% contra o Brasil e envolve outras nações também, por não evitarem a importação de produtos fruto de trabalho escravo. De Brasília, Paulo Otaram.
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2: Oferecimento Vargas Soluções Automotivas, ouvinte repórter da Capinzal alertando quem está no trânsito. Atenção para quem vai transitar pela SC-150 no interior do município de Ouro, lá próximo ao Verde Vale. O Ivonei Tavares mandou a seguinte mensagem. Vamos ouvir o recado do Ivonei com relação a consequências das fortes chuvas.
12: Opa, boa tarde.
2: Boa tarde.
12: Pessoal, Ivonei Tavares, eu moro aqui no perto do campo do Verde Vale. Viu o pessoal tomar cuidado que a água está invadindo a pista já aqui no Verde Vale, da Sanguinha ali que represa. Ela tá para o pessoal tomar cuidado nos campinhos do Verde Vale.
2: Ok, obrigado. Obrigado, Vonei, pela informação. Então, quem mora naquela região, para quem transita, muita água na pista, cuidado. E você que talvez tenha alguma informação que possa colaborar, registra aí foto, vídeos e manda para a gente. 98815-6435. Há pouco, Everton esteve acompanhando, inclusive fez uma live agora há pouco, mostrando para o nosso internauta lá no Facebook o problema causado aí pela cheia do Rio Capinzal, que acabou transbordando ali na Praça do Crivilate, muita água na pista. Então, cuidado também você que está transitando onde há áreas alagadas. A gente vê pela imagem caminhões, veículos passando, né, inclusive levando pedras, levando galhos sobre a pista. Isso acaba complicando. Então, muita atenção aí. As imagens você pode conferir lá no Facebook e no Instagram da Capinzal FM. A gente vai atualizando a decorrer da tarde e assim que você tiver informações, pode encaminhar para a gente. O pessoal da linha Mazeiro nos mandou mensagem mais cedo, que estão também sem energia elétrica desde a madrugada. Nós já repassamos esse recado para a equipe da Celesc, já estão verificando, segundo o Diogo Espadoto, a equipe está percorrendo o trecho para verificar a situação. Muito obrigado a Mari Borim, que nos encaminhou um vídeo lá próximo à nascente do Rio Capinzal, no Alto São Roque, denotando também a grande quantidade de água. Obrigado, Mari, a gente vai estar publicando essas imagens e a gente vê alguns riachos no interior também transbordando, então fica aí o alerta para quem está nos ouvindo aí no interior. Recebi mais um vídeo aqui, deixa eu ver de onde que é esse vídeo, o ouvinte já está compartilhando com a gente. Vamos ver aqui, é um vídeo que vem, acho que é do interior de Capinzal. O ouvinte está escrevendo aqui para a gente, vamos compartilhar daqui a pouquinho essas informações. 98815 Lindenberg, o pessoal mandou aqui, próxima casa do familiar da... Não consegui entender, acho que é Alessandra, né? Alessandra Ponte lá no... Ah, tá certo. Obrigado, Alessandra. A gente vai estar publicando em seguida esse vídeo e a Defesa Civil também com certeza recebendo, né, muitas informações. O pessoal do próprio Jacob Dorini, mais cedo nós publicamos vídeo de muita água descendo das encostas, inclusive em escavações, levando lama, barro para cima de vias públicas. Então, muito cuidado você que está transitando por aí, tanto na cidade quanto no interior. Olha só, uma das ocorrências que eu quero fazer questão de destacar é que um homem, ele foi preso após fugir da polícia, ele bateu em veículos e o detalhe, ofereceu R$5.000 de suborno para não ser preso. Isso aconteceu lá em Ervaldo Oeste, sábado por volta das 14 horas. Esse camarada tem 40 anos. Segundo informações da polícia, tudo começou após denúncia de que um Gol estaria trafegando em zigue-zague, colocando em risco a vida de pedestres, outros motoristas, e durante as buscas, os policiais localizaram o veículo, mas o condutor fugiu ao perceber a presença policial. E na fuga, o homem, ele colidiu contra veículos estacionados e outros que estavam trafegando pela via, causando danos materiais. Na sequência, abandonou o carro, que ficou com o motor ligado, em frente a uma residência, né, a casa dele, tentou fugir a pé, mas foi alcançado e detido. Conforme a polícia, ele estava com sinais de embriaguez, comportamento agressivo, resistiu às ordens emanadas. Um dos policiais sofreu uma lesão durante a contenção. Ainda de acordo com a PM, esse homem ofereceu R$5.000 para os policiais para não ser preso. A atitude foi registrada como suspeita de corrupção ativa. Ele foi preso e encaminhado para a delegacia de polícia. Esse fato ocorreu lá no município de Ervaldo Oeste no final de semana. Nós tivemos uma mulher natural de Capinzal, ela tinha 53 anos, identificada por Simone Aparecida da Silva, acabou morrendo após um acidente, sábado de madrugada em Campos Novos, foi por volta da 1h40, na Belincanta Neto, próxima à Casa da Segurança, no bairro Jardim Bela Vista, ela conduzia um Renault Sandero. Segundo informações dos bombeiros, foi necessário abrir a porta do veículo para retirada da vítima, que ficou dentro do mesmo. O corpo ficou aos cuidados do IGP, da Polícia Científica. Infelizmente, acabou batendo lateralmente, não se sabe os motivos. Ela bateu no canteiro, depois lateralmente bateu contra esse poste, percorreu mais alguns metros e ficou de frente contra essa estrutura da Celesc. Infelizmente, morreu no local. Nós temos aí os detalhes, inclusive um vídeo que mostra o exato momento da colisão lá no portal de notícias, nas redes sociais da Capinzal FM. Infelizmente, uma mulher de apenas 53 anos vítima desse acidente, que, é claro, será investigado pela polícia. Seguimos acompanhando o problema das chuvas e, em breve, outras informações para você, ouvinte da 102.3. Eu recebi aqui mais uma mensagem. O pessoal mandou fotos aqui, exatamente, fotos que denotam a situação da chuva na 150 no município de Ouro. Obrigado quem nos encaminha essas imagens, essas informações que são fundamentais. 13 horas com mais 12 minutos são informações do nosso plantão policial.
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2: Informações esportivas com Jorge Luiz Soldi, chuvarada do final de semana, cancelando rodadas da Copa Capinzal e também da Supercopa. Tudo bem, Jorginho? Boa tarde.
14: Ok, muito boa tarde a você, Jardel. Muito boa tarde aos nossos ouvintes. Em nome da Magazine Luiza, estamos chegando então com as informações esportivas de hoje. Copa Capinzal de Bocha teve nesse final de semana sua primeira rodada. Na sexta-feira, pela categoria 60+, a equipe Amigos da Bocha venceu os Amigos da Bocha B por 12-2. Pela categoria livre, Entre Amigos venceu os Amigos da Bocha por 2-1. No sábado, pela categoria 60+, em Niagramado, o Cassino A venceu o Cassino B por 12-8. Na categoria livre, o Cassino derrotou o Bar da Serpe por 3-0. Ainda no sábado, pelo livre, em Capitel Santo Antônio, o Atlântico perdeu para o Vidal Ramos por 2-1. E a Fundação Municipal de Esportes de Capinzal cancelou ontem pela manhã a rodada que estava prevista para ontem pela Copa Capinzal de Futebol. As previsões climáticas levaram a fundação a realizar o cancelamento, então, da rodada. Ela passa a ser a última da fase de classificação. Também foi cancelada ontem a rodada da Supercopa e da Copinha. Da mesma forma, a rodada que estava prevista para ontem passa a ser, então, a última da fase de classificação. E pela Série Prata da Liga Catarinense de Futsal, no sábado, o Capinzal Futsal perdeu para o Santiago Futsal por 8-6. O jogo aconteceu lá em Santiago do Sul e agora o Capinzal Futsal joga em casa no próximo sábado, dia 5, diante do Bom Jesus Futsal. Jogo começa às 8 horas da noite. E encerrando a 25ª rodada, logo mais à noite nós teremos Remo e Curitiba. Ontem, por essa rodada, o Bahia venceu o Inter por 3-2, o Grêmio venceu a Chapecoense por 3-1. Mirassol empatou com o Palmeiras em 1-1, Corinthians perdeu para o Santos por 1-0, Flamengo venceu o Botafogo por 3-0, Atlético e Fluminense empataram em 3-3. No sábado, Vasco venceu o Cruzeiro por 3-1, São Paulo venceu o Bragantino por 2-1 e o Atlético Mineiro venceu o Vitória por 2-1. Amanhã começam os jogos de volta da Copa do Brasil pelas quartas de final. Em nome da Magazine Luiza, são essas as informações dessa tarde.
2: Muito obrigado, Jorginho. 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Final do nosso jornal de hoje, grato pela sua audiência, ótima tarde e até amanhã.
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16: 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Hoje me sinto mais forte, mais feliz, quem sabe. Só levo a certeza de que muito pouco eu sei, ou nada sei,
17: quem sabe.
18: Olá meu amigo, olá minha amiga. Estamos iniciando mais um momento Despertai para o Amor. Eu desejo graça e paz ao seu dia, à sua vida. Eu gostaria de falar hoje sobre a importância do desejo como pontapé inicial para qualquer obra. Esse ponto está no meu livro Eu Realizo Meus Objetivos. Quando você quer atingir algum objetivo, deixar a sua obra, conquistar os seus sonhos, você precisa definir e ter clareza sobre o que você quer. E você precisa desejar intensamente. Por isso, estabeleça com a maior clareza possível para você mesmo o que você quer na vida ou o que você quer neste momento em que está vivendo. O desejo é o pontapé inicial para qualquer conquista. Quando você percebe o seu desejo claramente, ele deve vibrar dentro de você. Ou seja, não é apenas pensar, ah, eu gostaria disso ou daquilo, eu gostaria que acontecesse tal coisa, ah, eu gostaria de ter aquela casa, eu gostaria de ter aquele emprego. Não, o desejo intenso é você pensar e você sentir dentro do teu peito uma vibração ardente que diz para você, é isso mesmo que eu quero, é isso mesmo que eu vou conseguir isto. tudo aquilo que a nossa mente humana pode conceber, que seja, claro, honesto, que respeite os limites daquilo que as outras pessoas querem, que respeitem a ética e o bem das outras pessoas, você pode alcançar. Um grande autor chamado Napoleão Hill, ele dizia assim, ó: os sonhos se tornam realidade quando o desejo os transforma em ação concreta. Por isso, peça à vida, ao universo, grandes presentes e você terá muita abundância. Ou seja, você não pode vibrar na negatividade. Ah, isso não é possível. Ah, aquilo não é possível. Então, não é possível mesmo. Você vai perceber que aquilo que você diz que não é possível não será para você. E aquilo que você diz que é possível, que você deseja intensamente, que você vai fazer tudo para chegar àquele objetivo, você vai chegar. Por isso também a confiança no universo, na graça, na abundância daquilo que nós recebemos é muito importante. Quando você deseja intensamente, você coloca em movimento a energia do universo que trabalha em seu favor. Por isso, perceba hoje qual é o meu objetivo. O que dentro de mim vibra? Ou eu estou numa vida mais ou menos? Ah, tá bom assim. Se tá bom assim, você vai continuar assim. Se não está bom assim e você diz, eu quero alcançar isso, eu desejo isso, o universo vai trabalhar em meu favor para que isso aconteça, então isso acontece com o tempo, com a busca, com a disciplina, com o seu empenho. Como eu disse, isso está num ponto do meu livro Eu Realizo Meus Objetivos, que você pode encontrar pela internet, pelo nosso site, Padre Ezequiel. Que Deus te abençoe, um grande abraço, em nome do Pai, do Filho e do Espírito Santo. Amém.
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0: prazer, sou Marinês Varela. Juntos estamos aqui no Você Que Manda.
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0: meu povo, segunda-feira hoje, 31 de agosto de 2026. Você que manda aqui na rádio feita pra você. E você vai participando junto com a gente, 988156435. Chegamos na direção de Luiz Pedro Scarton. 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

0: começamos com o Brilha Sonho, meu castigo por aqui, mandando um abraço pro meu amigo Márcio Vacino, na comunidade aí do Pinheiro Alto Ouro, também sintonizado com a gente. Você vai mandando o seu alô e o seu recadinho aqui pra gente no 988156435. No Ranchão, você se inscreve no 998141333. Gente, recadinho de utilidade pública, foi perdido entre a rodoviária e a Caixa Econômica um RG em nome de Neuci Alves da Silva. Se você encontrar, por favor, liga nesse número aqui, ó, 920091 33, ou pode também estar chamando a gente aqui no WhatsApp, tanto no 1333 da recepção, esse aqui do estúdio, que também a gente te informa, tá, gente? Pessoal perguntando aí a questão das chuvas, daqui a pouquinho mais, com certeza a gente tem mais informações, né? Você pode acessar lá também, é capinzalfm.com.br. Agora, 1:30.
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0: gente, agora são 1:39. Esse é o Você Que Manda nessa segunda-feira chuvosa, hoje 31 de agosto, e você fica sempre muito bem informado, já sabe, né, que a informação tem prioridade aqui na 102.3. Neste momento, nosso contato é com o Everton Pasquale. Everton, muito boa tarde, quais são as informações?
1: Boa tarde, Marinês, boa tarde a todos os nossos ouvintes. Então, nós estamos neste momento aqui na Praça Aquiles Danhaluza, no centro de Capinzal. Pessoal aí do trânsito agora, neste momento, fechando aqui, Marinês, a rua Nereu Ramos, também a rua Luiz Dorini, as passagens, né, por causa do muito muitos galhos aqui na pista. Então, a orientação é que seria aberto, mas agora também a Polícia Militar está no local, também o pessoal da Prefeitura com as máquinas, enfim, vão fazer a limpeza aqui das ruas, né? Então, neste momento, estão fechadas aqui as ruas, não tem passagem pela Nereu Ramos e também pela Luiz Dorini, esse aqui no entroncamento aqui da Praça Aquiles Danhaluza. Impressionante, olha, é a primeira vez que eu digo, Marinês, eu acompanho de perto aqui o Rio Capinzal transbordando, né? Mas é muita água mesmo que passou por aqui. Claro, agora já não tá mais coberta, né, as ruas, né? Mas é muita água ainda que desce no Rio Capinzal.
0: Ok, então. Obrigada, Everton, aí pelas informações. Oi.
1: Então, a princípio, Marinês, a princípio, então, as ruas vão ficar fechadas até a limpeza, né? Depois vai ser aberto novamente aqui para o trânsito fluir normalmente.
0: Ok. Obrigada aí, Everton, pelas informações.
1: Nas nossas redes sociais tem mais informações, Marinês, tem mais vídeos e fotos daqui desse, né, do transbordo aqui do Rio Capinzal.
0: E aproveitando essa informação do Everton, né, gente, muita gente buscando os caminhos alternativos. Isso. A gente recebeu informação dos nossos ouvintes, né, que devido a estar trancado aí, tem um fluxo grande de veículos pela Estrada Velha, tá? E tem alguns pontos já de deslizamento também, né, na pista. Então, para que todos tenham cautela, nós recebemos há pouco informação, então, dos nossos ouvintes, né, falando dessa questão da Estrada Velha já com alguns pontos com deslizamento. Tem um grande fluxo de veículos, como o Everton bem trouxe, né, aqui informação para os nossos ouvintes. Você pode acompanhar lá nas nossas redes sociais também, né, fechado aí próximo à praça que eles têm a luz para a limpeza, então, da rua. Temos alguns outros caminhos alternativos e o que se pede só os motoristas, cuidado, né? Cuidado e cautela, não é mesmo, gente? Assim que tivermos mais informações, você ficará sabendo, claro, aqui pela 102.3. Obrigado mais uma vez ao Everton aí pelas informações. Então, ele que esteve por lá mostrando, né, o momento que transbordou aí as águas do Rio Capinzal. E também, então, agora fazendo essa limpeza aí por parte da equipe aí da Prefeitura Municipal de Capinzal. E assim que tiver mais informações, com certeza a gente traz para você aqui na 102.3. E vamos seguindo com mais aqui na nossa tarde, né, gente? A previsão que nós temos é de mais chuva também, né, nesta tarde. As previsões é o que nos trazem também, né, já de final de semana aí, de um tempo bastante instável. E você vai acompanhando aqui na 102.3, a rádio que é feita pra você. A gente vai trazendo mais música. Essa aqui, ó, é uma regravação. Ficou meio que sertanejo, meio banda, né? Mas a gente aproveita e roda aqui também. Chegando Tchê Chaleira.

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você nesta tarde de segunda-feira, começando a semana e, como a gente diz, né, encerrando aí o mês de agosto, gente. Mandando um abraço para minha amiga, para Ângela Figueiredo, um abraço para Irinói também na nossa sintonia, desejando aí uma ótima tarde para vocês. Quem mais está com a gente? A Gersi de Lima, também a Elisete Bortoli mandando por aqui o seu alô. Chegando, banda universitária.

0: Amanda Universitária cantando por aqui, mandar um abraço pra Elisa, Elisa de folga. Hoje pegou um dia bom pra folgar, né mesmo, amiga? Uma ótima tarde pra você também. Agradecendo aí pelo carinho e pela sintonia. Deixa eu ver, ó, o que Severino perguntou pra gente aqui. Pediu uma música do... Eu acho que é o Brilhação que canta essa, né? Chuva cai, não tenho bem certeza. Vamos dar uma procurada por ela por aqui também. Um abração vai pro meu amigo Jair, pediu uma música do San Francisco. Então, se der, a gente vai trazer. Vamos ficar devendo alguns pedidos de música por aqui hoje, desse povo que tá participando junto com a gente, né? Mas vamos rodando para todos aí que sempre estão junto com a gente, mandando o seu alô, mandando o seu recado, participando e, claro, fazendo aqui também a programação da 102.3. E agora a gente vai trazendo para você...
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0: Muito bem, temos muitos eventos aí, né, aqui na 102.3, e você sempre fica, claro, ligadinho junto com a gente. E a gente vai trazendo, além de você acessar lá o nosso site, claro, e ficar por dentro das notícias, lá na aba Eventos você fica por dentro também. Neste domingo, dia 6, tem almoço de confraternização do Clube de Mães de Linha Vitória, 12 horas tradicional almoço, e logo após tem música ao vivo com o cantor Marcelo Branco. No dia 6 tem a festa em honra à padroeira Santa Clara, aí no bairro Alvorada em Ouro, 10 horas Santa Missa, liturgia da Linha Lazieira, 12 horas tradicional almoço. No dia 6 também temos o matinê do grupo da terceira idade Amizade no centro de Capinzal, aí no Parque de Exposições Domingos Pelissaro, com início às 14 horas. A animação é do trio Transação. Então, todo mundo no convite.
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0: Muito bem, quando são uma com mais 56, daqui a pouco tem Capinzal Notícias por aqui, tem muito mais música na tarde, mais informação também aqui na 102.3, chegando São Francisco.

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3: 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Capinzal! E a equipe do SAMU de Jaborá realizou um parto emergencial dentro da ambulância na noite do último sábado, durante o transporte de uma gestante. A mãe deu à luz a um menino sem intercorrências. Após o nascimento, mãe e bebê foram encaminhadas para o hospital em Joaçaba. Capinzal. A AMA de Capinzal participou da segunda edição do Feirão de Vagas de Aprendizagem a Pessoas com Deficiência, realizado em Joaçaba, no último dia 26. O evento buscou aproximar empresas, jovens aprendizes e candidatos PCD, oferecendo encaminhamentos para vagas, orientações sobre qualificação e oportunidades de inserção no mercado de trabalho. Capinzal. E o Flamengo venceu o Botafogo ontem por 3-0 no Maracanã pela 25ª rodada do Campeonato Brasileiro. Samuel Lino marcou duas vezes, enquanto que Carrascal completou o placar. Com a vitória, o Mengão chega a 48 pontos, se recuperando da derrota sofrida para o Cruzeiro na rodada anterior. 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

0: Roupa Nova com o Tiago Bravanel, essa do DVD dos 40 anos do Roupa Nova. 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E vem chegando mais música aqui, ó, no Você Que Manda. Já vai ter Zezé e Luciano.
1: Até o dia, Clarinha.
0: Agora vem ele, Michel Teló.

Aí, Michel Teló com Até o Dia Clarear, tocando aqui no Você Que Manda. Abraço também vai pra minha amiga Eva Borim. Dona Eva Borim, só tamo na companhia aqui, né? Na sintonia da 102, de uma música do Leonardo. Daqui a pouquinho tem o Leonardo pra vocês também. Um abraço pra Ingrid Garcia, Ingrid Pijão com Seu e Cantos. Amanhã a gente roda essa, tá, minha amiga? Agora nós vamos com muito mais pra você que tá ligado com a gente, tá mandando o seu alô. Você acompanha um pouquinho também lá no nosso site, capenzofm.com.br, e nas nossas redes sociais. Sim, ainda temos o nosso ranchão, gente. 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Para você pedir a sua música, 988156435, aí você pede a sua música.

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7: Aqui na rádio feita pra você, uma boa tarde pra minha amiga Elisete Bortoli. Também pediu uma música aqui com o Leonardo, então daqui a pouco tem Leonardo pra você, pra Eva Borim também. Um boa tarde vai pra Dona Ceres, cadastrando todo mundo aí no ranchão da 102, tá? A gente pode ir participando, vai mandando o seu alô e o seu recadinho por aqui, vai participando junto com a gente aqui... 102.3. O pessoal tá pedindo aqui com a questão das 150 Capinzal, já sabe, daqui a pouco a gente vai trazer mais informações, tá? A princípio, que a gente sabe é que tem bastante água na pista, então o que se pede é cautela e cuidado, é dos motoristas. Aí entre o Parque Jardim Ouro até o Caravaggio, nós temos um deslizamento de terra que tá no acostamento, mas tem uma lâmina grande aí de água na pista, então o que pede, né? Porque até a questão de tanta chuva é para que os motoristas trafeguem com calma, com cuidado, né? E assim garantam a sua segurança. Mais informações você pode acessar o nosso portal ou também as nossas redes sociais e você confere tudinho por lá também. Agora 2:19, chegando Luan Santana.
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0: Últimos Titãs pra dizer adeus. Antes dele, Luan Santana cantando Mulher Segura aqui no Você Que Manda. Hoje, segunda-feira, 31 de agosto de 2026, no oferecimento da Farmácia Cristal Vida, também da Odonto Top do Proner Supermercado. Lembrando que hoje a gente fica junto até às 4 da tarde. E depois das 3 a gente vai apresentar também aqui o Expresso 102, tá, gente? Pra você que tá ligado aqui na tarde da Capinzão FM, a rádio que é feita pra você. Já já a gente vai trazer mais informações, então fique ligado.
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0: Muito bem, gente. Ó, trazendo alguns fuxicos e babados pra vocês hoje, falando de Ana Maria Braga, que ela se ausenta do Mais Você. E diz ela assim que vai tirar uma semaninha de folga. Quem vai conduzir o programa é Tati Machado e também Gil do Vigor. Falando mais aqui de fuxicos e babados, né? Sensação aí do final de semana, festa de... Festa do Peão em Barretos, onde nós tivemos muitas celebridades se apresentando, né? Dentre eles, Leonardo, também João Bosco e Vinícius, inclusive gravaram seu DVD aí no Barretão. E Gustavo Lima, né? Que fez aí 5 horas praticamente de show. Foi a sensação aí também. Também tivemos ao palco Chitãozinho e Chororó, que trouxeram a presença de Traia Véia. E se não estou enganado pelo que eu vi nas redes sociais, eles foram convidados, Chitãozinho e Chororó, para ser os embaixadores da festa do Peão de Barretos aí para o ano de 2027. E aí você fica sabendo mais, a gente vai contando para você aqui na 102.3, nos Fuxicos e Babados. E agora a gente vai trazendo uma informação bem importante, né? As pessoas perguntando pra gente aqui, chamando no WhatsApp da 102.3, preocupados com a questão do acesso, né, de ouro a Joaçaba. Recebi aqui um recado do meu amigo Rampão, né, que está sempre aí na nossa sintonia também, né, que fez esse trajeto aí, o Giovanni, agradecendo pela ajuda e pela informação, diz ele, olha, a gente está tudo liberado, não tem deslizamentos, o que tem sim é muita água na pista, então, pedindo para que os motoristas trafeguem aquilo que a gente vem falando, né, com cuidado, a chuva é muita, então não vence, essa água acaba indo para o meio da pista, então acaba formando uma lâmina, né, tanto quanto alta de água, então para todo mundo andar devagar, aí o que a gente pede é cautela e cuidado na estrada. Obrigada aí, meu amigo, né? Dizer, ó, estamos sempre aqui na sintonia e a gente agradece a ajuda dos nossos ouvintes, né? Os nossos ouvintes repórter que sempre mandam as informações pra gente, que assim vocês continuem nos ajudando a gente a levar também essas informações. Daqui a pouquinho tem também Jardel Martinazzo trazendo mais informações direto aí do jornalismo aqui na 102.3.
12: Amém.

sinto falta de você quando são 2:35. Agora vai lá pra minha amiga Eva Borim, também pra dona Elisete Bortoli, que pediu a música com o Leonardo. Ele já está a postos pra cantar também pra você que tá ligado aqui na 102.3. 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
1: Bem, gente, agora são 2:40. Jardel Martinazzo está aqui conosco também para trazer mais informações. Jardel, muito boa tarde.
2: Boa tarde a você, Marinês. Boa tarde a quem nos acompanha. Duas informações. Uma delas é com relação ao ato cívico que abre o 7 de setembro em Capinzal. Devido às condições climáticas, o evento que estava previsto para em frente à prefeitura foi transferido para o Centro Educacional Prefeito Celso Farina amanhã pela manhã. Então, abrindo a Semana da Pátria, dia 1º de setembro, em virtude às condições climáticas, será no Celso Farina a partir das 9 horas da manhã. E outra informação, por conta dos estragos nas estradas, enfim, dificuldade de acesso com relação ao transporte escolar, nós temos uma informação para quem estuda, para os alunos do Mater Dolorum, do período noturno, que nesta noite vai ser diferente. Inclusive, nós conversamos com a diretora Adriane Frank, a Drick, que traz orientações, então, para os alunos do Mater Dolorum, do período noturno. Drick, quais são as informações? Boa tarde.
3: Boa tarde, Jardel. Boa tarde aos ouvintes da Rádio Capinzal. Então, hoje, durante a manhã, a gente manteve conversa com a Defesa Civil do município e também com a Flávia, que monitora o transporte. E aí a situação das chuvas acabaram se agravando, né? O volume das águas aumentando. E aí nos gera uma preocupação muito grande com a aula hoje no período noturno. Então, em conversa com a Coordenadoria Regional de Educação de Joaçaba, na pessoa da dona Beatriz, nós decidimos, então, fazer a aula via remota. Então, hoje os alunos não têm aula presencial no Mater Dolorum, né? Eles vão ter uma atividade para fazer, então, na plataforma. Os pais e os alunos vão receber as orientações, tá? Pelo grupo, pelo WhatsApp. E hoje, né? Então, a prioridade é o cuidado com a vida, né? Que as crianças fiquem em casa, que fiquem com as suas famílias e façam a aula de forma remota. No caso, vai ser passado direitinho as orientações por parte da escola, nos grupos de cada turma e também no grupo das famílias. Desde já agradeço a compreensão e agradeço imensamente a rádio pela oportunidade.
2: Ok, muito obrigado, Drick, pelas informações, por tanto aumento do volume de chuvas, das águas e de riachos, problemas nas estradas, levando o Mater Dolorum a suspender de forma presencial durante a noite de hoje as aulas devido a esse problema. Então fica orientação para os pais, já com certeza a escola manteve contato, mas para quem está desavisado ainda fica essa orientação aqui da nossa programação. E nós continuamos acompanhando os problemas das estradas, problemas causados pela enxurrada das últimas horas, lá na nossa rede social, Instagram e Facebook, destacar aí o trabalho feito aí pelo colega o Everton Pasquale, que fez o registro, inclusive, do momento em que transbordou o rio Capinzal, assustou moradores ribeirinhos, e você confere essas informações e imagens por lá. A gente volta a qualquer momento, Marinês, com outras informações.
1: Ok, obrigada, Jardel, pelas informações, e agradecer também aos nossos ouvintes, né, que às vezes a gente faz alguns questionamentos aqui no ar, por exemplo, o pessoal que nos mandou aqui tanto da Estrada Velha, bem como também do trecho que vai aqui de Ouro até Joaçaba. Se você tiver mais alguma informação, pode passar para a gente, 98815-6435, e repassa essas informações. Aqui a gente segue com mais música na 102.3.

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conosco, mais 53, você que manda aqui na Rádio Feita pra você, no oferecimento do Proner Supermercado, também da Odonto Top, da Farmácia Cristal Vida. Daqui a pouquinho nós temos as informações também direto de Brasília. E daqui a pouco tem o Expresso 102, a gente volta recordando sucessos do passado. Isso mesmo, aqui na 102.3, você é convidado pra seguir na sintonia aqui junto com a gente. Pra você que tá mandando o seu alô, mandando o seu recadinho também, aproveitando, claro, se inscrevendo para o Ranchão aqui da 102 998 14 13 33. Certo, gente? Agora vamos vir pra cantar aqui junto com a gente, chegando eles. Gravação do DVD do Daniel, com os Menotti. Daqui a pouco tem Traia Véia.

Daniel com César Menotti e Fabiano e o Fogo de Amor. Aqui quando são 2:56, a gente vai agradecendo a farmácia Cristal Vida, também a Odonto Top e ao Proner Supermercado, gente, desejando a você que é uma passagem de programa. Já já a gente volta com o Expresso 102 pra gente matar a saudade, com certeza, junto com você aqui também. Cerrando com Traia Véia, já já tem as informações de Brasília com o nosso correspondente Paulo Otarão.

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2: 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Oportunidade de negociação de dívidas com o Desenrola Brasil termina nesta segunda-feira, sem nova prorrogação. A informação é com ele, Paulo Otaram.
3: Termina no final da tarde desta segunda-feira o tempo de prorrogação do novo Desenrola Brasil, voltado à renegociação de dívidas bancárias, permitindo que pessoas físicas com débitos em atraso tenham acesso a descontos e condições de pagamento diferenciadas para regularizar a situação financeira. O percentual de desconto varia conforme o tipo de crédito e o período de atraso, podendo chegar a 90%. Até o início da última semana de agosto, haviam sido negociados cerca de 5 milhões de dívidas. Os débitos somavam originalmente 26 bilhões e meio. Após os acordos, foram reduzidos para aproximadamente 5 bilhões. O ministro da Fazenda, Dário Durigan, disse hoje cedo em entrevista que a oportunidade de zerar a dívida é agora.
4: Então você está falando de taxa de juros que variam aí de 6% a 10% ao mês. Então uma dívida de 10 mil reais, por exemplo, no mês seguinte ela possivelmente vai ser uma dívida de 11 mil reais, no outro mês uma dívida de 12 alguma coisa. Pessoa, uma família brasileira com que tem um salário médio, possivelmente não sai desse ciclo de atualização da sua dívida. Então, com um desconto amplo, a gente vai chegar a descontos de até 90% nesse programa. Então, com um desconto amplo, você imagina que você tem uma dívida de 10 mil, que roda uma taxa de juros de 8, 10% ao mês, por uma dívida muito menor, né? Uma dívida que, por exemplo, pode ser de mil reais, com uma taxa de juros muito menor, o que vai permitir que as famílias se desenrolem, se ganhem espaço e ganhem fôlego.
3: A modalidade é destinada a pessoas físicas com renda mensal de até 5 salários mínimos. Além do critério de renda, a dívida precisa atender às regras do programa, podendo ser incluídos débitos contratados até 31 de janeiro deste ano, com atraso entre 91 dias e 2 anos. Dívidas registradas em instituições financeiras participantes e vai utilizar informações disponíveis no Sistema de Informações de Crédito do Banco Central. O programa contempla modalidades de crédito que costumam apresentar taxas de juros elevadas, como cartão de crédito rotativo ou parcelado, cheque especial, crédito pessoal sem consignação em folha e empréstimos pessoais utilizados para consolidar outras dívidas. De Brasília, Paulo Otaram.
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0: prazer, sou Marinês Varela. Juntos, nós vamos até às 4 da tarde.
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1: Bora, meu povo, Expresso 102, recordando os sucessos do passado aqui na Rádio Feita pra Você e você participando junto com a gente, 988-1564-35, 998-14-1333. Nesse você se inscreve pro Ranchão aqui da 102. 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
1: Muito bem, gente, agora são 3:15 e nós continuamos atualizando aqui os nossos ouvintes, trazendo informações, não é mesmo, Jardel? Uma vez mais, boa tarde.
2: Mais uma vez, boa tarde a você, Marinês, boa tarde à nossa grande audiência, pois é, as chuvas que trouxeram transtornos para motoristas, para famílias, enfim, de Capinzal e região, e também dando serviço para as equipes das prefeituras. Por exemplo, no município de Ouro, a equipe de urbanismo está trabalhando para a limpeza daquela pequena barreira que caiu na 150, prefeito Diri, acompanhando o par e passo a situação, me pediu para justamente deixar o alerta para os motoristas para evitar, né, excesso de velocidade por conta da água na pista e principalmente nas equipes que estão trabalhando nesse trecho, então na saída para Lacerdópolis, aí no município de Ouro. Conversei mais cedo com o Aldocir Michelotto, que é o Chicão, secretário de obras do município de Campos Novos. Essas chuvas também trouxeram transtornos, danos em vários pontos do interior do município. Maior impacto, segundo a secretaria, foi registrado nas comunidades rurais, onde o grande volume de água provocou transbordamento de riachos, comprometendo pontes, galerias, bueiros e tubulações. Em entrevista à 102, Michelotto apresentou um panorama dos estragos e destacou que as equipes estão acompanhando os pontos mais críticos e pedindo orientações também para a população.
3: Olá, ouvintes da Rádio Capinzal. Então, falando um pouco aqui, né, das fortes chuvas que têm afetado, então, toda a nossa região, né, falando especificamente de Campos Novos. Tivemos alguns problemas aqui no centro da cidade, mas muito pouco, mas o problema maior nosso foi no interior. Algumas imagens aí, esse vídeo, por exemplo, é nos Pocinhos, onde a gente fez aquelas galerias lá, e então muitos riachos acabou transbordando por cima de pontes, galerias e tubos. E outras imagens é de outros distritos aqui, de Espinilho, Pacheco, Ovais. Então temos vários problemas também aqui na Encruzilhada, problemas no São Francisco, São Simão, então Dalpai, alguma coisa. Então nos 7 distritos aqui, no Guarani, vários bueiros com problemas. Olha, foi muita chuva mesmo e não parou por aí. Está ainda chovendo bem aqui em Campos Novos, então esperamos que pare logo, porque isso, muitos problemas ainda serão de se agravar.
2: Ok, obrigado, Chicão, pelas informações. Ele citava sobre imagens. Eu estou publicando em seguidinha algumas imagens que o próprio Chicão nos encaminhou desses estragos, problemas nas estradas, exigindo atenção de quem vai transitar. O complicado é para quem tem que escoar a produção, para quem tem que levar tanto a aves, suínos, enfim, fazer o transporte dos aviários, os chiqueirões para a empresa ou vice-versa, transportar ração. Realmente vai ser complicado aí o escoamento da produção até que o problema seja resolvido. Então se pede a compreensão, como disse o Chicão. E aqui em Capinzal, Secretaria de Obras também trabalha para verificar os pontos que merecem atenção devido aos problemas causados pelas chuvas. O Alexson Luiz está percorrendo aí alguns pontos e conversando com o secretário de Obras, secretário da Infra, o Jairo Hoffmann, que traz um panorama da situação. Vamos ouvir.
4: Jairo Hoffmann, secretário de Infraestrutura do município de Capinzal, falando com relação ao trabalho intenso nesta segunda-feira relacionado aos transtornos causados pelas chuvas. Boa tarde.
5: Boa tarde, Alex. Boa tarde aos ouvintes da Rádio Capinzal. Então, as previsões que nós tínhamos, né, de ter um grande volume de chuva, se confirmou. Então, nós já estávamos, né, a postos, né, com a nossa equipe, né, para que nós pudéssemos estar atuando, né, com esse trabalho de dar esse suporte para a nossa população, né, principalmente naqueles pontos onde que a gente já sabe que pode ocorrer algum tipo de problema. Exemplo aqui da Praça Aquiles da Inhaluza, nós estamos com a equipe atuando lá, nós estamos com outra equipe atuando aqui próximo à comunidade da Vila Anchieta. Nós tivemos um problema aqui na deslizamento de terra aqui na Avenida José Leonardo de Santos, próximo a esse local onde nós estamos agora nesse momento. No mais, a nossa equipe está atuando naquele trabalho de fazer a limpeza, né, a desobstrução de bueiro, boca de lobo, tanto na cidade quanto no interior aqui do nosso município.
4: Alguma coisa no São Roque também?
5: É, lá no São Roque, né? Então, como falei, nós tivemos um problema de obstrução, né, de boca de bueiro. O nosso diretor de obras do interior, o Valdir Padilha, está atuando lá com a equipe, né? Então agora acho que é o momento nós tranquilizarmos a nossa população, dizer que nós estamos atuando, né, como falei, dando esse suporte nesse momento com a estrutura que nós temos, e é o momento nós se darmos as mãos, né, a gestão pública juntamente com a população, cada um fazendo a sua parte, que dessa forma a gente vai passar por esse momento de estabilidade, com certeza sem maiores problemas.
4: Orientações.
5: A orientação é essa, né, Alex, porque as pessoas, a população no geral, né, tanto da cidade quanto do interior, possa nos ajudar também, fazendo esse trabalho, né, de limpeza daqui a pouco, de uma boca de bueiro, de uma boca de lobo, que isso vai minimizar os estragos se essa chuva permanecer por um período mais longo.
2: Muito bem, obrigado, Alexson, obrigado também ao secretário Jairo. Nós continuamos acompanhando a situação das chuvas e o ouvinte repórter é fundamental para nós. Você que talvez viu algum fato, talvez algum trânsito interrompido por conta aí das chuvas, pedras, água ainda que talvez transbordou algum riacho, está impedindo a passagem, entre em contato, manda foto, vídeos para a gente, 98815-6435. São as informações, Marinês. Você vai acompanhando o nosso WhatsApp. Qualquer novidade, vamos atualizando também na rede social.
1: Ok, pode deixar, Jardel. E aquilo, reforçando, né, que o Jardel, justo, tem alguma informação, pode passar pra gente, 98815-6435.
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1: Quando são 3 horas com mais 21 minutos aqui na Rádio Feita pra Você. Daqui a pouquinho tem Tim Maia também cantando aqui no Expresso.
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1: Muito bem, a gente vai trazendo mais informações aqui na tarde da 102. Não é mesmo, Jardel?
2: É exatamente, informação que continua no seu rádio, deixando a comunidade bem informada com o que está acontecendo por conta das chuvas. Falei há pouco sobre o trabalho da Prefeitura do município de Ouro, na desobstrução de vias, limpezas por conta aí de deslizamentos, enfim. Nosso contato ao vivo nesse momento com o prefeito Claudir Duarte, que traz informações atualizadas. Prefeito, o senhor se encontra onde? Qual a atualização que o senhor traz para o ouvinte da Capinzal, especialmente para o município de Ouro? Prefeito, boa tarde.
3: Boa tarde, Jardel. Boa tarde a toda a equipe da Rádio Capinzal. Obrigado pela oportunidade. Eu agora estou aqui nos altos do bairro Alvorada. Nós estamos verificando uma situação no pavilhão aqui, no centro comunitário do bairro, né, que está entrando água. Nosso pessoal já está verificando. Estivemos agora, há pouco, Jardel, até nós tentamos um contato e não conseguimos, né? Tá me ouvindo, Jardel?
2: Tô te ouvindo, prefeito. Pois não, o senhor estava lá na SC-150, né?
3: Isso, nós tivemos 3-4 pontos ali de alagamento sobre a via. Aquelas passagens de água que trazem perigo, né, para os motoristas e tal. E aí, com a equipe ali, tinha caído uma barreira para frente do Tio Patinhas ali em direção ao Caravaggio. Mas já tiramos, né, os nossos colaboradores ali com máquina e fazemos uma parceria forte com o governo do estado, e a gente precisa se ajudar nesses momentos, né? Estava trazendo risco para a população que transita por ali. Graças a Deus desobstruímos. Só que, Jardel, nós pedimos a compreensão de todos. Tenham calma. O pessoal passava em alta velocidade, um risco de acoplanar e causar um acidente com sinalização. Mesmo assim, o pessoal não respeitava. Nós vamos passar por alguns dias aí de bastante chuva, perigo, risco, barreira descendo. As pessoas têm que ter cautela, têm que ter sensibilidade com o momento também, Jardel. Quero chamar a atenção da população, nos ajudem, se cuidem. A segurança da vida é a primeira preocupação que nós temos, né? Depois os bens materiais é no segundo plano. A nossa equipe está toda à disposição da nossa comunidade, Defesa Civil, os nossos colaboradores têm nos ajudado muito. Mas é preciso que o cidadão também nos ajude, porque essas imprudências aí vai trazer perigo, risco, vai trazer acidente e a gente não quer isso. Mas ali agora, Jardel, está resolvido 3-4 pontos de água sobre a pista que tinha ali até o Caravaggio. Nós tiramos, graças a Deus, e a pista está normal para trafegar com calma, com cautela, com baixa velocidade para não acontecer nada demais.
2: Prefeito, com relação ao interior, a gente sabe que riachos acabam sempre transbordando com excesso de chuva, como foi no dia de hoje. O senhor tem alguma informação? Chegou até vocês algum detalhe a respeito disso?
3: Nós amanhecemos aí já com aquela pedra, né? No centro da cidade foi mais leve, lá no distrito foi um pouco mais grossa aquelas pedras. Ainda bem que passou meio rápido, trouxe algum prejuízo, eu não tenho ainda bem certo a quantidade disso, o tamanho desse prejuízo. E as estradas, normal, né? O maior território de integração é o nosso município aqui de Ouro, com muita ponte, com muita tubulação. Transbordou, deve algum ponto de estrada estar com bastante dificuldade de passagem. Também a gente pede cautela para o pessoal do interior. Assim que nós conseguir chegar, já nós vamos normalizando. Mas estamos enfrentando, assim, problemas da natureza e que nós temos que respeitar e com calma nós ir consertando. É como eu falei anteriormente, nós temos que cuidar agora, é o risco às pessoas, então andem devagar. O interior nosso é propício, né, nesse tempo, assim, com muito volume de água, ele trazer bastante problema. Então tenham calma, a nossa equipe está à disposição, está trabalhando, nós estamos verificando onde são os piores pontos para que a gente possa chegar e amenizar o problema. É importante nos avisar, entrar em contato, seja a comunidade que for do interior, entrar em contato, para que a gente possa chegar o mais rápido possível. Mas, Jardel, acredito que não há muito problema por enquanto, tá? Porque senão o pessoal liga, avisa também barreira descendo no interior, acredito que não tenha muito, e se tiver que nos avisem que a gente está à disposição para fazer o nosso melhor.
2: Ok, prefeito, qualquer novidade aí estamos à disposição também para levar essas informações para a nossa gente. Muito obrigado, prefeito.
3: Obrigado. Essa parceria com a Rádio Capinzal, com os órgãos, os meios de comunicação, é muito importante para que a gente possa amenizar o problema e trazer mais segurança para toda a comunidade. Um grande abraço. Muito obrigado pelo espaço.
2: Obrigado, prefeito. Sempre nos atendendo aí prontamente. Prefeito Claudir Duarte, direto aí do bairro Alvorada, no município de Ouro. E em breve, mais informações. Eu falei mais cedo do Chicão, né, que ele estava percorrendo o interior. Já postei, já está disponível no Instagram, no Facebook, imagens do interior do município de Campos Novos. Vai lá, curta, compartilha. E, é claro, se tiver mais informações, pode encaminhar para a gente também. Marinês, volto com você.
1: Ok, obrigada, Jardel. E assim que tiver mais informações, né, pode chegar por aqui também para nós manter os nossos ouvintes bem informados. Como bem Jardel comentou, você acessa lá as nossas redes sociais, Instagram, Facebook, nosso site. E você fica por dentro, então, acompanhando, reforçando mais uma vez aquilo que o prefeito muito bem falou. Nós também já comentamos por aqui, né, para os motoristas que estão trafegando pela via. Cuidado, né, gente? Com bastante água na pista, então, devagar, com cautela, certo? Agora são 3 horas com mais 30 minutos.

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Fábio Júnior cantando Casinha Branca aqui no Expresso 102. Assim a gente vai recordando sucessos do passado e você vai participando junto com a gente. 988156435, se inscrevendo pro Ranchão. Está aqui a nossa amiga Mercedes também nos acompanhando aí no distrito de Santa Lúcia. Ótima tarde. A Marilisa Xavier da Silva também aproveitando e se cadastrando aqui pro Ranchão das 102. 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Rock 7.

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13: 3:48.
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13: Aqui na rádio feita pra você, no oferecimento da Clínica Virtuosa, renovando a sua autoestima. Manda um abraço especial, Chuvinha, né, dona Generosa? É, uma ótima tarde para você, boa semana, que seja abençoada, iluminada. Um abraço também para a dona Ivanir, que ó, me aproveita, me cadastra. Ivanir dos Santos, e cadastra também o meu neto Arthur Felipe Miller Perim. Com certeza, todo mundo já no cadastro aqui do Ranchão da 102. Bora lá, né? Como a gente diz sempre, participar todos os dias, maiores são as chances de você faturar, então, esse presentão aqui da 102.3.

3 minutos, gente. Vou ficando por aqui. Tá chegando as últimas de hoje. Já já tem Capinzão Notícias e tem muito mais pra você aqui na tarde da 102. Tem Capinzão Sertanejo também por aqui, tá, gente? Amanhã tô de volta a partir de uma, claro, e mais uma edição do Você Que Manda. Beijo, beijo. E até mais.

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1: 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As fortes chuvas registradas nas últimas horas provocaram um transbordo do rio Capinzal no começo da tarde de hoje. O volume de água atingiu as ruas Presidente Nereu Ramos e Luiz Dorini, exigindo atenção redobrada dos motoristas. Além da água sobre a pista, a força do fluxo carregou galhos de árvores, pedras e entulhos para a via, principalmente próximo à Praça Aquiles Danhaluso. O acúmulo de sujeira e a elevação do nível do rio acabaram comprometendo por algum período a trafegabilidade. Equipes da Secretaria de Obras e Urbanismo estiveram atuando para fazer a limpeza da via. Imagens no portal de notícias capinzafm.com. No interior do município de Campos Novos, fortes chuvas também nesta segunda-feira causaram transtornos e danos em diferentes pontos do município. O maior impacto, segundo a Secretaria de Obras, foi no interior, onde o grande volume de água provocou transbordamento de riachos e comprometeu pontes, galerias, bueiros e tubulações. Em entrevista ao secretário Aldocir Michelotto, Chicão apresentou um panorama dos estragos, destacando que as equipes estão acompanhando os pontos considerados mais críticos. Detalhes no portal capinzafm.com, inclusive com imagens no Instagram e nosso Facebook. O aumento do volume das chuvas e os problemas causados nas estradas levaram a escola Mater Dolorum a suspender as aulas presenciais no período da noite. Nesta segunda-feira, a medida foi confirmada pela diretora Adriane Frank. A decisão foi tomada após um alinhamento entre a direção da escola, a Defesa Civil e o setor de monitoramento do transporte e a Coordenação Regional de Educação através da coordenadora Beatriz Zagonel. Segundo a Adriane, a prioridade nesse momento é preservar a vida e garantir a segurança dos alunos, familiares e demais integrantes. Por esse motivo, os alunos da noite não deverão comparecer à escola nessa data. As atividades escolares serão realizadas de forma remota. Detalhes também no portal capinzafm.com. Outras informações a nível de região. Em Campos Novos, uma mulher de 50 anos foi presa pela Polícia Militar após ferir o companheiro de 51, sábado, com uma faca. A ocorrência foi às 23h35, na Avenida Caetano Belincanta Neto, no bairro Jardim Bela Vista. Ao chegarem por lá, os policiais encontraram um homem com um ferimento na região do peito, provocada por uma facada. Durante o atendimento, a companheira da vítima relatou para os policiais que havia desferido o golpe e afirmou que teve a intenção de matá-lo. A faca utilizada no crime foi localizada e apreendida pela guarnição. O homem recebeu os primeiros socorros do SAMU e depois encaminhado para atendimento no hospital. Diante dos fatos, a mulher foi presa e encaminhada para a delegacia de polícia. Mais detalhes no portal capinzalfm.com.
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1: 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Ótima tarde pra você. Estamos chegando com o nosso Capinzal Sertanejo, segunda-feira, 31 de agosto. Estamos encerrando mais um mês.

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2: Tá no trânsito? Vai devagar. Cuidado aí, motorista. Tá em casa, trabalhando, já fez servicinho, descansando. Gustavo Lima, primeira de hoje.

102 com Felipe Araújo e Zezé de Camargo e Luciano. Tinha que colocar um palavrão na música, né? Pacabá. 4h13 agora. 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Tá tomando chimarrão? Tá aí por casa depois da chuvarada? Você que mora no interior, vai devagar, amigão. Você que está na construção civil, hoje um pouquinho mais internamente, por conta da chuva. Sempre tem um serviço em outro, né? Entortar ferro, preparar aí toda a caixa, aquelas caixaria e tudo mais. Para quem hoje tirou folga na segunda-feira, quer dizer, final de semana trabalhou, então tava de plantão final de semana e segunda-feira resolveu pegar uma folga. Aproveite bem na companhia da Capinzal, fica melhor ainda. Henrique e Juliano, para os meus amigos motoristas.

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7: 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E a boa música, Matheus e Cauã.

0: Esse é o Murilo Ruffi cantando aqui na 102, da parceria de Farmácia Nacional, cuida da sua saúde com economia, vitamina C em gotas 20 ml por apenas R$ 5,00. 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Meus amigos da Vila 7, um grande abraço. Nova Capinzal também na audiência. Cleusa mandou recado aqui. Cleusa, abraço para você, para a família toda que nos acompanha, sempre na boa, sempre na Capinzal. Turma do Loteamento Parisotto, meu amigo Vassourinha, o Giovanni. Vassourinha e Giovanni lá no bar do Giovanni, nos ouvindo. Obrigado pelo carinho de sempre. Turma da Cidade Alta, meus amigos aí do bairro São Cristóvão. Turma que tá aí na empresa BRF, pessoal que tá no apontamento, os amigos do carregamento, quem tá aí aguardando mais uma carga para viajar para esse Brasil afora, lá pro litoral, quem tá chegando, quem tá saindo, pessoal que transporta aves. Alô, transportadores de aves, turma que trabalha também transportando o nosso progresso, já o que foi produzido por aqui, os carreteiros, né, os trabalhadores aí da nossa querida BRF, também da GRAT, da MCL Vale, pessoal da FAST, nosso amigo Tranquilo da Laveca, grande Tranquilo, sempre que vai pra lá e pra cá viajando, levando a Capinzal de carona pelo rádio, pela internet. Obrigado, Tranquilo, uma semana tranquila pra você aí, tá bom, amigão? 4h28, a gente volta já, aguenta aí. 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

0: 102, é a rádio que toca o seu sucesso. Turma do Mercado, de Giovanni está nos ouvindo por lá. Eu mandei abraço agora há pouco, então só reafirmando a audiência dessa galera legal da Cidade Alta. Quem está no bar, no mercado, na mercearia, o pessoal que está no salão de beleza, os amigos barbeiros também nos ouvindo, essa galera esperta que sempre nos acompanha. E os ouvintes repórteres, temos muitos amigos aí que seguem a gente nas redes sociais, fazem parte dos grupos de informação. Obrigado a você que tira o seu tempinho, pessoal que registrou durante a madrugada a queda de granizo, quem foi lá registrar o nível do rio que acabou aumentando, o transbordo de riachos. Obrigado a você que colabora com o nosso jornalismo, cada vez mais forte, cada vez mais presente e ajudando as pessoas. No caso, às vezes um vídeo, um simples vídeo de 10 segundos que você fizer de algum problema na rua por conta, como hoje, da enxurrada, quantas pessoas que você não vai estar ajudando, orientando, afirmando que ali não dá passagem, que ali transbordou. Então, olha o papel que você tem, você ouvinte repórter, nosso muito obrigado, ok? A gente não consegue estar o tempo todo em todos os locais, mas temos a nossa audiência que ajuda a fazer acontecer o jornalismo da Capins FM há mais de 45 anos. Intervalo, a gente volta já já com a última sequência de hoje. 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

0: Essa é a Capinzal, a rádio que faz parte da sua vida já há mais de 45 anos. E em seguida vamos trazer mais informações com relação ao transporte escolar, hein? Vamos conectar em seguida aqui a Flávia trazendo informações pra gente.
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0: Sempre tem espaço. 102. Prioridade em informação, vamos trazer detalhes aqui com relação ao transporte escolar dos alunos aqui do nosso município, a Flávia Cordeiro dos Santos, que é responsável por este setor, junto à Prefeitura de Capinzal. Flávia, muito obrigado por você atender a nossa reportagem e falar para a audiência aqui da Capinzal FM, especialmente aos usuários do transporte escolar da Prefeitura, tanto aqui a nível local, como também para fora que utiliza esse transporte, problemas causados pelas chuvas afetando também esse serviço. Tudo bem, Flávia? Muito obrigado por nos atender. Boa tarde.
2: Boa tarde, Jardel. Boa tarde aos ouvintes da Rádio Capinzal. Então, primeiramente, né, na manhã de hoje, né, a gente já está orientando as famílias, né, que tem alguns trechos que não está dando passagem, né? Estava bem complicado, principalmente na Alto São Roque, Vila Anchieta, Lauro Miller, algumas linhas, os rios no horário do meio-dia, no retorno dos alunos do meio-dia, já estava transbordando, né? Aí entramos em contato também com a diretora do MATER, porque a gente estava muito preocupado com os alunos da noite, né? Porque se agora já estava assim, a previsão era para chuva a tarde toda, né? E a gente estava com medo do retorno dos alunos da noite. Aí eles ligaram para Joaçaba e a Gered achou melhor que cancelassem as aulas. Vão fazer remoto hoje, né? Então a gente fica por esse lado um pouco aliviada, porque deu bastante transtorno, bastante prejuízo, tanto nas estradas, né, árvore caída e também está transbordando os riachos, né?
0: Pois é, embora o nível dos rios ele vai baixando conforme o nível da quantidade de chuva vai acalmando, mas mesmo assim levou para as estradas, pedras, galhos, acabou afetando, né, Flávia?
2: Sim. Inclusive teve passagens que a gente não pôde ir até o final por causa de árvores caídas e tal. Então, a gente entrou em contato com os diretores das escolas, que eles têm os contatos dos pais, e a gente pediu, né, a compreensão aí que alguns a gente não conseguiu chegar até o final da linha para buscar esses alunos no período da manhã.
0: Certo. Então, para hoje à noite, nós não teremos aí com relação ao Mater Dolorum e também para alguma outra instituição?
2: O Mater Dolorum e o EJA foi cancelado. O único que se manteve aqui foi o Senai.
0: O Senai, então, é mantido normalmente hoje.
2: Isso, o Senai ficou mantido normalmente.
0: Agora, com relação às aulas de amanhã de manhã, se tem alguma projeção com relação ao transporte para amanhã, Flávia?
2: Que falar, né? Eu acredito que se a chuva continuar, que eu acredito que a previsão é para, graças a Deus, né? No final da tarde a chuva dá uma acalmada, né?
0: Certo.
2: Então acredito que o transporte vai correr normal, né? Que nem a gente pede a compreensão, porque isso é normal, tá deslizando bastante terra, né? Tem lugares que tá deslizando, tá caindo pedras. Então, assim, eu sempre falo, né, para nossa equipe ali dos motoristas, que em momento nenhum a gente vai colocar nem a vida dos motoristas e nem a vida das crianças e adolescentes em risco, né?
0: Certo.
2: Então, assim, eu acredito que uma aula a gente pode recuperar, né?
0: Exato.
2: Então, a prioridade é a vida dentro dos transportes.
0: Então, que os pais fiquem atentos com relação às condições climáticas, caso tiver uma chuva intensa, como foi no dia de hoje, amanhã pela manhã, talvez permanecer com os seus filhos em casa, né, Flávia?
2: Isso. Inclusive, a gente entrou em contato com as diretoras também, que elas também vão ser bem compreensíveis. Esses dias, se tiver prova, alguma coisa, né, vai poder repor depois essas aulas.
0: Perfeito. Flávia, obrigado pela sua atenção ao vivo com a gente aqui na Capinzal, tá bom? Estamos à disposição.
2: Obrigada a vocês.
0: Muito
2: obrigado. Obrigada.
0: Conversamos ao vivo aqui na Capinzal com a Flávia. Flávia Cordeiro dos Santos, que gentilmente nos atendeu para trazer essas orientações para a comunidade escolar aqui de Capinzal especialmente. 4h51, final do nosso Capinzal Sertanejo.
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0: Já já tem mais informações de Brasília com o nosso correspondente Paulo Otarã. 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

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Já já tem Márcio Pedro com Companhia 102. Bom final de tarde, boa semana e até amanhã.

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1: 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Já está valendo a nova lei que prevê redução de impostos dos combustíveis e apoio ao etanol.
2: Antes de encerrar esse mês de agosto, já está em vigor a lei que permite ao governo reduzir impostos sobre importação, produção e comercialização de óleo diesel rodoviário, biodiesel, gasolina, etanol e querosene de aviação. A nova lei prevê que se os impostos sobre combustíveis fósseis, como a gasolina, forem reduzidos, a vantagem competitiva dos biocombustíveis precisará ser mantida. Se o imposto federal sobre a gasolina cair 30% ou mais em relação ao que estava antes da guerra no Oriente Médio, a cobrança sobre o etanol vai ser zerada. O projeto aprovado no Senado, que deu origem à lei, foi relatado pela senadora Tereza Leitão, do PT de Pernambuco, e apontou outros setores beneficiados, entre eles a Copa do Mundo Feminina, que aconteceu. Será aqui no Brasil?
3: Benefícios tributários relacionados à Política Nacional de Minerais Críticos e Estratégicos, ao Programa de Desenvolvimento da Indústria de Fertilizantes e à realização da Copa Feminina.
2: Os senadores e deputados entenderam que através dela é possível reduzir os impactos do aumento internacional do preço do petróleo a partir da visão do Palácio do Planalto. Estão previstos até R$ 1,2 bilhão em auxílio para produtores e cooperativas de etanol hidratado. A lei ainda facilita a compra com suspensão de impostos de toda a linha de produtos agropecuários destinados à industrialização e à exportação. Já está valendo nesta virada de agosto para setembro. De Brasília, Paulo Otara.
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13: A memória do coração. Muitas vezes caminhamos pela estrada da existência sem nos darmos conta de quantas sementes de luz são plantadas em nosso íntimo por almas generosas que cruzam nossos passos. São pequenos gestos, palavras de incentivo ou momentos de pura dedicação que alteram o rumo de nossas vidas, sem que tenhamos a sensibilidade de agradecer. E, no entanto, a gratidão é virtude que devemos cultivar, sem nos esquecer de manifestá-la a quem nos ofereceu, em algum momento, sua atenção, sua orientação, sua gentileza. Lembramos de um menino de 7 anos que vivia em Mount Vernon, em Nova York. Ele costumava visitar a biblioteca pública, acompanhado por sua mãe. Um dia, ele foi até Connie Mauro, a bibliotecária infantil. Ele explicou que precisava ler algo curto no fim de semana para apresentar um relatório na escola na segunda-feira. Com paciência, Connie buscou um livro curto, entregou-lhe o seu primeiro cartão de usuário e o ajudou a iniciar uma relação com a leitura que ele nunca mais abandonaria. Para ela, foi apenas um gesto diário, o simples cumprimento de seu trabalho. O garoto cresceu e tornou-se um consagrado ator de Hollywood, diretor e vencedor de importantes reconhecimentos. Denzel Washington. Do outro lado do tempo, Connie envelheceu e foi viver em uma residência assistida em Marietta, na Georgia. Quando ela estava prestes a completar 99 anos, a equipe do local gravou um vídeo lembrando o menino que procurava a biblioteca em Nova York. A gravação chegou até as mãos de Washington. Tocado pela lembrança, ele telefonou para ela. Disse-lhe comovido que ainda se lembrava daquele dia e que nunca tinha deixado de ler. Prometeu visitá-la em dezembro de 2016. Ele cumpriu a sua palavra. Connie reconheceu imediatamente o homem famoso, mas viu nele também o menino que outrora procurara um livro para uma tarefa escolar. Denzel a beijou, segurou suas mãos e passou um longo tempo conversando. Por sua vez, Connie, transbordando carinho, havia tricotado 2 cachecóis, um para ele e outro para sua esposa. Entregou-lhe ainda um livro com uma dedicatória. Nenhum de nós sabe para onde a vida nos levará e quem acabará nos influenciando intensamente. Quantos de nós carregamos em nossa história benfeitores aos quais esquecemos de agradecer? Um professor que enxergou nosso potencial, um amigo que nos estendeu a mão em um momento de dor, um colega cujo sorriso iluminou um dia sombrio. A gratidão é a memória do coração. Que possamos resgatar em nossas lembranças essas almas queridas, e mesmo em pensamento, dizer-lhes um profundo obrigado. Que sigamos plantando pequenas sementes de bondade e influenciando beneficamente outras vidas. Porém, que não nos esqueçamos jamais de quem plantou uma flor no jardim de nossa vida. Nos ofereceu um conselho, nos abraçou em dia de triunfo ou de tristeza. Sejamos gratos, manifestemos nossa gratidão.

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1: Vamos lá, gente, Companhia 102 de volta no seu rádio depois da comunicação do Jardim. Segunda-feira, 31 de agosto, é o último dia do mês, né? Barbaridade, com muita chuva em toda a nossa grande imensa região, né, moçada? Véio? Mas é isso aí mesmo, né? O tal do El Niño que está se confirmando, continua garoa, chuva nesse momento, 17 graus, aqui nos estúdios da Capinzal FM. Feita para você e nós vamos até às 19, levando boa música, alegria, a informação. Então, aqui agradecendo a Deus em primeiro lugar. Obrigado, Deus, obrigado, Nossa Mãe, Nossa Senhora de Aparecida, a palavra é aquela gratidão, né? Obrigado, Deus, pelo muito, pelo pouco, tivemos bastante chuva, transtorno, mas agradeço, deu problema, mas agradeço mesmo que você tenha a vida, né? Que acima de tudo, nós temos que ter a vida, então, por isso, Maria passa na frente dos problemas, das dores, da dificuldade, das tristezas, das angústias, tá aí, ó, muita gente diz, se apega com Deus nesse momento de dor e sofrimento ali, que tá vindo tudo, indo água abaixo, como se diz, né? Mas às vezes, na hora do bem bom, esquece de pedir a Deus, esquece de agradecer, tá bom, gente? Então, sempre seja grato e agradeça a Deus, ao nosso Pai, velho. Direção de rádio de Luiz Pedro e eu, Márcio Pedro, mais uma vez por aqui, nome de farmácia, Medicarma, Erva, Mate Mazute, com Macia da Neguês, Paz e Móveis sob Medida, Mecânica e Guia sob Vimecar, Gringo, Móveis ou Dom do Top, Hospital do Dente, Adubo Zolo, Lica, Supermercado, gente, mesma promoção para amanhã. 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Pegou até teu carro no brinque lá, gurizada, velho, mas que tal, né? Que azada aí da Madre Casa. Meu amigo Tilo Moreno, chove daí no Zé, ou não? Aqui tem sol. Não, aqui teve sol no dia inteiro, ó. É, verdade.
2: Só mais hoje e pouco amanhã, né?
1: E mais depois da manhã.
2: É o Ninho chegando, né?
1: Aham.
2: Verdade, céu. Hoje vamos qualquer um, qualquer um tá louco de banho. Eu preciso até acompanhar que estão te ouvindo aí. Valeu, amigo? Abençoada tarde, noite de segunda-feira, uma boa semana e vamos que vamos.
1: E dele que é dele, né? Eita, mundão, velho. Então vamos lá. Obrigado, Tilo. Um abraço. Eita, mundão, velho. Só mesmo, né? A Julinha indo de carro com a moda escutando o rádio, né? Coitadinha da cachorra, né? Chega em casa que já tem que me aguentar essa cachorra, né? Pelo amor de Deus. Gente, quero mandar uma vez para o Dona Dói, do seu Leopoldo lá nos Zordé. Como é que a senhora tá? Tá bem, Dona Dói?
3: Boa tarde.
1: Feliz ano novo.
3: Escutando Caquinzal.
1: Manda
3: uma música para nós.
1: Macaricura.
3: Terminar bem. Agosto, começar setembro, melhor ainda.
1: Meu Deus do céu, né?
3: Esse teu aniversário.
1: Mas nem lembra que é meu aniversário, pelo amor de Deus, né? Isso, pelo amor de Deus, Dona Dora, nem me lembra, Dona Dora, disso, né? Barbaridade. Vou chegar nos 200 anos já, Dona Dora. Olha a hora, 17 horas 8, 17, 8. 17 graus, tempo com chuva no baixo vale do Rio do Peixe. Se der solo, eu aviso de noite.

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1: Comigo mesmo, vivendo. 17 horas, 11 minutos, 17, 11. Bom, que bom, desde que é segunda-feira, o último dia do mês. É aquilo que eu digo, ó, passamos o mês de agosto, estamos tranquilos aí, né? Aí, vai que vem o setembro, né? Eita, meu amigo. A dona Elisa Abate, como é que a senhora tá, dona Elisa? De Ubaitaca, depois nós vamos rodear assim, tá bom? Obrigado. O Sabino Prestes de uma música Gato Macho Cresce para o Jamil da linha Mazieiro, né? Mas já vem, nós vamos rodear pra vocês o Gato Macho, então. Eita, daí vamos mandar lá pra dona Elisa também, pro pessoal, né? E dona Doratino, oita, dona Doratino. 17h12, olha a hora, gurizada de toda a região, você que tá andando para pegar devagar, porque pode deveria cair uma barranca desbarrancar, vivente.

0: Capinzão FM, a hora certa, 17 horas 15 minutos.
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6: 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Manda um abraço pro seu Nadir Almeida, acompanha nós, o Xandão, Luiz Ricardo, como é que tá, Luiz Ricardo? Já almoçou, não? O homem disse que ia almoçar mais tarde hoje, um abraço.
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10: Cadê os cachaceiros?
6: Cadê os cachaceiros? Cabanão, vou dar um abraço pro meu amigo de nós, Astróbio, hoje de nós, velho. Pedro de madrugada, né? Manda pra todos os amigos, parentes, pessoal do Lacerdópolis, Castelo Branco, toda a região. Pediu uma música da saudade pra nós vamos rodar. Então, o seu Dércio Borges também, né? O Riozinho, velho, tá como dizer os antigos, tá bufando lá na região aí do Clodão da Serra e muito mais, tá bom, Dércio? Um abraço, obrigado pela companhia, né? Nós vamos rodar primeiro uma do Baitaca, aí pior que gato macho, depois nós temos música da saudade, porque nós vamos trazer a Bruna da Viola pro Dércio, né? Hoje, né? Segunda-feira, depois só o mês que vem, né? Vamos rodar, tá bom? Amanhã, mês que vem, amanhã já, vai, validade.
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6: E daí?
10: Eu cruzo o cerro.
6: Esse é o Honório Borges. O homem é pior que gato macho.
10: É uma bailanta. Eu sou pior que gato
6: mas
10: macho.
6: Mas que tal? Tá, só vai pra dona Elisa Bates, hein? Pediu uma aí do Baitaca. Vamos que vamos, dele que dele. Pior que gato macho, desada vez, seu Sabino Preste, toda a turma.

Vamos lá, né, Luiz Ricardo, então, gozada, como diz que o rádio do Luiz Ricardo, você foi, seu Nadir, você foi o rádio do homem. Pelo amor de Deus, né? Meu amigo Valmari, também, Radinho 12, obrigado, seu Valmari, um abraço, uma tarde, noite boa pra todos nós, né? Esgoto do Mike Dian. Essa do Mike Dian, ela foge um pouco da minha programação aqui, tá bom, Valmari, mas vou rodar também, bonitona pra você, tá? Isso aí é mais os programas da tarde, nós temos mais caipira, viu? Eita, meu amigo Valmari, um abraço. Vamos trazer a música da saudade por aí, né? Os Astrópolis de nós, né? Vai ter especialmente o Luiz Ricardo. Eita, Luiz Ricardo, velho. É uma bem de amigo, né, seu Nadir? Né, tio Ito lá no Lacerdópolis? Como é que tá, tio Ito? Vai daí, tá cortando cana essas horas, né? É, o homem corta cana qualquer hora. Não sei de onde é que tinha tanta cana pra cortar, né? Olha a hora, 17 horas 26 minutos. A música da saudade. Gilberto e Gilmar, 17 graus. Choveu o aviso.

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6: Então tá aí, né? Abraço, gurizada da Madre Casa aí de Concórdia e Chapecó, né? Que a partir de hoje tá com a gente também na nossa programação. Seja bem-vindo, né? 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
6: Vamos lá, gente. Opa, aqui mesmo, é com eu mesmo. Tá garoando da cor, é bolo, é a perna, gaúcho. E cheguei cá, ô rato, então mandaram tu dar uma olhada no rio aí que tava subindo aí, barbaridade. Tirou seu médio mudinho de casa aí, tá bom?
14: Boa noite, Márcio. Boa noite. Como é que tá?
6: Tô bem, homem, mais ou menos.
14: Tiraram de casa agora da corrida ali, Márcio. Falaram que o rio do Capinzal aqui perto de casa tava subindo.
6: Não, e tá descendo?
14: Eu tava subindo bastante, né?
6: Ah, mas tá
14: eu
6: descendo.
14: Fui lá ver agora, ele tá descendo ligeiro.
6: Tá descendo
14: mentira,
6: ligeiro.
14: Mentira,
6: hein? Mentira.
14: Ele tá subindo e tá descendo, mas tá descendo com força.
6: Tá. É, bastante chuva e coisa e tudo, né? Transtornos que vem acontecendo, vamos fazer o quê? E isso, gente, segundo os mais entendidos, é o começo do El Niño ainda, né? Tio Nadir Almeida, como é que tá, meu Deus do céu?
15: Boa tarde,
6: tio Nadir, velho.
15: Tá tudo certo.
6: E o senhor, como é que tá?
15: Estamos na escuta, hein?
6: Mas que coisa, Mas matando o Pedro Borrão.
10: Manda lá pro Paulo Ricardo, que agora estragou o rádio. Vamos não, ter que dar um rádio piscar de presente, hein?
6: Não, ele que vai comprar, tem dinheiro.
10: Manda lá pro compadre Xandão aí, pro João Maria, pro seu Item Lacerdá, pro Guto, Chico Carabolante, seu Lorida Gaita, patrão Elias, Perique Burinha aí, pra toda a turma, o Tilo, lá pro Baixinho. Acha uma boa pra nós aí, Márcio Pedro. E manda pra essa turma aí, toda da combiosa aí, oferecendo pra ti também, né, mano, velho? Aquele abraço, guri. Aqui em casa parou as goteiras, viu? Agora aqui não tem mais goteira aqui em casa.
6: É, só chimarrão.
10: Então, um abraço aí pro João do estacionamento.
6: Tá ouvindo nós, viu?
10: Hoje ele não conseguiu
6: sair da toca.
10: Ficar ali fora, sentado na sombra, né?
6: É, mas não deu sombra, acho. Tá bom, João. Tá ouvindo? Tá lá no... Tá lá na metalúrgica Crigo, lá com o Fabião, com o Crigo e a gurizada. Mas que tal a Vânia? Como é que tá, Vânia? Vânia, boa tarde, Vânia. Você tá bem? Como
11: boa
6: é
11: tarde, tá? Márcio.
6: Tudo
11: Pedro.
6: Bem, Vânia?
11: Tudo bem aqui, a Vânia.
6: Mas, olha, tudo bem,
11: Vânia. Eu gostaria de ouvir com Traia Véia Romântica a música.
6: Traia sou eu.
11: E oferecer pro meu esposo, João Maria, pra Dona Neuza, pra Claudete, pra Sueli, pra Fátima. Beleza. E pra vocês aí da rádio.
6: Obrigado.
11: Um grande abraço.
6: Meu amigo tio Ito, do Alaí Chuma, chove muito na Boa Esperança, Peritiba ou não?
15: Boa tarde, Márcio
6: tarde,
15: Pedro.
6: Como é que a senhora está? Mas estamos bem, estamos ouvindo aí.
15: É, eu queria oferecer pro o Davi Correia, tá aniversário hoje.
6: Ah, seu Davi, velho, trocando de guiso. Parabéns, meu amigo Baixinho da Vila. Bom dia, Baixinho.
16: Boa tarde.
6: Não, é boa tarde, boa tarde.
16: Tudo certo.
6: Tudo bem, o senhor? Como é que tá? Pouquinho, garoa, só mal demais. Vamos
16: virar sapo, né?
6: Pois é.
16: Me ofereça uma música aí, pode ser Manda Teodoro e Sampaio. Fonadir da Meida.
6: Eu vou rodar a Morena Criminosa que o rato gosta também.
16: Hoje estamos de folga.
6: Mande
16: por causa desse tempo aí, não para de chover.
6: É, não dá pra fazer estamos muita
16: por casa,
6: coisa.
16: Faz a dona, já temos no pé.
6: A dona Roseli também acompanha nós aqui. Obrigado também, a dona Ilse Engman. Obrigado pelo carinho e audiência de todos vocês. Tá bom, gente? Daqui a pouco nós vamos rodear a Morena Criminosa. Que agora nós vamos rodear essa aqui, ó. Vai dar pro João do estacionamento, o Fabinho, a gurizada velha que gosto. Uma do nosso grande velho, Grupo Cordiano. Macaco já foi, gente. 17h39, ô Luiz Ricardo, te cuida, viu, que a mulher quase matou o marido pensando que era um macaco, homem. Nós dois temos que se cuidar, Luiz Ricardo, vamos se cuidar, homem.

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1: Quero mandar um abraço pra dona Claudete, Bota lá pro Bota, daí pro João, né? O João tá com a automecânica moto aí agora lá na Vila União, né, João? Deve estar lá trabalhando, acompanhando nós, né? Grande João, né? Só sai de um bom trabalho de automecânica, é com homem velho, entende de tudo e muito mais, né? Mas, ah, João velho, um abraço, João Vitor Mota, né? É, em janeiro, diz que vai de novo com nós, Aparecida, com certeza, né, João? Só não podemos levar o Osvaldo, João, né? Aí tamo bem, de amigo, né, Sabino? Eita, tamo bem, né? Boa tarde, né, Claudete? Choveu muito aí na Vila União,
2: boa
1: não?
2: Tarde, Marcos.
1: Como é que foi de chuva aí? Tudo bem?
2: Ontem de tarde até agora, choveu 125 milímetros
1: na Vila União. Chuva, né?
2: Manda uma música boa aí pra nós.
1: Aham.
2: Vamos lá pra sair pra fora, pra sentar ao redor do fogão.
1: Vai fazer o
2: não
1: quê,
2: tá,
1: né?
2: Fácil.
1: É, mas assim mesmo. Oi, tu e a Kombi, é verdade que atolou a Kombi, mas os motoristas também estão mal, tem que acorrentar,
3: boa
1: viu?
3: Noite,
1: só do tempo de acorrentar. Filho.
3: Manda um alô para o pessoal da Kombi, atolou a Kombi deles lá e estão empurrando lá. Tá ali pros Ortéia ali, a Kombi atolou lá, assim, muito barro. O Xandão é o motorista, estão lá, tudo atolado lá no... O Rick Tímido, Xandão, quem mais lá? O Nadir, tudo lá empurrando a Kombi lá. Barbaridade, André. Ô, oh, mas porque essa Kombi dele só dá problema, essa Kombi, rapaz. Barbaridade, o que que deu na Kombi?
1: Tá igual aquela história da Kombi do Zé, só leva a mulher, né? Olha, olha, 17h44, simbora. É, minha amiga Vânia. Acabou, nós vamos rodar pra você o Teia Véia. Eu não achei que tu me pediu, mas tem esse aqui do Barquinho e o Apaziguar, tá bom? Acabou que nós vamos rodar pra senhora aí, tá certo? Então, um abraço, obrigado pela companhia. Também quero lembrar a todos vocês, né, que nós vamos até umas 19, pedindo meu amigo João da Lenha, também com o Radinho 12. É, coisado, Bagadinha, vamos tentar atender todo esse povo aí de toda a região. Continua chovendo, viu? Se chover mais, eu aviso. Não se preocupe, fique tranquilo. Chover mais, eu vou avisar.
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1: Vamos lá, né? Final de tarde, dia de segunda-feira, último dia do mês, de tempo estável com chuva nesse momento, né? Lembrando que às 18h30 nós temos a previsão atualizada com o Ronaldo Coutinho para 17 graus aqui nos estúdios da Capinzal FM.
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0: Isso aí, né? 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

la bocina de boleta Mondavel. Esse é de Chorar em Doidaíto. Até final de tarde com chuva, né? Isso, onde que você esteja ligado com nós, obrigado pelo carinho, obrigado pela audiência. Vamos trazer a música do Traia Véia, então, lá pra nossa amiga Vânia. Acabou que vai ter Tia Boris, uma morena criminosa que é derritada. Aí, Traia Véia, né? Barquinho e depois Apazigua, Apazigua. Eu não achei aquela romântica que ela pediu lá. Isso, tá bom? Um abraço, Vânia. Se embora, acaba não mudança, meu aviso. Alô, Mota. Vamos botando uma atenção aí, vamos bater uns atenção aí, Mota, velho, que o frio vai vir.

0: Obrigado!
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2: Mas e que tal que sim, que não, né? Daqui a pouquinho nós vamos rodear também o modão, meu amigo João Dalei. Ô, João Dalei, grande amigo nosso. Como é que tá, João Dalei? Você tá bem, meu irmão? Tudo certo? Chovendo, né?
3: Boa tarde,
2: João do Pau Dalei.
3: Como é que tá, meu irmão?
2: Tô bem, o amigo.
3: Vai que vai, né?
2: Mas tem que ir, né, João Dalei?
3: Manda a neta na viúva aí com o Borca Véia. Então nós escuta aí, não?
2: Mas tu me devolve, né? Depois
3: tá. Tomando chimarrão e escutando o senhor. Tudo é bom, Márcio.
2: Beleza, meu amigo.
3: Deixa que chova que não tem o que fazer.
2: É, vamos fazer o quê?
3: É que chove, não, ninguém passa cedo, beleza? Tudo tranquilo.
2: Tá aí a morena criminosa. Acabou, vai ter a neta da viúva. Vai mandar lá pro João também, pra gurizada, que tá acompanhando nós, né? Eita, mundão, velho. Teu nome de Sampaio, né, Rato? O que tu acha, Rato? O que tu achou dessa? Quero...

0: Deixa nós brincar, isso aqui, deixa nós brincar aqui que já vão arrojar. Meu amigo, meu parente velho, Loi Martinaz, Danadinha Martinaz, a chove bastante também, né? Vai dar. Boa tarde, estamos na escuta, uma abençoada tarde para todos nós. Deixa eu ver quem que mandou aqui, ó. Deixa nós sobrar a Jane, ó, oh, dona Jane Suzinho Geraldo, enfim, obrigado pelo carinho de vocês, né? É, Loi, deixa que chover, vamos fazer o quê, homem do céu? Bastante chove, né? Boa tarde, como é que estão aí? Tudo certinho?
1: Tá bom,
0: tudo bem?
1: Aí.
0: Mas que coisa boa.
1: Bastante chuva, né, Márcio?
0: É o jeito, Ló.
1: Manda uma música pra nós escutar aí, pra você do Abel e Caim. O menino e o cachorro.
0: Depois da oração é a primeira que nós já vamos rodear pra vocês, tá bom, guri, velho? Tá, e agora sim, né? E a neta da viúva velha, contando 3, às 18, já tem hora do Ângelo. Ei, Marilene, e aqui essa é boa, né, João? Segura meu amigo Sabine. Sabine e a neta, viu, Sabine? Vai lá pro colega Barro Pedona, se não tá frio aí, Barro Pedona.

0: programa dar um abraço sempre para a dona Nilce Branco, também acompanha nós. Obrigado aí pelo carinho de vocês, o pessoal de São Luís, do São Pedro e toda a região. Tio Silvio, velho, toda a piazada sempre ligado com a gente, pontualmente 18 horas.
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2: Boa tarde aos ouvintes da Capinzal FM. Este é o programa da Ave Maria, um programa da paróquia São Paulo Apóstolo. Em nome do Pai, do Filho e do Espírito Santo. Amém. Mensagem. Senhor, ainda que eu ande pelo vale da sombra da morte, não temerei mal algum, porque Tu está comigo, me consolando. Protege-me de todo mal, dos invejosos e de todos os que usam se levantar contra mim, pois estou sob Tua proteção, Senhor. Amém. O anjo do Senhor anunciou a Maria, e ela concebeu do Espírito Santo. Ave Maria, cheia de graça, o Senhor é convosco. Bendita sois vós entre as mulheres, e bendito é o fruto do vosso ventre, Jesus. Santa Maria, Mãe de Deus, rogai por nós, pecadores, agora e na hora de nossa morte. Amém. Eis aqui, escravo do Senhor, faça-se em mim segundo a vossa palavra. Ave Maria, cheia de graça, o Senhor é convosco. Bendita sois vós entre as mulheres, e bendito é o fruto do vosso ventre, Jesus. Santa Maria, Mãe de Deus, rogai por nós, pecadores, agora e na hora de nossa morte. Amém. E o Verbo Divino encarnou e habitou no meio de nós. Ave Maria, cheia de graça, o Senhor é convosco. Bendita sois vós entre as mulheres, e bendito é o fruto do vosso ventre, Jesus. Santa Maria, Mãe de Deus, rogai por nós, pecadores, agora e na hora de nossa morte. Amém. Rogai por nós, Santa Mãe de Deus, para que sejamos dignos das promessas de Cristo. Oremos. Infundi, Senhor, vós pedimos a vossa graça nas nossas almas, que pela anunciação do anjo conhecemos a encarnação de Cristo, pela sua paixão e morte na cruz. Sejamos conduzidos à glória da ressurreição por nosso Senhor Jesus Cristo, vosso Filho, que é Deus, e convosco vive e reina na unidade do Espírito Santo. Amém. Glória ao Pai, ao Filho e ao Espírito Santo, como era no princípio, agora e sempre. Amém. Glória ao Pai, ao Filho e ao Espírito Santo, como era no princípio, agora e sempre. Amém. Glória ao Pai, ao Filho e ao Espírito Santo, como era no princípio, agora e sempre. Amém. Consagração a Nossa Senhora. Ó Senhora, ó minha Mãe, eu me ofereço toda a vós, e em prova da minha devoção para convosco, vós consagro nesta tarde os meus olhos, os meus ouvidos, a minha boca e o meu coração, inteiramente todo o meu ser. E porque assim sou vossa, ó incomparável Mãe, guardai-me e defendei-me como filha e propriedade vossa. Amém. Mensagem final. Tesouros espirituais em potes de barro. Deus, na sua misericórdia, nos deu essa tarefa, e é por isso que nunca ficamos desanimados. Nós rejeitamos tudo o que é feito escondido, e tudo o que é vergonhoso. não agimos de má fé, nem falsificamos a mensagem de Deus. Pelo contrário, agimos sempre abertamente, de acordo com a vontade, e assim as pessoas têm uma impressão de nós, uma boa impressão de nós, que vivemos na presença de Deus. Porque se o evangelho que anunciamos está escondido somente para os que estão se perdendo. Eles não podem crer, pois o Deus deste mundo conservou a mente deles na escuridão. Ele não os deixa ver a luz que brilha sobre eles, a luz que vem da boa notícia a respeito da glória de Cristo, o qual nos mostra como Deus realmente é. Pois nós não anunciamos a nós mesmos. Nós anunciamos Jesus Cristo como Senhor e a nós como servos de vocês, por causa de Jesus, o Deus que disse que da escuridão brilha a luz, é o mesmo que faz a luz brilhar ao nosso coração. E isso para nós trazer a luz do conhecimento da glória de Deus, que brilha no rosto de Jesus Cristo. Porém, nós que temos esse tesouro espiritual somos como potes de barro para que fique claro que o poder supremo pertence a Deus e não a nós. Muitas vezes ficamos aflitos, mas não somos derrotados. Algumas vezes ficamos em dúvidas, mas nunca ficamos desesperados. Temos muitos inimigos, mas nunca nos falta um amigo. Às vezes somos gravemente feridos, mas não somos derrotados. Amém? A todos desejo um bom fim de tarde e um início de noite. Fiquem com Deus. Paz e bem.

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4: 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Tá difícil nós acertar aqui, né, Everton? Tá bem difícil o negócio, sei lá. O que que vamos ter que fazer, meu gurizinho, velho?
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Vamos lá, né? Eita, Everton, velho, brincadeira. Se vocês querem me derrubar, né, Everton? Estão querendo me derrubar, homem do céu. 18h14 já. Meu amigo Leonel lá, Martina. Ô, Leonel, já tinha rodado antes a mala amarela. Daqui a pouco vamos rodar outro pra vocês. Aqui o Lloyd pediu, é bonita, é linda essa moda. Fala do nosso Rio do Peixe, dona Rosane de Quátima, Xandão, velho, Rodino 12, Valdeci de Melo, meu amigo Roque, te diz lá no Portugal, já já tendo você.

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1: Amigo mesmo, né? Tio Luiz Ricardo, toda agonizada, né? Devagarinho, né? Vamos mandando um salve pra todo mundo. Meu amigo Rock Tides lá em Portugal. Como é que tá o muchacho, velho? Tudo certo, mas água de velho. Meu amigo Canarinho lá em Pomerode, chove aí, água, Canarinho.
3: Boa noite, tudo
1: bom
3: bem?
1: Bom dia, Canarinho.
3: Por aqui muita chuva aí em Capinzal também, meu, porque eu tava vendo nas redes sociais.
1: Deus. Tá feia a coisa aqui, velho.
3: Mas vamos fazer o quê, né?
1: É assim mesmo,
3: cara. Deixar chover.
1: Isso.
3: Manda uma moda boa pra nós aqui em Pomerode, da programação, pro meu amigo Nelson Rufa.
1: Aham.
3: Pra toda a família Melo que tá na escuta e pros amigos de Capinzal e Ouro. E pra minha esposa Lúcia que tá na sintonia também.
1: Ei, Canarinho, vai vir aí dar uma passeada no final de semana com nós aí, né? E o Kleber Rostirola, um abraço, seu Kleber. Obrigado. Ô, Xandão, como é que estamos, homem? Tudo bom, patrão, dia, Xandão. Bom
4: depois
1: dia.
4: De tanto empurrar com viosa, conseguimos o Roberto fazer.
1: Estamos
4: acelerando. Estamos acelerando
1: os dois pés. Pé.
4: Só que mas, a gente põe um pé no freio e um no acelerador para cuidar da chuva.
1: Não, cuidado, cuidado.
4: Se possível, rodar pra gente, tem uma do Tiburcio da estância.
1: Mas cartula, sim.
4: Também no arborado. Forte abraço.
1: Já, manda.
4: Abraço, seu Ito, dona Inês e Lacerdop, toda a turma da Combiosa, com o Padadinho.
1: Da bicicleta, do Cusca, da Rural.
4: Todos aí. Pra ti também, meu patrão.
1: Beleza, beleza.
4: Uma boa semana.
1: Quero mandar um abraço aqui pro Luiz Ricardo, a dona Delmira, tá vindo. Vai estar, Luiz Ricardo. Ô, Luiz Ricardo, de manhã.
5: Tá incomodando de novo.
1: Mas tu não incomoda,
5: não, manda aquela música, vamos caçar tatu.
1: Louco, velho.
5: Vamos oferecer especialmente lá pro
1: Ito, Ito, Ito. Ah, o Ito,
5: e depois pro... Tudo turma da Kombi.
1: Da bicicleta.
5: Vamos caçar tatu,
1: louco, velho.
5: Medo, senão.
1: Vamos caçar tatu, louco, velho.
5: Sai fora.
1: Magaicu.
5: Tá largada as tocas.
1: É, o tatu velho tem largado as tocas. Bom dia, dona Diomira. Tudo bem? A chuva, dona
6: quando
1: Diomira?
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1: por bom. Água
6: quando pelo cai chão. A pedra é assustador, né? Faz as nonas chorar.
1: Vai fazer o quê, né, dona
6: Diomira? Márcio Pedro.
1: Mas é assim
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1: mesmo.
6: Baura.
1: Um abraço, dona Diomira. Vai, Ivanir da Sul. Bom dia, Ivanir.
7: Márcio Pedro.
1: Boa noite. Tô bonito, bonito. Macaricula, Macaricula. Que chove
7: eu
1: água.
7: Eu queria participar do ranchão aí.
1: É, tá participando.
7: Uma música bem boa pra quem tá na escuta aí, viu?
1: Macaricula.
7: Tem um monte de gente sempre na escuta, isso eu vou mandar pra tudo, precisa uns 10 minutos.
1: Ah, não, não, não, não, só pra tudo
7: pouco. Tudo é de bom, hein?
1: Vamos lá pra dona Delmira, o pessoal que gosta, irmãos casar grande, assim nasceu o nosso amor, daqui a pouco indo pro reponto, caçador de tatu, daqui a pouco tem um tiburição, velho, e assim nós vamos indo, amém. É só pro vassourinho e daí pro Giovanni lá no Parisoto.
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Oggi o Xandão já já te atendo. Um abraço, meu amigo Dinei aí da Vila, também obrigado Dinei, pediu minhas carências do milho rico José Nádio. Quando você achar, nós rode pro irmão velho. 18h27, já já até a prisão do tempo, choveu aviso, sol não vai dar hoje noite, isso eu tenho certeza.

0: É, vai caçar tatu, louco, velho. Dona Delmira aqui fazendo guiço pra mim, né? Fazendo uns bolinhos, aquele bolinho deixou acreditando na banha, né, Tito? Mas nós que tem bolinho hoje, né? Mas, ah, Tito, velho, é mandar um abraço pro meu grande amigo, velho Valdomiro, e a polaca acompanha nós aí no parque, já de ouro, velho Valdomiro, o tempo, homem do céu, mas foi feia coisa, meu guri.
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0: Vamos lá, final de tarde, tempo estável com garoa, 16 graus nesse momento. Vamos falar com o Ronaldo Coutinho. Coutinho, tivemos tempo severo nas últimas horas aqui na nossa região. Como é, há possibilidade de chuva ainda para as próximas horas? Já tem condições de tempo bom para os próximos dias? E tem alguma previsão de frio aí para o final de semana? 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Boa noite, Coutinho, tudo certo?
2: Boa noite. É, o tempo vai melhorando nessa terça. Ainda pode ter alguma chuva na madrugada, amanhã, melhorando à tarde, cai a temperatura. Na quarta faz frio, entre 5 e 7 graus aí em Capinzal, nas áreas mais altas entre 2 e 5 graus, se tiver geada bem fraquinha, não há por enquanto nenhum risco para fruticultura, e à tarde fica bem agradável. Mantém o tempo bom também na quinta, frio de manhã, esquenta de tarde, alguma chance de chuva na sexta, melhora no sábado com frio, e um frio mais acentuado no domingo, aí sim pode ter chance de geada com potencial de danos. Da Climatea, Ronaldo Coutinho.
0: Então tá aí, né? Quem aguenta, né? Uma hora calorão, toda frio, então possivelmente frio final de semana, principalmente no domingo, né? Antigamente, os 7 de setembro também, sempre era com frio, já que nas próximas segunda é dia 7 de setembro. 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
0: Quero mandar um abraço pro amigo Emoji, a Lourdes, lá no Lajado Maranhão. Como é que tá, Emoji? Chove um pouquinho aí, tá? Calcula se der tudo certo, né, Emoji? No dia 19, 20, acho que é dia 20 de setembro, que tem a festa no Maratá, lá em honra a Nossa Senhora da Salete. Vamos se encontrar por lá, mas a Emoji vem. Um abraço pra você, pra Lourdes, o Rogério e os amigos todos que nós temos no querido Lajado Mariano Piratuba, né? São 18 horas 34 no dia, Lica. 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
1: Vamos lá, na informação tem prioridade, é forte chuva que vem atingindo toda a nossa região. Nossa reportagem, colega Marlon Matiello, né? Parece alguns transtornos também na comunidade do Engenho Novo, né? Principalmente aí na entrada ali, que vai a Expo Vale, né? Lá pro Centro Cultural Domingos Pelizzaro. É isso, Marlon, chega mais aí, conta pra nós o que tá acontecendo.
2: A reportagem da Capinzão FM se encontra neste momento às margens da SC-150 na comunidade do Engenho Novo, onde o riacho que passa em frente ao Centro Cultural Domingos Pelizzaro, Parque de Exposições, transbordou no final da tarde desta segunda-feira por conta do excesso de chuva registrado nas últimas horas. É importante que os motoristas que transitam por essa rodovia, eles possam reduzir a velocidade e dirigir com bastante cautela para evitar acidentes.
1: Beleza, aí o Marlon trazendo informações, então, né? Muito importante, né? E você tiver alguma informação ainda da região, se tiver algum problema, algum transtorno, entre em contato com nós aí. Estamos aí, Capizão FM, para levar essas orientações importantes. Meu amigo Dickel, pessoal lá de Gervaldo Oeste, Joaçaba, bom dia, Dickel.
3: Bom dia.
1: Ah, não, é boa tarde já, né?
3: Muita chuva por aí.
1: Bastante.
3: Que chove também, pinga dentro, né?
1: Ai,
3: se
1: ai.
3: Encher o litro, eu mando para você um pouquinho.
1: Manda.
3: Manda uma música do Sérgio Reis, Pinga de Mim.
1: Pinga de Mim, Pinga de Mim.
3: A Rosenilde tá
1: ouvindo.
3: A patroa que manda em casa.
1: Ela que manda.
3: Um abraço pra vocês.
1: Valeu. Nós vamos dizer primeiro o Tiburcio da Estância aí, depois nós vamos trazer o Pinga de Mim, o Tiburcio, vai dar pro nosso amigo Xandão e toda a gurizada Cumbia.
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1: Tiburcio, é louca, velho, tá certo, né, Xandão? Mas eu calculo que esteja, né, Luiz Ricardo? Isso aqui vai pra ti, né? A louca, velho, tá certo aí, Luiz Ricardo? Será que tá, né? Acho que tá, né? É, mandão, 20 pras 19.

Aí a louca velha tá certa, né, meu amigo Luiz Ricardo, comendo uma carne de colher. Alô, João, ó, o nível do peixe nesse momento, 4,5 metros, né? 4,5 metros, nível do rio do peixe aqui em Capinzal, né? Pessoal que é monitorando, meu nosso, mesmo que sozinho lá de Piratuba, pediu pele de maçã, já rodeou.

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1: Olá, meu amigo. Hoje é mais biscoiteiro, pediu uma música essa de Kelly. Eu não consigo rodar porque é de banda, tá bom? Mas vou mandar outro pra você, né? Rodando 6:19, meu amigo Sozinho pediu pra nós rodar pelo de Maçã do Mato Grosso de Matias, que é muito bonita, é das antigas, né? Eita, meu amigo Lloydel, né? Gurizada, coitada da dona Irma, tudo certo? Eita, bundão, velho. É, emoji, velho, é isso mesmo, né? Pega a luz aí, dança umas modas aí. Inteira colorida, olha aí, mano, recordar eles, saudosos irmãos Casagrande, né? É, em 98, 99, tive o prazer de trabalhar com eles lá em Concórdia também, né? Que bom, né? E são as pessoas humanas mesmo. Eita, gurizada, velho. Vamos lá, 18:55, 5:19. Mato Grosso e Matias, e assim chegamos ao final de mais uma companhia de hoje. Eu volto amanhã a partir das 4:30, se Deus quiser, com sol, chuva, tempo bom ou ruim, mas vamos estar de volta, né? Cuidado aí, você que vai se deslocar para um lugar ou outro. Tempo ainda continua chovendo, né? Eita, mundão velho. Um abraço, obrigado pela companhia de vocês. 18:56. Mato Grosso e Matias.
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4: Boa tarde, amado povo de Deus, segunda-feira. Como é que foi o seu primeiro dia da semana? Ih, padre, não foi fácil não, mas vai melhorar, viu? Agora em oração, coloque todas as suas frustrações, mas olha, peça para chegar em casa bem, para fazer o bem para sua família. Vamos rezar? Em nome do Pai, do Filho, do Espírito Santo. Amém. Senhor Deus, o sol já caminha para se pôr, e assim a noite chega, e volto para casa. Peço ao Senhor a graça de voltar para casa em paz e principalmente que eu possa voltar livre de todos os males e curado em todas as minhas feridas, para que dentro do meu lar eu possa ser uma presença do bem, de bondade, de amor. Senhor, eu bem sei que na volta para casa eu tendo a levar os problemas para o seio da família. Mas não é isso que eu quero, Senhor. Eu quero somar, eu quero proporcionar alegria. Então, Senhor Deus, no final deste dia, lavai-me e purificai-me, Senhor, no mais íntimo do meu ser. Tirai, Senhor, as mágoas, ressentimentos, frustrações, porque, Senhor, assim eu poderei ser uma ponte de recomeço e, de fato, conduzir minha família à felicidade. Senhor, eu volto para casa. Me tome nos braços para que o meu cansaço possa dar lugar a carinho. Tira, Senhor, o estresse, a irritação, o nervosismo. Dai-me, Senhor, serenidade, tranquilidade. E, Senhor, ao voltar para casa, não permita que de meus lábios possam sair palavras que machuquem, firam e façam alguém sofrer. Que dos meus lábios saiam palavras que construam, palavras que edifiquem. Senhor, hoje volto para casa, mas dai-me a graça de um dia voltar para a verdadeira casa, que é o teu coração. Nossa Senhora, Mãe querida, velai-me nesta vida, conduzi-me nesta hora e em todos os momentos. Ave Maria, cheia de graça, o Senhor é convosco. Bendita sois vós entre as mulheres e bendito é o fruto do vosso ventre, Jesus. Santa Maria, Mãe de Deus, rogai por nós, pecadores, agora e na hora de nossa morte. Amém. Nossa Senhora, esteja antes em minha casa, preparando a minha chegada. Amém.
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2: Buenas, gurizadas, satisfação em estar falando com os amigos. Eu me chamo Pedro Antônio Toaldo Neto e estou chegando para te fazer companhia até as 21 horas com o melhor da música gauchesca e nativista aqui no nosso Galpão 102. Com a direção de Rádio Luiz Pedro Scarton, eu não venho vindo de muito perto e pra bem longe é que eu vou. Eu chego quando anoitece, mas quando amanhece eu já não estou. Agradecendo mais do que imensamente a Deus por me dar pertences de ter a alma gauchesca em sangue catarinense. 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Vai aquentando a tua água, preparando o teu mate, aumenta o volume do rádio que eu tô chegando e até as 21 horas roda o melhor da música gauchesca e nativista. É aqui, é comigo, é no nosso Galpão 102.

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E por aqui vamos chegando ao final de mais uma edição do nosso Galpão 102. Agradecendo mais do que imensamente a Deus por me dar esses pertences de ter a alma gauchesca em sangue catarinense. 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Cruzada, um abraço especial e a cada um e a cada uma. Estaremos novamente amanhã por aqui, a partir das 19 horas, com o melhor da música gauchesca e nativista.

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1: Vai se apagando a chama no galpão, mas fica aceso o calor no peito e no coração. Por aqui ficamos mais uma edição do Galpão 102. Converso, conto e verdade, música nativista, prosa boa e saudade. Desejamos a ti, vivente, uma noite abençoada e que na próxima ronda a escuta seja retomada.
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4: Olá, boa noite.
5: Boa noite para você que nos acompanha em todo o país.
4: Segunda-feira, 31 de agosto de 2026.
5: Vamos aos destaques do dia.
4: Salário mínimo de R$ 1.741 para 2027.
5: Crescimento acima da inflação.
4: É o que propõe o projeto de lei orçamentária que será encaminhado ao Congresso Nacional. Graziele Bezerra.
6: A proposta prevê um superávit de 18 bilhões e 600 milhões de reais.
5: Nova regra de comercialização de ingressos para eventos quer evitar compra massiva por meios automatizados.
4: E eventos com mais de 1.000 pessoas devem distribuir água gratuita ou oferecer bebedouros. Ana Gabriela Salles.
7: Eventos com mais de 1.000 pessoas em locais abertos ou fechados devem permitir a entrada de garrafas de água próprias dos participantes ou oferecer água de fácil acesso.
5: Política Nacional de Biometria para aeroportos, portos e hidrovias.
4: Medida padroniza procedimentos para aumentar segurança e agilizar embarques. Gabriela Noronha.
8: A proposta prevê a ampliação do fluxo digital de identificação de passageiros em aeroportos, portos, instalações portuárias e hidrovias.
4: E hoje, na apresentação da Voz do Brasil, Luciana Vasconcelos e Luciano Seixas.
5: Acompanhe a gente ao vivo, acesse radiogov.ebc.com.br ou o canal Gov na sua TV aberta.
4: O governo federal apresentou hoje ao Congresso a proposta de orçamento para 2027.
5: A previsão para 2027 é de saldo positivo de mais de 18 bilhões de reais nas contas públicas.
4: A proposta também estima o salário mínimo em R$ 1.741 no ano que vem.
5: Quem acompanhou e está ao vivo conosco é a repórter Graziele Bezerra. Olá, Graziele, boa noite.
6: Oi, Luciano. Boa noite para você, boa noite para a Luciana e para o ouvinte da Voz do Brasil. Pois é, o projeto de lei orçamentária pilou que prevê as receitas e fixa também as despesas do governo para o ano seguinte foi enviado hoje ao Congresso Nacional. É ele que detalha onde e também quanto, né, o governo vai poder gastar os recursos públicos. O documento aponta que o orçamento total previsto para 2027 é de R$ 7.400 bilhões. E prevê um superávit de 18 bilhões de reais nas contas públicas para o ano que vem, o que indicaria arrecadação superior aos gastos do governo. O ministro do Planejamento e Orçamento, Bruno Moretti, explica os motivos que apontam para um cumprimento deste valor.
9: Primeiro, um peso um pouco menor das despesas obrigatórias, que nos dá mais instrumentos de manejo do orçamento público. Segundo, nós não estamos prevendo nenhum tipo de receita que dependa de aprovação do Congresso, porque, né, em outros exercícios nós encaminhamos o PELOA e junto a ele outras medidas de arrecadação, e aqui nós não contamos com nenhuma medida nova, ao contrário.
6: São previstos no documento 272 bilhões de reais para a saúde, 141 bilhões de reais para a educação e 133 bilhões para investimentos. O projeto de lei orçamentária prevê ajuste de R$ 1.741 no valor do salário mínimo para 2026, o que representa aí uma alta de R$ 120 ou 7,4% em relação aos R$ 1.621 atuais. E um ganho real de 2,3% em relação à inflação. O documento também projetou alta de 2,46% para o Produto Interno Bruto, o PIB, do ano que vem, que é a soma de todas as riquezas produzidas no país. Eu volto com vocês aí no estúdio.
4: Obrigada, Graziele Bezerra, pelas informações ao vivo aqui na Voz do Brasil.
5: Um novo passo nas negociações entre Brasil e Estados Unidos sobre as novas tarifas aplicadas ao nosso país.
4: Na tarde de hoje, os ministros Mauro Vieira, das Relações Exteriores, e Márcio Elias Rosa, do Desenvolvimento, Indústria, Comércio e Serviços, se reuniram de modo virtual com o representante de comércio dos Estados Unidos, Jamison Greer.
0: De acordo com nota divulgada após o encontro, o Brasil reafirmou que está aberto ao diálogo, mas voltou a criticar as tarifas impostas pelos Estados Unidos. Segundo o governo brasileiro, as medidas são unilaterais e não estão de acordo com as regras do comércio internacional. As taxas adicionais estão em vigor desde o dia 22 de julho. O ministro do Desenvolvimento, Indústria, Comércio e Serviços, Márcio Elias Rosa, destacou a importância da negociação.
10: Nada do que possa causar dano...